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3: E o Paraguai despachou a poderosa Alemanha nos pênaltis, depois de empatar na prorrogação e tempo normal em 1-1. Gustavo Gomes e sua galera seguem adiante para as oitavas de final, enquanto Neuer e sua turma vão embora para casa mais cedo.
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1: Boa noite.
2: Boa noite para você que nos acompanha em todo o país.
1: Segunda-feira, 29 de junho de 2026.
2: Vamos ao destaque do dia. Apoio a bons pagadores.
1: Desenrola adimplentes. Permite substituir empréstimos mais caros por financiamentos com juros menores.
2: A iniciativa busca reduzir o peso das parcelas no orçamento, prevenindo o endividamento. Pablo Mundim.
3: A ideia é substituir juros de até 12% por juros no máximo de 1,99% ao mês.
1: E ainda, incentivo também para quem está em dia com o FIES, o Fundo de Financiamento Estudantil.
2: Após se formar, o estudante poderá receber crédito para montar seu próprio negócio.
1: É o FIES Empreendedor.

0: poderão aderir ao Desenrola Adimplentes.
1: A ideia é dar um alívio no orçamento dessas famílias, que poderão refinanciar seus contratos pagando juros menores, de no máximo 1,99% ao mês.
0: O novo Desenrola foi lançado nesta segunda-feira e os interessados já podem aderir ao programa.
2: Organizar as contas, pagar menos juros e evitar que novas dívidas comprometam o orçamento das famílias. É o objetivo das novas medidas anunciadas pelo governo do Brasil para ampliar o acesso ao crédito e incentivar quem mantém os pagamentos em dia. O Desenrola Adimplentes, lançado nesta segunda-feira pelo presidente Lula, amplia o alcance do programa que já ajudou mais de 7 milhões e meio de famílias na reorganização financeira. Agora, o foco passa a ser quem trabalha na informalidade e mantém as contas em dia, mas enfrenta juros elevados no crédito pessoal. A proposta permite substituir empréstimos mais caros por financiamentos com juros de até 1,99% ao mês, reduzindo o peso das parcelas no orçamento e prevenindo o endividamento, destaca o ministro da Fazenda, Dário Dorigan.
3: Esse trabalhador, ele vai poder se reorganizar do ponto de vista financeiro. Ele vai poder, inclusive, se ele quiser, tomar crédito dentro desse mesmo patamar, a 1,99% ao mês, tomar um volume de crédito a mais, desde que a prestação total não passe de 90% do que ele tinha antes.
2: Poderão aderir trabalhadores informais que tenham operações de crédito pessoal de até 15 mil reais, com pelo menos 4 parcelas pagas e no máximo 90 dias de atraso. A ideia é substituir juros de até 12% por juros no máximo de 1,99% ao mês, explica o ministro Dorigan.
3: A situação atual do trabalhador informal, que paga taxa de juros de 6 a 12% ao mês, nós estamos dizendo, nós vamos te dar uma nova linha para você extinguir essa taxa de juros e essas condições que hoje você é submetido.
2: O pacote também amplia o uso do FGTS como garantia no crédito consignado privado. A utilização é opcional e vai permitir ao trabalhador formal contratar empréstimos com juros limitados a 1,99% ao mês, reduzindo o custo do crédito e ampliando o acesso a condições mais vantajosas. Segundo o governo, as medidas fortalecem a política de reorganização financeira das famílias brasileiras. A estimativa do Tesouro é aportar cerca de 4 bilhões reais para atender o novo programa. Reportagem Pablo Mundim.
1: Os participantes do programa ficam com o CPF bloqueado para apostar em jogos online, as chamadas bets, por um período de 6 meses.
0: As informações sobre o Desenrola estão no portal gov.br ou nos bancos oficiais Caixa Econômica e Banco do Brasil.
1: E dentro do programa Desenrola Adimplentes, o governo do Brasil desenvolveu também uma linha de crédito voltada para beneficiários do FIES.
0: Com a novidade, quem mantém as parcelas em dia agora tem um incentivo para abrir ou expandir o próprio negócio com juros mais baixos.
4: O programa FIES Empreendedor é destinado a profissionais graduados que desejam abrir ou expandir seu próprio negócio, contando com linhas de crédito mais acessíveis. Podem aderir aqueles que pagaram em dia as últimas 36 parcelas do programa, sem histórico de renegociação no período. No caso de pessoa física, com limite de financiamento de até 80 mil reais e prazo máximo de pagamento de 60 meses, incluindo até 6 meses de carência. Para pessoa jurídica, com limite de financiamento de até 180 mil reais e prazo máximo de pagamento de 96 meses, incluindo até 6 meses de carência. Em uma simulação de empréstimo de 80 mil reais em 5 anos, por exemplo, o custo total cai de 143 mil reais para 106 mil reais, caso o beneficiário seja um estudante do FIES com as contas em dia. Nesse caso, a economia final supera os 37 mil reais. Segundo o ministro da Fazenda, Dario Dorigan, o programa é um estímulo à adimplência.
3: Se ele seguir pagando em dia, ele vai ter uma linha de crédito que vai ser a menor linha de crédito, com a menor taxa de juros que nós temos para o empreendedorismo no país.
4: Ainda de acordo com o ministro Dario Dorigan, com taxas de juros de 0,87% ao mês, o programa tem uma das melhores linhas de crédito que cabem no bolso de quem está começando a empreender.
3: O adimplente que seguir pagando em dia vai ter pelo menos 37 mil de benefício e é para esse estudante que está querendo deslanchar no seu primeiro negócio que nós estamos abrindo essa linha, dando um estímulo ao bom pagador do FIES.
4: Para o ministro da Educação, Leonardo Barchini, a linha de crédito dará igualdade de condições aos egressos do ensino superior.
5: Com essa linha de crédito, nós vamos conseguir dar oportunidade a esse jovem para que ele possa de fato empreender. Vão dar um retorno para a sociedade igual os jovens do ProUni, do FIES, do ReUni, da expansão tributação, da lei de cotas.
4: O governo do Brasil

0: Estima que em um universo de 500 mil beneficiários adimplentes, exista um público potencial imediato entre 50 mil e 125 mil pessoas. Uma parcela expressiva desse grupo já possui CNPJ ativo, o que demonstra uma demanda real por capital de giro para alavancar seus negócios. Reportagem Grazielle Bezerra.
1: E o presidente Lula enviou hoje ao Congresso Nacional projeto de lei complementar que aumenta de forma progressiva o teto de faturamento do MEI, o microempreendedor individual.
2: A meta é chegar a R$ 140 mil até 2028 e permitir a contratação de 2 empregados.
1: Atualmente o teto é de R$ 81 mil por ano. A medida pode beneficiar 13 milhões de microempreendedores individuais registrados.
2: Com o aumento, o governo quer fortalecer os pequenos negócios e incentivar a geração de empregos. Quem comentou foi o presidente Lula.
3: Muito dinheiro na mão de poucos significa pobreza. E quando a gente manda um projeto de lei desse dizendo que pouco dinheiro na mão de muitos é uma distribuição de oportunidade de riqueza. Portanto, eu acho que o Congresso Nacional vai fazer um esforço muito grande, se Deus quiser, e votar isso o mais rápido possível para que a gente possa favorecer aquelas pessoas que mais precisam de crédito.
1: O ministro do Empreendedorismo, da Microempresa e da Empresa de Pequeno Porte, Paulo Pereira, destacou as medidas para estimular o MEI.
4: Vamos dizer que é um momento histórico, né, para os microempreendedores individuais do Brasil, quase 10 anos sem aumento, de modo que é uma medida que tem um impacto muito grande, presidente, e que se insere num conjunto de medidas que o senhor tem feito para os empreendedores. Então, em primeiro lugar, as linhas de crédito, que o senhor agora está trabalhando, presidente, para que a gente lance um grande parcelamento para os MEIs, para que eles possam regularizar a sua situação, quer dizer, esses 3 milhões que são MEIs e que hoje, em alguma situação de inadimplência, vão poder regularizar a sua situação, e uma série de outras medidas, como a expansão do Contrata Mais Brasil, a linha de crédito que foi apresentada hoje no Desenrola Empreendedores. Então, só para dizer, um dia histórico, mas inserido num conjunto de esforços do senhor pelos empreendedores brasileiros.
2: Para ajudar a conter a alta do preço do petróleo, o governo abriu crédito extraordinário de R$ 550 milhões para apoiar a importação do diesel.
1: A Agência Nacional do Petróleo, Gás Natural e Biocombustíveis será responsável pelo repasse aos produtores.
5: O governo do Brasil abriu um crédito extraordinário de R$ 550 milhões para apoiar a importação de óleo diesel de uso rodoviário. A medida, publicada nesta segunda-feira, 29, destina os recursos ao Ministério de Minas e Energia para viabilizar uma política de subvenção operada pela Agência Nacional de Petróleo, Gás Natural e Biocombustíveis, ANP. A iniciativa tem caráter emergencial e temporário e busca reduzir os efeitos da alta dos preços internacionais do petróleo sobre a economia brasileira. A medida foi criada após o aumento da instabilidade no mercado global, provocado pelo agravamento do conflito geopolítico no Oriente Médio. A ANP será responsável pelo repasse da subvenção aos importadores de diesel, com critérios baseados no volume comercializado e na diferença entre o preço de referência e o valor definido para o produto. Como a despesa não estava prevista no orçamento de 2026, o governo precisou abrir o crédito extraordinário para garantir a execução da política. A medida atende os critérios de urgência e imprevisibilidade previstos na Constituição. Claudimário Carvalho, para a Voz do Brasil.
2: Em julho, a bandeira tarifária de energia seguirá amarela, indicando a cobrança de taxa adicional sobre as contas de luz no mês.
1: O anúncio foi feito pela Agência Nacional de Energia Elétrica, ANEEL.
2: Com isso, os consumidores vão pagar um adicional de R$ 1,88 para cada 100 kWh consumidos.
1: A bandeira tarifária está amarela desde abril, em razão das condições menos favoráveis para a geração de energia no país.
2: Em períodos secos, quando a produção das usinas hidrelétricas fica prejudicada e é necessário acionar as termoelétricas, a bandeira pode ficar amarela ou vermelha, patamar 1 ou 2.
1: Isso porque a geração por usinas térmicas é mais cara. Daí a necessidade da taxa adicional sobre o consumo de energia.
2: O pagamento do segundo lote do imposto de renda será feito amanhã, terça-feira.
1: É a maior restituição da história em relação ao número de contribuintes contemplados. Serão beneficiadas mais de 9 milhões e 500 mil pessoas.
6: São R$ 16 bilhões em créditos para 9.585.797 contribuintes. O valor é o mesmo do lote pago anteriormente, o primeiro lote de restituição do Imposto de Renda 2026, em 29 de maio deste ano. Segundo a Receita, os valores devidos da maior maior parte dos declarantes serão quitados já nos dois primeiros lotes de 2026. Esses pagamentos deverão alcançar cerca de 80% do total estimado de restituições do ano. Se somarmos os dois primeiros lotes do ano, serão contemplados 18 milhões e 300 mil contribuintes, com um valor total de 32 bilhões de

0: R$ 1.000 em restituições. A antecipação dos créditos se deu após processamento de milhões de declarações em pouco tempo, beneficiando tanto os contribuintes com prioridade legal quanto aqueles que aderiram às soluções digitais, como a declaração pré-preenchida e o recebimento da restituição via PIX. O crédito bancário será realizado ao longo desta terça-feira. Cerca de R$ 4.5 bilhões serão destinados a contribuintes com prioridade legal, como idosos acima de 80 anos, idosos entre 60 e 79 anos, pessoas com deficiência física, mental ou moléstia grave e contribuintes cuja maior fonte de renda seja o magistério. Para saber se a restituição está disponível, basta acessar gov.br/Receita Federal, clicar em Meu Imposto de Renda e depois em Consultar Minha Restituição. O pagamento é feito somente na conta do titular da declaração. Daniele Popov para A Voz do Brasil.
1: Equipes de resgate brasileiras já estão na Venezuela apoiando o país.
2: A Venezuela foi atingida por terremotos na última quarta-feira, deixando mais de 1.700 mortos.
1: Equipes brasileiras chegaram neste sábado e já atuam principalmente no município de Vargas, no estado de La Guaira, uma das regiões mais afetadas pelos terremotos. Até agora, foram enviados 4 voos da Força Aérea Brasileira, que levaram mais de 1 tonelada de medicamentos e insumos para atendimento de emergência, um hospital de campanha que já está montado, purificadores de água e equipes de bombeiros, com equipamentos e materiais específicos para ações de apoio a desastres, além de cães farejadores. O porta-voz do Corpo de Bombeiros de Minas Gerais, primeiro-tenente Henrique Barcelos, explica como o trabalho dessas equipes está sendo feito.
3: As ações serão concentradas em áreas com edificações colapsadas, onde as equipes vão realizar buscas técnicas, resgate e localização de vítimas, atendimento pré-hospitalar, integração com as autoridades locais por meio dos organismos internacionais.
1: Os terremotos de magnitude 7,2 e 7,5, seguidos de cerca de 20 réplicas, provocaram desabamentos na capital Caracas e outras cidades venezuelanas. As equipes brasileiras também vão trabalhar no reforço a telecomunicações com representantes da Anatel e no transporte e apoio aos desalojados. Reportagem Raquel Mariano.
4: Mais modernidade nas unidades de terapia intensiva, salvando a vida de mais pacientes.
2: O Ministério da Saúde inaugurou a primeira UTI inteligente do SUS no Rio de Janeiro.
4: Entre as novidades, monitoramento mais sofisticado dos pacientes e uso da inteligência artificial para reunir dados e acelerar a tomada de decisões.
2: A iniciativa faz parte do Agora Tem Especialistas.
5: Um passo importante rumo à medicina do futuro. A primeira UTI inteligente do SUS foi inaugurada no Hospital Universitário Clemente Fraga Filho, da Universidade Federal do Rio de Janeiro. A novidade utiliza tecnologias de monitoramento contínuo e inteligência artificial para acompanhar em tempo real a evolução dos pacientes. O sistema reúne automaticamente informações dos monitores, identifica sinais precoces de agravamento e auxilia as equipes médicas na tomada de decisões. Segundo o ministro da Saúde, Alexandre Padilha, a expectativa é aumentar as chances de recuperação dos pacientes.
6: Se observa mais precocemente sinais de piora ou sinais de melhora, então com isso você faz a ação, a medicação, a mudança de conduta mais rápido. Com isso você salva esse paciente, ele sai mais rápido da UTI, ele saindo mais rápido da UTI, gira mais o leito da UTI, você pode trazer outros pacientes para a UTI, com isso vai reduzindo o tempo de quem está esperando por uma UTI e salva vidas dentro da UTI.
5: A iniciativa faz parte da criação da Rede Nacional de UTIs Inteligentes, que recebeu mais de R$ 180 milhões em investimentos. Nesta primeira etapa, serão 10 leitos inteligentes em 7 hospitais de referência, espalhados pelo país. Depois, o projeto será ampliado para 280 leitos em 14 UTIs. A entrega faz parte do programa Agora Tem Especialistas do Ministério da Saúde, que busca ampliar e qualificar a assistência no SUS. Em pouco mais de um ano, o programa bateu recorde de cirurgias eletivas, quase 15 milhões de procedimentos. O governo federal também tem levado atendimento móvel por meio de carretas, que oferecem exames e atendimento em diversas especialidades, como ressaltou o ministro da Saúde, Alexandre Padilha.
7: Mais de 2.800 municípios brasileiros já tiveram atendimento dessas carretas. Nós vamos chegar a 150 dessas carretas até o final do ano, e 81% dos atendimentos são das mulheres, porque

0: A saúde da mulher é prioridade absoluta e as carretas têm ajudado muito na saúde da mulher.
1: A estratégia também foi responsável pela inclusão de mais de 1,5 milhão de especialistas no atendimento à rede pública do país. Reportagem Luana Karen.
2: E o Ministério da Saúde incluiu mais uma estratégia para ampliar o acesso a cuidados especializados no Sistema Único de Saúde.
3: A partir de agora, a infectologia foi incluída no programa Agora Tem Especialistas e faz parte da oferta de cuidados integrados.
2: A iniciativa tem como objetivo fortalecer a atenção a pessoas vivendo com HIV e ou com AIDS que demandam avaliação diagnóstica e acompanhamento integrado.
3: Já fazem parte do programa 6 especialidades. São elas cardiologia, ginecologia, oftalmologia, oncologia, ortopedia e otorrinolaringologia.
2: Os cuidados integram um conjunto de procedimentos que vão desde consultas, exames e tecnologias de cuidado à condução de agravos específicos de rápida resolução.
3: Amanhã, dia 30 de junho, é o último dia da campanha de vacinação contra o HPV.
2: Mesmo após essa data, a vacina vai continuar disponível para a imunização de grupos prioritários.
3: A vacina protege contra o papilomavírus humano, responsável por diversos tipos de câncer.
4: O papilomavírus humano, HPV, é a infecção sexualmente transmissível mais comum no mundo. A vacina segura e fundamental na prevenção de diversos tipos de câncer, como os de colo do útero, vulva, pênis, garganta e pescoço. A advogada Marici Valeta conta que não quer ver o filho correr riscos e o levou para vacinar contra o HPV aos 10 anos de idade.
5: Primeiro que é uma coisa perigosa, né? Que pode levar a outras doenças bastante perigosas. Além da proteção individual, acho que a gente tem que ter em mente esse efeito coletivo, né? Que é de você interromper um pouco esse ciclo.
4: A vacina deve ser tomada antes do início da vida sexual. Ela faz parte da rotina do calendário nacional para crianças e adolescentes de 9 a 14 anos, que têm direito ao imunizante de graça. Outros grupos também têm esse direito. Pessoas vivendo com HIV, pacientes oncológicos, pessoas transplantadas, usuários de profilaxia para o HIV e vítimas de violência sexual. Éder Gatti, diretor do Departamento do Programa Nacional de Imunizações do Ministério da Saúde, fala sobre a importância dessa imunização.
6: Quando a gente fala de vacinação, a gente está falando de evitar câncer. Casos que teriam um custo enorme no tratamento e câncer, ele é de alta complexidade. Então a pessoa, quando ela se vacina, ela está contribuindo com a sua proteção e seu bem-estar, mas também ela está dando uma grande contribuição a toda a sociedade brasileira, fazendo ali uma proteção ao Sistema Único de Saúde, garantindo que ele fique mais acessível para outras patologias e outras pessoas.
4: Até amanhã, 30 de junho, quem tem entre 15 e 19 anos também pode se vacinar de graça contra o HPV. Após esse prazo da campanha, o imunizante deve ser adquirido em clínicas particulares. Mas a vacinação gratuita continuará disponível para os grupos prioritários. Reportagem Nazi Brum.
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2: Oportunidades. Estudantes indígenas e quilombolas agora têm reserva de vagas para estágios nos órgãos públicos federais.
3: 3% serão destinados aos indígenas e 2% aos quilombolas. As regras já garantem reserva para estudantes negros e para pessoas com deficiência.
8: Para acessar as vagas disponíveis nas cotas, é preciso se autodeclarar como pertencente a algum desses grupos. Isso é feito durante o preenchimento da inscrição. A diretora de Planejamento da Força de Trabalho do Ministério da Gestão, Maria Aparecida Chagas, fala do impacto da iniciativa.
9: É uma forma, né, da administração pública contribuir para a trajetória formativa dessas pessoas, para auxiliar essas pessoas no mundo do trabalho, para auxiliar essas pessoas a entenderem quais são os códigos, a forma de atuação, que é o trabalho.
8: Marcelo Barbosa, da representação estudantil da Coordenação Nacional de Articulação das Comunidades Negras Rurais Quilombolas, argumenta que ter melhores chances de acessar o estágio é fundamental para esses estudantes.
10: Nós vemos uma realidade em que os estudantes precisam sair dos seus territórios para irem para a cidade, para fazerem a universidade. E esse auxílio financeiro das bolsas vai ajudar na permanência desses estudantes.
8: Braulina, do povo Baniwá, faz doutorado na Universidade de Brasília e comemorou a reserva de vagas em estágios como uma oportunidade de melhoria profissional para parentes de todas as etnias indígenas.
11: Para que a gente tenha mais parentes qualificados na sua área e que tenham parentes com experiência no estágio e em outros lugares. É o primeiro passo de muito sonho que vem e estamos muito felizes.
8: Cerca de 16 mil estudantes fazem estágios na

0: Administração Pública Federal. As oportunidades são para nível médio, ensino técnico, graduação e pós-graduação. Cada órgão divulga os estágios que oferece e tem até o início de setembro deste ano para se adaptar às novas regras de reserva de vagas. Reportagem Carlos Oliveira.
1: Jovens que completam 18 anos em 2026 têm até amanhã, dia 30, para fazer o alistamento militar obrigatório.
2: Quem perder o prazo poderá pagar multa e enfrentar restrições, como impedimento para tirar passaporte, assumir cargo público e participar de concursos.
1: A expectativa é que mais de 1 milhão de jovens participem do processo em todo o país.
2: O procedimento pode ser feito pela internet no site alistamento.eb.mil.br ou em uma junta do Serviço Militar.
1: Essas foram as notícias do Governo do Brasil.
2: Uma realização da Secretaria de Comunicação Social da Presidência da República.
1: Com produção da empresa Brasil de Comunicação.
2: Fique agora com as notícias do Poder Judiciário e do Congresso Nacional. Boa noite.
1: Uma boa noite, até amanhã.
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5: Supremo Tribunal Federal lança edital para receber proposta sobre a modernização do sistema de justiça. STJ decide que é ilegal a busca na casa do suspeito de um crime baseada apenas no relato de outros réus. Ministério Público Eleitoral aciona governador do Amapá por promoção pessoal na fachada da Secretaria de Educação. Boa noite, eu sou o Arthur Filho. O Supremo Tribunal Federal lançou o edital para receber propostas sobre a modernização do sistema de justiça. Os interessados podem enviar manifestações institucionais sem caráter pessoal e deverão ser apresentadas por meio de formulário eletrônico até 15 de agosto. Fernanda Porto.
6: As contribuições serão analisadas pelo Grupo de Estudos para a Modernização do Sistema de Justiça, instituído pelo presidente do Supremo Tribunal Federal, o ministro Edson Fachin. As sugestões deverão tratar de temas como simplificação processual, redução da litigiosidade, transformação digital, governança da inteligência artificial, modernização das carreiras e da gestão judiciária, fortalecimento da integridade institucional, transparência pública, proteção dos direitos fundamentais e promoção de maior estabilidade jurídica para o desenvolvimento econômico e social do país. O edital completo pode ser acessado no portal stf.jus.br.
5: Polícia não pode entrar em casa de pessoa suspeita de um crime apenas porque outros suspeitos a acusaram. Para o STJ, esse tipo de informação por si só não é suficiente para justificar a entrada no imóvel. Fátima Uchoa.
7: Um homem foi acusado de tráfico de drogas e condenado juntamente com outras duas pessoas. Pela denúncia durante a abordagem policial, os outros dois réus o apontaram como fornecedor das drogas. Também informaram o endereço dele aos agentes, que foram ao local para realizar o flagrante. O Tribunal de Justiça de Goiás considerou a busca domiciliar legítima, mas a quinta turma do STJ reconheceu a ilegalidade dessa busca e das provas obtidas, e com isso absolveu o réu. Segundo o relator ministro Ribeiro Dantas, o ingresso dos policiais no imóvel deveria ter sido precedido de justa causa que amparasse o flagrante, de mandado judicial ou de consentimento comprovado do morador.
5: Ouvir a população para melhorar os serviços prestados. Esse é o papel da consulta pública realizada pela Justiça do Trabalho. Foram mais de 2.400 participações registradas. Mila Amaral.
8: A pesquisa aconteceu de 25 de maio a 5 de junho em todo o país e ouviu as opiniões e sugestões da população de fóruns e de tribunais trabalhistas. Entre as principais demandas, reduzir processos pendentes e julgar processos com mais de 2 anos foram sugeridos na pesquisa. Além disso, 15% dos participantes concordam que a Justiça do Trabalho deve incentivar a conciliação como forma de resolver conflitos trabalhistas. Os dados coletados também vão servir como base para definir as metas nacionais do Judiciário Trabalhista para 2027.
5: Ministério Público Eleitoral aciona governador do Amapá por promoção pessoal na fachada da Secretaria de Educação. O órgão pede a retirada imediata dos banners com agradecimentos ao gestor sob pena de aplicação de multa diária de R$ 50 mil. Vanessa Pereira.
9: Na ação apresentada para a Justiça Eleitoral, o MP aponta a prática de propaganda eleitoral antecipada para o governador Clécio Luiz. De acordo com a apuração, foram espalhados 7 banners com mensagens de agradecimento ao político dentro do prédio da Secretaria de Estado de Educação, em Macapá. A instalação da publicidade no prédio público viola o princípio da impessoalidade, já que não possui caráter educativo nem de orientação social. Além da retirada imediata das peças sob pena de multa diária de R$50 mil, o MP eleitoral pede também que a justiça reconheça a ilegalidade das condutas.
10: 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A você, uma ótima noite.
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12: Eu sou Paula Groba.
13: E eu sou Ricardo Nakaoka.
12: E estes são os destaques de hoje do Jornal do Senado, que começa agora.
13: Após aprovação do Congresso, Receita Federal divulga a primeira lista de devedores contumazes.
12: Senadora quer esclarecimentos sobre impactos da crise do BRB e do Banco Master.
13: Senado analisa estatuto para garantir direitos da população em situação de rua.
12: Boa noite.
13: Boa noite.
12: Nem todo contribuinte com dívidas é considerado devedor contumaz. Essa classificação vale para empresas que acumulam débitos tributários de forma recorrente e como estratégia de negócio.
13: A Receita Federal divulgou a primeira lista com esses contribuintes, prevista no Código de Defesa do Contribuinte, aprovado pelo Senado no início do ano. O primeiro setor a ter os nomes publicados foi o de fumo e tabaco. Mais detalhes com o repórter Douglas Castilho.
14: A lei define como devedor contumaz aquele que acumula dívidas tributárias de forma reiterada, sem justificativa e em valores relevantes. O objetivo é combater a inadimplência estruturada, que é quando as empresas utilizam as chamadas técnicas de planejamento tributário agressivo para burlar o fisco sem violar os regulamentos mais severos, reduzir a concorrência desleal, já que as empresas devedoras conseguem praticar preços mais baixos no mercado, e aumentar a transparência fiscal. Quando da aprovação do projeto que deu origem à lei, o relator, senador Efraim Filho, do PL da Paraíba, fez questão de ressaltar que não é qualquer prática que se encaixa no conceito de dívida contumaz, definido de forma bastante objetiva.
15: Separar a contumácia da inadimplência, ou seja, o devedor contumaz é quem faz da sonegação seu modelo de negócio. Jamais uma empresa que está no mercado formal, que gera empregos, que paga também seus impostos, por ter um momento de crise, um período de inadimplência, periódico, temporário, ela não se enquadrará de nenhuma forma nesse conceito de quanto mais.
14: O senador Alci Lucas, do PL do Distrito Federal, relembrou que a publicação da lista é apenas uma das medidas dentro do que se chama Código de Defesa do Contribuinte.
16: Além da questão do devedor quanto mais, ele de fato inclui no sentido de respeitar a expectativa dos contribuintes, reduzir realmente a litigiosidade, usando inclusive formas alternativas de resolução de conflitos, facilitar o cumprimento das obrigações, reprimir a evasão, fraude, etc., presumir de boa fé do contribuinte.
14: Antes de incluir qualquer empresa na lista, a Receita deve fazer notificação prévia e conceder 30 dias para regularização ou defesa. Segundo a entidade, novas listas deverão ser apresentadas em julho.
12: O senador astronauta Marcos Pontes, do PL de São Paulo, defendeu investimentos em ciência, tecnologia e infraestrutura para fortalecer a capacidade do Brasil de desenvolver vacinas e responder a futuras emergências sanitárias. Segundo ele, o país precisa adotar uma cultura de prevenção, com um orçamento contínuo para pesquisa, formação de profissionais e manutenção de estruturas estratégicas para reduzir a dependência de outros países em situações de crise. O financiamento da produção de vacinas nacionais foi tema de uma audiência pública na Comissão de Ciência e Tecnologia.
13: O parlamentar também defendeu o acesso da população a informações científicas de qualidade sobre vacinação. Na opinião dele, ninguém deve ser obrigado a se vacinar, mas o conhecimento é fundamental para que as pessoas tomem decisões conscientes e contribuam para a proteção coletiva em momentos de emergência sanitária.
17: Vejo muitas ideias erradas com relação à vacina. Se me perguntar assim, você é a favor a obrigar as pessoas a tomar vacina? Não, não sou a favor de obrigar ninguém a nada. Existem efeitos colaterais? Existem. Então tem que ser muito claro com relação a isso. Mostrar quais são os efeitos colaterais e a pessoa decide se toma ou não aquela vacina. E eu acredito que uma informação bem feita de ciência para as pessoas vão decidir pelo correto, que é tomar a

0: vacina.
1: E a lei que ampliou as ações de combate ao mosquito transmissor da dengue, zika e chikungunya completa 10 anos.
2: Sancionada em junho de 2016, a norma autorizou medidas como mutirões de limpeza, campanhas educativas e visitas a imóveis. A proposta foi debatida e aprovada pelo Senado durante uma das maiores crises sanitárias da década. A reportagem é de Yasmin Rodrigues.
3: Em vigor desde 27 de junho de 2016, a lei que ampliou as ações de combate ao mosquito transmissor da dengue, zika e chikungunya completa 10 anos. Com participação dos senadores, o texto foi debatido em meio à emergência sanitária provocada pelo avanço dessas doenças. Na votação da proposta, o senador Humberto Costa, do PT de Pernambuco, que atuou como relator da medida, destacou a importância de fortalecer a vigilância.
4: Sem dúvida, esse é o problema de saúde pública mais crítico, não somente do Brasil, mas hoje em termos mundiais. Então, acho que deve ser um esforço de toda a sociedade nesse momento. Eu que já tive a oportunidade de ser ministro da Saúde, que tem um projeto de lei com esse mesmo conteúdo, eu creio que é uma decisão correta. Como acho também que o Congresso estará inteiramente aberto e suscetível a garantir os recursos orçamentários necessários para que o combate ao Aedes aegypti se faça da melhor maneira possível.
3: A legislação autorizou a União, estados e municípios a adotarem medidas excepcionais e também trouxe mudanças importantes no amparo social às famílias afetadas pelo surto de zika. 10 anos depois, a legislação segue como base para ações emergenciais de vigilância em saúde e é considerado um marco na resposta institucional à crise sanitária de 2016.
1: O secretário de Economia do Distrito Federal deve ser convidado a explicar na Comissão de Assuntos Econômicos os impactos da crise envolvendo o BRB e o Banco Master.
2: O pedido é da senadora Damares Alves, que quer esclarecimentos sobre as garantias oferecidas pelo GDF e os possíveis reflexos nas contas públicas. Repórter Marcela Cunha.
5: O secretário de Economia do Distrito Federal, Valdivino José de Oliveira, deve comparecer à Comissão de Assuntos Econômicos para falar sobre os impactos da crise envolvendo o BRB e o Banco Master nas contas públicas do Distrito Federal. O pedido foi feito pela senadora Damares Alves do Republicanos do Distrito Federal, que afirmou que parte das dúvidas levantadas pelos senadores depende de explicações do governo distrital.
6: As garantias que o GDF está dando para esse grande acordo aí, essa grande reconstrução, reestruturação do banco, que nós temos que ouvir o secretário de Economia do DF.
5: O requerimento cita dúvidas sobre garantias oferecidas pelo governo local, uso de ativos públicos, compromissos assumidos pelo GDF e possíveis reflexos fiscais, orçamentários e patrimoniais do acordo homologado pelo Supremo Tribunal Federal. Damares quer saber se a operação pode afetar a capacidade de investimento do Distrito Federal, a execução de políticas públicas, concursos, nomeações e as contas das próximas administrações.
1: O Ministério da Saúde criou uma política nacional para adaptar o atendimento do SUS à realidade da população em situação de rua.
2: O tema também é acompanhado pelo Senado, que analisa um projeto para criar o Estatuto da População em Situação de Rua. Repórter Henrique Nascimento.
7: O SUS terá novas diretrizes para atender pessoas em situação de rua. O Ministério da Saúde instituiu uma política nacional para ampliar o acesso dessa população à atenção básica. Para quem vive essa realidade, o acesso ao cuidado pode fazer diferença no momento em que vínculos familiares, emprego e moradia já foram perdidos. Rogério Barba passou anos em situação de rua e hoje ajuda no acolhimento de outras pessoas em Brasília.
8: E aí eu me envolvi com o álcool. Eu conheci o crack em 1989 e o crack fez, apesar de eu não ter parentes, eu tinha muitos amigos bons. Só que o crack fez e o álcool fez eu perder os vínculos.
7: O tema também é discutido no Senado. Um projeto quer criar o Estatuto da População em Situação de Rua e prevê direitos básicos como acesso à alimentação gratuita, água potável, itens de higiene e banheiros públicos. Autor da proposta, o senador Randolfe Rodrigues, do PT do Amapá, defende que o poder público atue tanto no acolhimento quanto no combate à violência contra quem vive nas ruas.
9: O poder público tem que tomar as medidas necessárias para dar guarida e para acolher as pessoas de rua e, ao mesmo tempo, criminalizar aqueles que detestam pobres, aqueles que ofendem e atacam os pobres.
7: O projeto que cria o Estatuto da População em Situação de Rua está em análise na Comissão de Constituição e Justiça.
2: Edição de Paula Groba e trabalhos técnicos de João Lira. O Jornal do Senado fica por aqui. Acompanhe agora as notícias da Câmara dos Deputados.

0: Boa noite.
1: Boa noite e até amanhã.
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3: Comissão aprova novas regras para blindagem de teto solar de veículos.
4: Deputados determinam a apresentação de antecedente criminal de noivos.
3: Proposta autoriza auxílio para contenção de agressor de mulher em voo.
4: Projeto em análise define ações integradas para evitar quedas de idosos.
3: Boa noite. Avança na Câmara projeto que cria uma política integrada para prevenir quedas de pessoas idosas. Quem tem as informações é a repórter Sofia Peçanha.
5: As quedas estão entre as 10 condições de saúde que mais levam à incapacidade funcional, segundo o estudo longitudinal da saúde dos idosos brasileiros. Visando a saúde e o bem-estar da pessoa idosa, a Comissão de Saúde aprovou o projeto que cria a Política Nacional de Prevenção de Quedas entre Pessoas Idosas. O principal objetivo é reduzir o número de quedas, suas consequências físicas, psicológicas e emocionais, além de promover o envelhecimento ativo e saudável da população idosa. Um dos autores da proposta, o deputado Luiz Couto, do PT da Paraíba, salientou que, atualmente, o Brasil não possui uma política nacional voltada para a prevenção de quedas. E, com isso, a nova política visa atender essa demanda, proporcionando diretrizes e cooperação intersetorial nas áreas de saúde, assistência social, urbanismo e transporte, por exemplo. O projeto propõe ações amplas, como programas de exercícios físicos específicos que fortalecem o equilíbrio e a mobilidade, melhorias na infraestrutura urbana e nos ambientes residenciais, campanhas educativas sobre a importância da prevenção de quedas e a capacitação de profissionais de saúde e cuidadores. O deputado Alan Garcês, do PP do Maranhão, relator na comissão, ressaltou que a proposta não apenas reforça uma questão de saúde pública no Brasil e no mundo, mas também reduz os impactos financeiros para o sistema de saúde.
6: Pois se trata de inovação legislativa necessária e essencial para as pessoas idosas. Além do mais, medidas preventivas de saúde sempre economizam recursos financeiros ao Estado, pois ao evitar a queda haverá certamente redução dos gastos de recursos públicos com cirurgias e procedimentos médicos invasivos.
5: Agora, o projeto que cria a Política Nacional de Prevenção de Quedas entre Pessoas Idosas será analisado pelas Comissões de Finanças e Tributação e Constituição e Justiça. Da Rádio Câmara de Brasília, Sofia Peçanha.
2: Previdência.
4: Câmara analisa a proposta de aposentadoria para policial com invalidez permanente. O repórter José Carlos Oliveira nos conta mais detalhes.
7: A Câmara dos Deputados analisa o projeto de lei que define casos específicos de invalidez permanente que deverão garantir aposentadoria ou pagamento de seguro a profissionais de segurança pública que sofrerem acidentes em serviço. Entre as hipóteses que impedem o exercício da atividade estão cegueira, paraplegia, tetraplegia e amputação de braço ou perna. A aposentadoria ou seguro seriam válidos para policiais federais, civis, militares e penais, bombeiros militares e guardas municipais. A proposta partiu do deputado Bibo Nunes, do PL do Rio Grande do Sul, e foi aprovada na Comissão de Relações Exteriores, onde o relator, deputado Sargento Faur, do Paraná, incluiu os policiais legislativos entre os beneficiados. A intenção, segundo Faur, é proteger todos os operadores da segurança pública.
8: Importante para dar uma segurança jurídico-financeira para policiais, operadores de segurança pública, né, que arriscam diariamente suas vidas em acompanhamentos táticos, em confrontos, e eles precisam de uma segurança tanto para o policial que sofrer sequelas graves, como principalmente para familiares, né, que porventura perdem os seus entes aí em confronto.
7: A proposta de casos específicos para a aposentadoria de policial com invalidez permanente ainda será analisada nas comissões de segurança pública, de previdência, de finanças e tributação e de Constituição e Justiça. Da Rádio Câmara de Brasília, José Carlos Oliveira.
2: Segurança Pública.
3: Câmara aprova que a ANAC requisite auxílio para deter agressor de mulher durante voo. A repórter Mônica Tati explica a proposta.
9: A ANAC, a Agência Nacional de Aviação Civil, poderá ser autorizada a requisitar força policial para deter agressor de mulher em aviões. O projeto foi aprovado em todas as comissões da Câmara e está sendo apreciado agora pelo Senado Federal. A legislação já prevê que a ANAC adote medidas necessárias para a segurança de pessoas e bens no transporte aéreo. No entanto, a proposta amplia as competências legais da agência no caso específico de agressão contra as mulheres. A relatora na Comissão de Viação e Transportes, a deputada Rosana Valle, do PL de São Paulo, explica que a proposta é importante para garantir mais clareza à lei e permitir que situações de assédio não se tornem mais graves.
10: Dentro de um avião não há para onde a vítima ir. É um ambiente fechado, um ambiente com alta vulnerabilidade. Portanto, o projeto garante...

0: Uma resposta rápida, um respaldo legal para conter qualquer situação de violência, especialmente contra as mulheres. E por que destacar a proteção da mulher? Porque casos de assédio e agressão em transporte público, por exemplo, ainda acontecem de maneira costumeira e uma posição de vulnerabilidade para a mulher.
1: Rosana Vale acrescenta que o projeto não cria novas punições, mas garante a intervenção rápida, a proteção da vítima e a segurança dos passageiros e da tripulação. O projeto que autoriza a ANAC a requisitar força policial para deter agressor de mulher em aviões aguarda a votação no Senado. Se for aprovado, segue para a sanção presidencial. Da Rádio Câmara de Brasília, Mônica Tati.
2: Meio Ambiente.
3: Comissões da Câmara analisam projeto que obriga unidades de conservação a garantirem o acesso a idosos, pessoas com deficiência ou com mobilidade reduzida. Quem traz os detalhes é a repórter Júlia Lopes.
4: Com o objetivo de facilitar o acesso a todos em unidades de conservação da natureza, como parques e florestas nacionais, a Comissão de Meio Ambiente e Desenvolvimento Sustentável da Câmara dos Deputados aprovou o projeto que obriga esses espaços a adotarem medidas de acessibilidade para pessoas com deficiência, com mobilidade reduzida ou idosos. Entre as medidas previstas estão a instalação de rampas, corrimão, trilhas adaptadas, sinalização adequada, transporte interno e também a formação de pessoal capacitado. O texto também determina a criação do plano de acessibilidade, que deverá ser elaborado pelo órgão gestor da unidade de conservação, com a especificação das estruturas e adaptações a serem implementadas, os prazos de instalação e a identificação de eventuais incompatibilidades entre o plano de manejo e a implementação das medidas de acessibilidade e inclusão. O relator da proposta, deputado Chico Alencar, do PSOL do Rio de Janeiro, defendeu que o projeto se adequa à realidade das unidades de conservação e explicou como se dará sua implementação.
5: Estabelecendo, inclusive, um prazo de 180 dias para essa adequação dessas unidades à presença, participação dessas pessoas que tenham essas limitações. É interessante que a gente estabeleceu também etapas para essa implementação, a fim de que a lei desça do papel para a vida real, seja de fato efetivada.
4: Atualmente, segundo o Instituto Chico Mendes de Conservação da Biodiversidade, órgão responsável por fiscalizar e gerir as unidades de conservação federais, o Parque Nacional da Chapada dos Veadeiros, o Parque Nacional da Tijuca, o Parque Nacional Marinho de Fernando de Noronha e o Parque Nacional do Iguaçu, são alguns dos locais que já contam com adaptações para receber visitantes com mobilidade reduzida. A exclusão ou limitação de acesso a esses ambientes compromete não apenas a Lei Brasileira de Inclusão da Pessoa com Deficiência, como também contraria a função socioambiental dos espaços naturais. O novo texto introduziu a terminologia usada pela legislação ambiental e de acessibilidade. E segue agora para análise na Comissão de Finanças e Tributação. Da Rádio Câmara de Brasília, Júlia Lopes.
2: Comissões.
6: Câmara analisa projetos para restringir fogos de artifício e exigir informação de ruído nas embalagens. A repórter Daniela Lessa nos conta como estão as propostas.
7: Alguns estados e municípios já regulamentaram o uso de fogos de artifício. No estado de São Paulo, uma lei de 2021 proibiu a queima, a soltura e o comércio de fogos de estampido. Já na cidade do Rio de Janeiro, a Câmara Municipal também aprovou norma que restringe fogos com poluição sonora acima de um limite de decibéis. No Congresso, existem vários projetos de lei em tramitação para criar uma regra federal. Na Câmara, um dos textos mais avançados é uma proposta que reúne uma série de projetos e está pronta para entrar na pauta da Comissão de Constituição e Justiça. A ideia central é impedir fogos de grande estampido, como resume o relator, deputado Valdemar Oliveira, do Avante de Pernambuco.
8: Ele não quer proibir os fogos de artifício, apenas aqueles de grande estampido que causem mal, né, que façam uma grande poluição sonora. Principalmente aos autistas, aos idosos, aos enfermos, às crianças, às gestantes.
7: Outro projeto quer obrigar que embalagens e, quando possível, que os próprios artefatos informem o nível de ruído em decibéis. Hoje a proposta aguarda aparecer na Comissão de Indústria, Comércio e Serviços. E o autor, deputado Bruno Gannen, do Podemos de São Paulo, argumenta que a padronização pode dar mais eficácia às regras.
9: Hoje está regionalizado, né? Alguns estados evoluíram, outros não. Nesse tema. E o que a gente quer é que o Brasil como um todo entenda o quanto fogos de estampido ele é prejudicial para os animais. E isso acaba significando mortes, acidentes, tem registro.

0: de animais que, por total desespero com fogos de estampido, provocaram acidentes fatais de trânsito.
1: Enquanto para muitos os fogos de artifício fazem parte da tradição de festas populares, viradas de ano e comemorações esportivas, para outras pessoas o barulho pode causar sofrimento, estresse e até acidentes, especialmente entre crianças, idosos, pessoas com autismo e animais. O debate sobre como equilibrar celebração e bem-estar tem ganhado espaço entre os parlamentares. Da Rádio Câmara de Brasília, Daniele Lessa.
2: Transportes. Comissão aprova regras para blindagem de teto solar de veículos. Saiba mais informações na reportagem de Maria Neves.
3: A Comissão de Segurança Pública da Câmara dos Deputados aprovou o projeto do deputado Flávio Nogueira, do PT do Piauí, que estabelece regras para blindagem de tetos solares em veículos. Pelo texto, a blindagem deve ocorrer obrigatoriamente com uma peça única e fixa. O teto não poderá ter mecanismo de abertura ou deslizamento. O objetivo da medida é evitar pontos de vulnerabilidade na estrutura do automóvel. O nível de proteção balística do teto também deverá ser o mesmo das outras partes do veículo. Como explica o relator, deputado General Pazuello, do PL do Rio de Janeiro, a proposta ainda exige a troca dos vidros do veículo sempre que houver danos na blindagem.
4: Uma das coisas do projeto é proibir a reutilização a partir apenas da parte da recuperação estética dos vidros. Não é mais blindado, perde o grau de blindagem. A outra é com relação à normatização da blindagem do teto solar. Então, o teto solar, às vezes, não vem blindado e, às vezes, fazem uma blindagem com diferença de capacidade de proteção. Essa norma, ela garante que o teto solar blindado deva seguir a mesma blindagem do restante da viatura e que, por orientações técnicas, esse teto seja fixo, não seja móvel. Tenha lá a luminosidade, tenha a transparência, mas ele é fixo.
3: O texto aprovado também autoriza blindagem parcial de veículos, tanto para uso particular quanto oficial. Essa modalidade permite proteger apenas partes da carroceria ou dos vidros e pode ter custo menor. Nesse caso, o documento do carro deverá informar quais partes estão protegidas. A blindagem de veículos no Brasil é controlada principalmente pelo Exército. Dentre as normas de segurança previstas, está a exigência de que o nível de proteção balística seja uniforme em todas as partes do automóvel. O Código de Trânsito Brasileiro, por sua vez, determina que, no caso de blindagem, o poder público não pode exigir documento ou autorização adicional para registro ou licenciamento no órgão de trânsito. Antes da Comissão de Segurança Pública, o projeto foi rejeitado na Comissão de Viação e Transportes. Agora ele segue para a Comissão de Constituição e Justiça e ainda terá de ser votado pelo plenário. Da Rádio Câmara de Brasília, Maria Neves.
2: Desenvolvimento Regional.
5: A comissão aprova projeto que cria estruturas municipais para ajuda em desastres. A reportagem é de Luiz Cláudio Canuto.
6: A Comissão de Integração Nacional e Desenvolvimento Regional aprovou o projeto de lei que estabelece a criação pelos municípios de estruturas específicas para lidar com situações de emergência e desastres. Pela proposta, os centros de operações seriam implementados com apoio do Estado e conforme o grau de risco de cada localidade. O texto aprovado é a versão do relator, deputado Benes Leocádio, do União do Rio Grande do Norte, ao projeto do deputado Júlio Lopes, do PP do Rio de Janeiro, que foi apresentado em 2024. O deputado acredita que a medida reduz as consequências na vida das famílias.
7: A grande maioria dos municípios do país já tem suas comissões de defesa civil, já tem suas estruturas nas suas diversas secretarias e estrutura de políticas públicas em cada território local. Mas essa intenção do Centro de Operações de Cidade é reunir nessa estrutura todas as condições que já disponham em cada município e aí sirva de instrumento para agilizar, junto aos demais órgãos, a Comissão de Defesa Civil Nacional, dentro do Ministério da Integração, a questão da burocracia existente no tocante à decretação de estado de calamidade pública para facilitar a liberação de recursos. E eu acho que esse Centro de Operações facilita muito mais como um arregimentador de soluções que venham realmente dar resposta com a maior brevidade possível.
6: Desde 2012, motivado por enchentes e secas na primeira década do século XXI, o então governo Lula sancionou uma lei com a Política Nacional de Proteção e Defesa Civil. Segundo o texto, os municípios deveriam coordenar as ações com estados e a União. Os municípios deveriam articular, além das ações, o levantamento da identificação dos riscos de desastres nas regiões geográficas e grandes bacias hidrográficas do país. Esses levantamentos, que originariam os planos, deveriam estar prontos nos primeiros 18 meses após a publicação da lei e atualizados a cada 3 anos. O relator do projeto aprovado na Câmara propôs que a instalação e a manutenção dos centros de operação sejam realizados com apoio dos estados e orientados conforme o nível de risco de cada município. A proposta ainda vai ser analisada pela Comissão de Constituição e Justiça antes de seguir para o Senado. Da Rádio Câmara de Brasília, Luiz Cláudio Canuto.
8: Justiça.
2: Câmara aprova a obrigação para noivos apresentarem antecedentes criminais. A repórter Silvia Munhato tem mais detalhes.
9: A Comissão de Constituição e Justiça da Câmara aprovou o projeto que inclui a certidão de antecedentes criminais e a certidão judicial civil e criminal como documentos obrigatórios na habilitação para o casamento. O relator, deputado Capitão Alberto Neto, do PL do Amazonas, explicou que a existência de antecedentes não vai impedir o casamento, mas diz que é importante para a mulher ter mais informações diante do total de feminicídios no país.
10: Imagina, se ele tem um passado de violência contra a mulher vai decidir se vai querer casar ou não, sabendo daquela informação. Não vai impedir, mas vai ser obrigatório ele apresentar esses documentos, assim como ele apresenta na hora do concurso público, ele vai apresentar também na hora de casar.
9: O texto aprovado prevê que ambos os noivos deverão ter ciência do conteúdo das certidões. O projeto que prevê a apresentação de certidão de antecedentes criminais e a certidão judicial civil e criminal na habilitação para casamentos deve seguir agora para o Senado. Da Rádio Câmara de Brasília, Silvia Munhato.
11: Termina agora o jornal Câmara dos Deputados, produzido pela Rádio Câmara, com trabalhos técnicos de Wellington Teles e a apresentação de Luciana Vieira e Val Monteiro. Boa noite.
2: Boa noite. Você fica agora com as notícias do Tribunal de Contas da União.
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12: 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Em 2025, o programa não conseguiu manter o desempenho dos anos anteriores na realização de cirurgias. 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

Oi, Paixãozinha, boa noite, eu sou o Edu. E já cheguei para ficar aqui com você, mais uma noite juntos. Seja bem-vinda, seja bem-vindo ao nosso Cantinho do Amor. Venha, entre, fique à vontade, se aconchegue. A noite é tudinha nossa. Mais uma semana juntos, hoje é segunda-feira, dia 29 de junho, a última segunda-feira desse mês do amor. Na quarta-feira a gente já começa o mês de julho, a gente chega no segundo semestre, no meio do ano praticamente. Mas é tão bom saber que você está aqui. Você ligou o rádio agora? Seja bem-vinda, seja bem-vindo. Põe o Edu aí no seu rádio. Me leva junto com você, eu vou de carona com você. Põe o Edu no seu fone de ouvido. Deixa eu ficar com você até acabar o programa. Põe o Edu na sua caixinha de som, onde você estiver.

Aumentar o volume para curtir a trilha sonora do amor, as músicas que tocam o nosso coração, que contam um pouco da nossa história. A partir de agora a gente sonha acordado com quem a gente gosta. A partir de agora você conecta o seu coração com o coração do seu amor. A partir de agora você escreve aquela declaração de amor. E pode gravar um áudio também para mandar para a gente até o finalzinho dessa primeira hora. O nosso número para você participar, que a gente deixa agora à sua disposição, é o 9198-441-6545. Está começando o programa mais romântico de todos os tempos, o nosso Love Songs. Aqui a gente fala de amor, aqui a gente fica à vontade, a gente dá aquela desacelerada. Depois de uma segunda-feira corrida com o jogo do Brasil, todo mundo feliz. O Brasil passou para a próxima fase, vai jogar as oitavas no próximo domingo. A gente já sofreu, o coração já bateu mais forte. Mas agora ele dá aquela desacelerada para a gente falar de amor. E o amor maduro, ele tem uma beleza que nenhuma outra paixão de início de namoro, por exemplo, consegue imitar. É a construção de uma história onde o outro ganha a chave para acessar os seus lugares mais guardados. Sabe o que é uma coisa interessante? O extraordinário de você ter um relacionamento bom com uma pessoa especial não está nas grandes promessas, mas no fato de o estômago ainda esfriar quando a gente se reencontra depois de alguns dias longe. Está na falta que faz o calor do corpo na cama, aquele respirar junto e até na implicância boba do cotidiano. O maior luxo no mundo é você encontrar um peito onde você possa finalmente se permitir ser frágil, desarmar as defesas e pedir colo. Tem coisa melhor do que isso? Não tem. E é verdade. Olha, eu vou dizer uma coisa para você. Essencial é essa cumplicidade silenciosa que o tempo não apaga, só refina. Esse é bom demais. Seja bem-vinda, seja bem-vindo. A partir de agora começa o programa mais romântico de todos os tempos, o nosso Love Songs, com as músicas mais apaixonantes para você. E para começar a nossa noite de segunda-feira, a nossa semana, Chicago. Na época, o vocal ainda era de Peter Cetera. Boa noite.

A Nativa é muito mais amor com Zé Neto e Cristiano. Agora 10h17, horário em Brasília. Que bom ter você aqui no nosso Cantinho do Amor. Seja bem-vinda, seja bem-vindo. Fica aqui comigo nessa aventura musical. Tá só começando. Até um pouquinho antes das duas, a gente vai tocar muita música linda ainda pra você. Tem os recados mais apaixonados. E tem também os melhores mimos, melhores presentes. Hoje nós temos 3 camisetas de 2026. Da nossa coleção 2026 aqui da Nativa, para você continuar completando a sua. Tem kit Vizela com Stick Blush, com Red Mocha. Tem uma lapiseira para os olhos, a Sherry. Tem blush, tem batom líquido. Nós temos 2 garrafas de vinho hoje. Um vinho tinto e um suave. Para você curtir com seu amor, preparar aquela noite de surpresa, para vocês ficarem juntos. Fim de semana, daqui a pouco.

quem tá pintando aí. Hoje tem kit Giovanna Baby também, com desodorante, desodorante do corpo, tem um gel pras mãos, tem um desodorante aerosol, um sabonete vegetal também, que tem um cheiro delicioso. Necessaire da Nativa personalizada, e pra gente fechar, já na madrugada da terça-feira, temos 4 mini perfumes da Amaca, com fragrâncias diferentes, um alto teor de fixação. Você passa de manhã, pode sair para trabalhar, à noite você volta, ainda está cheirosa, cheiroso. Aproveita. Quer mandar um recado do coração? Quer abrir o seu coração? Participar com a gente hoje? 9198-441-6545. Esse é o nosso número de WhatsApp, para você ficar à vontade. Esse é um número que a gente deixa à sua disposição, para você abrir o seu coração, para você se conectar com quem você gosta, elevar o seu pensamento e começar a escrever. Você vai perceber que quando a gente gosta de alguém de verdade, quando a gente está apaixonado ou apaixonada, a gente ama, o coração vai ditando as palavras. A gente nem sabe o que está escrevendo, de repente a gente se entrega, o coração fala tudo aquilo que você tem vontade de dizer para o seu amor. Então participe! 9198-441-6545. E a gente volta aos anos 80 com uma boy band daquela época, New Edition, no cantinho do amor, do nosso Love Songs. Um ótimo final de noite pra você.

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Sampa Crio, preciso de você. Um dia você vai agradecer por não ter ficado onde implorava por amor. Você vai agradecer pelas mensagens sem resposta, pelas despedidas, pelas decepções, porque você vai perceber que tudo aquilo que partiu estava apenas abrindo espaço para algo melhor. E quando o amor certo chegar, você vai entender por que tantos caminhos não deram certo. Algumas pessoas vão embora porque não eram o destino. E alguns finais acontecem apenas para preparar o início da história que o seu coração sempre mereceu viver.

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Oi, coraçãozinho. Tá tudo bem com você? Como é que foi o seu dia hoje? Eu só espero que a sua noite seja bem melhor. E vai ser. Obrigado por você estar aqui com a gente no nosso Cantinho do Amor, curtindo o programa mais romântico de todos os tempos, o nosso Love Songs. Faltam 15 minutos para as 11 da noite, horário de Brasília. E você participa com a gente pelo 9198-441-6545 para a gente continuar falando de amor. E você abre o seu coração e escreve aquela declaração de amor. E deixa que a trilha sonora fica por nossa conta. Agora é a vez de Edson Hudson. É amor demais. No Love Songs da sua nativa. Boa noite.

0: A Nativa é muito mais amor. KLB, Minha Timidez, Kiko, Leandro e Bruno. Fechando a nossa primeira hora de hoje do Love Songs. Camiseta da Nativa da coleção 2026. Mais o kit Visela com Stick Blush Red Mocha. Lapiseira Sherry para os olhos, o blush compacto e o batom líquido. Visela é aquela marca do Pandacórnio. É para você, viu? Isabel da Silva Gomes. Ô, oh, minha linda Isabel. Um beijo educado para você. Final do telefone da Isabel 5957. A partir de amanhã, terça-feira, traga um documento seu, tá bom? Aí você vem buscar o seu kit. Parabéns! Na próxima hora a gente tem camiseta da Nativa e tem duas garrafas de vinho. Vinho suave, um tinto e um vinho branco. Esperando por você aqui no nosso Cantinho do Amor.
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9: Oi, paixãozinha. Oi, meu coraçãozinho lindo. Agora 11:02. Esse é o horário em Brasília. E você participa com a gente, mandando a sua declaração de amor pelo 9198-441-6545. Esse é o nosso número de WhatsApp, que você fica à vontade para participar, para abrir o seu coração, para falar com a gente, para mandar aquela declaração de amor para quem você mais gosta. No final dessa próxima hora, a gente tem a camiseta da Nativa, coleção 2026. Tem aproveitar o dia e o bom da vida, tem brindar um novo encontro e tem a camiseta também, escrita explorar o mundo e viajar sem limites.

assunto também, eu falei agora há pouco. 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Então se inscreva, coloque seus dados, não esquece o nome completo, a cidade de onde você está ouvindo Love Songs, a sua data de aniversário, manda pra gente, eu tô te esperando aqui no 9198-441-6545. Enquanto você escreve, enquanto você manda o seu recado, a gente ouve Chris de Burgh no Love Songs, da sua nativa, nessa noite, segunda-feira.

0: A Nativa é muito mais amor com Bruno e Marrone, vê se toma juízo. Agora 11h20, horário em Brasília, esse é o nosso Love Songs, é o programa mais romântico de todos os tempos. Obrigado pelo carinho, viu? Deixa eu ver quem mais tá aqui com a gente. Oi Edu, tudo bom? Quero ouvir uma música, meu nome é Edileuza, tô aqui no Cantinho do Amor também com vocês. Obrigado pelo carinho, viu? Quero mandar um beijo pra minha esposa. Você me deu a minha maior alegria, Aline, a nossa filha. Te amo muito, viu? Edilândia. É o Antônio Joaquim, que tá participando com a gente também pelo 9198-441-6545. Mandar um abraço aqui pro casal Milton e pra Cássia, de Itatiba, São Paulo. Aniversário do Milton, parabéns, muitas felicidades, um novo ciclo cheinho de conquistas. E é claro, com todo o amor do mundo para você. A Rosângela também está aqui. Boa noite, Edu. Boa noite, Nativa. Também estou aqui no Cantinho do Amor. Quer mandar o seu recado? Fique à vontade. O Edielson Vivaldo também está mandando um alô para todo mundo que está ouvindo o programa mais romântico de todos os tempos. O recado agora é seu, Suzy.
1: Ativa, meu nome é Suzy, meu recado de hoje é para meu esposo Lobão, estamos juntos há 25 anos, né? E ele, graças a Deus, estamos há muito tempo juntos, né? E está sempre, graças a Deus, é bastante tempo que estamos juntos. Eu tenho muito a agradecer a Deus.

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A nativa é muito mais amor, Leonardo, quem é que chora por mim? Por falar no Leonardo, o primogênito dele, o Pedro Leonardo Dantas Costa, tá fazendo aniversário hoje. Ele nasceu no dia 29 de junho de 1987. Portanto, hoje, dia 29 de junho, tá completando 39 anos. O Pedro, que formou uma dupla com o Thiago Costa, que é filho do Leandro. Em 2002, eles lançaram um disco chamado Toque de Mágica, em 2002, que vendeu, olha, rendeu até disco de platina. E é por isso que a gente faz uma homenagem ao Pedro Leonardo, ouvindo Toque de Mágica.

A Nativa é muito mais amor. Pedro e Thiago, toque de mágica aqui no nosso Love Songs, homenageando o Pedro Leonardo, que completou 39 anos hoje. Não sei se você lembra, ele teve um acidente de carro em 2013. E a dupla acabou sendo desfeita, porque ele ficou em coma por um mês. Teve uma longa recuperação, graças a Deus está tudo bem. Hoje ele é apresentador de um programa de televisão. Esse é o Pedro Leonardo, agora 11h41, daqui a pouquinho tem mais recados do coração pelo 9198-441-6545. Você continua participando do programa mais romântico de todos os tempos.

0: A Nativa é muito mais amor com Zé. Computer Love, aqui no nosso Love Songs. São 15 minutos para meia-noite, daqui a pouquinho começa a terça-feira, dia 30 de junho. Seja bem-vinda, seja bem-vindo ao nosso cantinho do amor. Fica à vontade, entre aqui, fique com a gente e se aconchegue no nosso cantinho. Boa noite, Edu, aqui é o André. Quero ouvir uma música e ofereço pro meu amor, Andréia. O André é pra Andréia. Deixa eu ver quem mais tá aqui com a gente também. A Marilena. O Edu, tô aqui no cantinho do amor também, viu? Curtindo com vocês. Andréia dos Santos. Edu, manda um alô pra mim. Eu também tô curtindo aqui com vocês no cantinho do amor. Lenilson, tô em Santo Amaro, em São Paulo. 9198-441-6545. Para você participar, para você abrir o seu coração.
1: Boa noite, Edu Melo. Meu noite. Nome é Thelma. E o meu recadinho hoje vai para o meu marido, Osvaí. Osvaí, são mais de 35 anos juntos. Juntos de muito amor, muita cumplicidade, parceria, muitas risadas e muitas curtições. Eu só tenho que agradecer a Deus por você ser meu marido.

0: com Billy Preston, I'm Never Gonna Say Goodbye. Você sabia que os Beatles, bom, você sabe que os Beatles eram quatro, né? Paul, John, Ringo, George. Pois é, mas esse cara, o Billy Preston, que é um pianista, tecladista, era considerado o quinto Beatle. Ele tocou com os Beatles. Ele fez uma contribuição significativa em dois discos, Let It Be e Abbey Road. Pois é, tocando piano. Se apresentou também em cima no teto lá do prédio, também naquela apresentação célebre dos Beatles, a última apresentação ao vivo. Billy Preston é considerado o quinto Beatle. E a gente ouviu agora um grande sucesso da carreira dele também, para você curtir aqui no programa mais romântico de todos os tempos. E agora tem presente para Vanessa Santos da Silva, 1999. Ô, Vanessa, minha linda, um beijo adocicado para você. Tá ganhando a camiseta da Nativa, coleção 2026. E duas garrafas de vinho suave, um tinto e um vinho branco. Beba com moderação e, se beber, não dirija. A partir de amanhã, terça-feira, traga um documento seu para buscar os seus vinhos. Pra depois você só agendar uma noite especial com seu amor. A gente te espera, tá bom? Vanessa Santos da Silva está aqui com a gente também no nosso Cantinho do Amor. Próxima hora, mais uma camiseta e um kit da Giovanna Baby te esperando. Me espera daí, eu te espero daqui.
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5: Oi, coraçãozinho. Oi, meu anjinho lindo. Tá tudo bem com você? Chegamos à madrugada de terça-feira. Hoje, dia 30 de junho, último dia do mês do amor. Tá acabando junho. A partir de amanhã já começa julho. Como é que você tá? Tudo bem? Tá conseguindo desacelerar do seu dia? Dar aquela relaxada? Tá em casa? Tá no trabalho? Tá voltando pra casa? Põe um Edu no seu rádio. Vou o rádio agora. Me leva junto com você, eu vou de carona. Pra onde você for, eu te faço companhia. Põe o Edu no seu fone de ouvido também, me leva junto. Põe o Edu na sua caixinha de som, para continuar ouvindo as músicas mais românticas de todos os tempos. 6:30, horário de Brasília. Os detalhes sempre foram a parte mais bonita da vida. É no jeito que alguém diz o seu nome, é naquele olhar que demora um pouco mais, ou no abraço que aperta como se quisesse segurar o tempo. É naquela mensagem de bom dia, mensagem aleatória. É no café que chega sem você pedir. É naquela ligação 6 horas da tarde. Os detalhes são esses pequenos milagres que a gente esquece de valorizar. Porque está ocupado ou ocupada demais, correndo atrás daquilo que parece grande. Mas a verdade é que são eles que constroem tudo o que é imenso. Porque sem esses detalhes, nada tem alma. Sem eles, o amor vira costume. Até a amizade vira presença vazia. E a vida vai perdendo a graça. Agora, cuidar dos detalhes é, no fundo, cuidar daquilo que faz tudo ter sentido. E quem aprende a enxergar esses detalhes todos, acaba descobrindo que a felicidade nunca esteve nas grandes conquistas. Aprende que a felicidade está sempre escondida nos pequenos gestos. Uma ótima terça-feira para você, dia 30 de junho, 6:07. E a gente continua tocando as músicas mais apaixonantes de todos os tempos. Boys to Men, I'll Make Love to You. Songs da Nativa. Bom dia.

Nativa, Fernando e Sorocaba, férias em Salvador. Aqui no nosso Love Songs, meia-noite, 28, horário em Brasília. Oi, Edu, tudo bem? Todas as noites eu tô aqui na sintonia da melhor. Eu sou a Juliana, de Cuiabá, no Mato Grosso, curtindo a programação do Love Songs. Ela e o Juliano também estão aqui com a gente, no cantinho do amor. Obrigado pelo carinho, viu? 9198-441-6545 para você participar com a gente, para mandar o seu recado do coração. A Edna Taquerama. Edna Taquerama. Tá mandando um beijo para todo mundo também que tá aqui no nosso cantinho do amor. Oi, Edu, tudo bem? Tô ligadinha na Nativa, viu? Eu fico o dia inteiro ouvindo. E agora eu tô curtindo Love Songs, Tatiane Melo, de Sena. Oi, Edu! Renan também tá por aqui. Obrigado pelo carinho. Obrigado por participar com a gente do programa mais romântico de todos os tempos.

0: recado também do Osmar Santos. Oi Edu, tudo bem? Tudo jóia? Eu tô aqui curtindo as melhores canções que nos transportam aos momentos de afeto, amor e carinho. É verdade. Meia-noite e meia, horário em Brasília.
1: Boa noite, Edu Melo. Boa noite a todos. Sou o Claudinei. Meu recado de hoje vai para a Vilmara, minha esposa. Dizer a ela que muitas das lutas passamos juntos. Eu não teria chegado até aqui se não tivesse a ajuda dela. O que eu sempre digo, né? A luta, ela sempre vem. Eu sei que nada tem sido fácil, mas quando a gente tem alguém que é a nossa base, nossa estrutura, por mais que tenham dificuldades, a gente vai passar por ela juntos. Cair, talvez. Lutar, talvez. Vencer, quem sabe. Mas juntos sempre, tá bom? Obrigado, Edu.
0: Obrigado a vocês.

0: Nativa, Chitãozinho e Chororó. Alô. Agora meia-noite, 45, horário em Brasília. Tem um recado aqui do Luiz Carlos pra Angélica. Meu amor, foi tão bom ter passado o dia todo com você hoje, assistir o jogo, assistimos o jogo, foi tão gostoso. A única coisa triste é a hora de ir embora. Infelizmente, eu não pude ficar com você. E aí eu acho que a saudade aumenta mais ainda. Porque o coração fica tão tristinho. Eu volto pra casa pensando o tempo todo em nós dois, lembrando os nossos momentos. Vai dando aquela vontade da gente se reencontrar e fazer tudo de novo. Aquele mesmo abraço apertado que a gente não se larga, aquele beijo que só nós dois sabemos como é, aquele encanto, aquele carinho, aquela comidinha que a gente faz também, que a gente prepara a quatro mãos. Só posso te agradecer por tudo que você faz por mim. Você faz a grande diferença na minha vida. É por isso que eu te amo, para sempre.
1: Boa noite, Edu Melo.
0: Boa
1: meu
0: noite.
1: Nome é Eliane. Meu recadinho de hoje vai para Luiz Fernando. Como é gostoso sentir o seu cheiro, teu abraço e poder te chamar de meu amor.

0: A Nativa é muito mais amor com George Benson, Kisses in the Moonlight. Fechando a nossa terceira hora do Love Songs. E tem presente para você, Ana Beatriz. Ana Beatriz Pereira dos Santos, do 2371. Parabéns, minha linda. Um beijo educável para você. Tá ganhando a camiseta da Nativa. Você escolhe. É aproveitar o dia bom da vida. Tem a camiseta em que está escrito brindar um novo encontro ou explorar o mundo e viajar sem limites. E o kit da Giovanna Baby é seu, viu? Tem body splash, desodorante corporal, tem um gel sensacional para as mãos, desodorante aerosol e um sabonete vegetal. Quer conhecer os produtos da Giovanna Baby? Você tem Instagram? Ana Beatriz, então entre lá, arroba Giovanna Baby Oficial, tudo junto, Giovanna com dois N's. Traga um documento seu e venha buscar a partir de hoje. A gente espera você aqui no nosso Cantinho do Amor. Tem necessaire e 4 mini perfumes da Amaca, com fragrâncias diferentes no final da próxima hora, fechando o nosso Love Songs. Fica aqui com a gente, obrigado pelo carinho, obrigado pela companhia. Já tem muito mais.
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8: Oi, paixãozinha. Estamos de volta com o programa mais romântico de todos os tempos, nosso Love Songs. 1:01, horário em Brasília. Seja bem-vinda, seja bem-vindo ao nosso Cantinho do Amor. Vem aqui ficar com a gente mais uma horinha juntos. Para você que ligou o rádio agora, põe um Edu no seu rádio e leva junto com você de carona. Tá me ouvindo pelo fone de ouvido? Fica mais uma horinha aqui comigo. Tá ouvindo pela caixinha de som, pode aumentar o volume, não tem problema. São as músicas mais românticas de todos os tempos. Nós não nos apaixonamos apenas por uma pessoa. A gente se apaixona também pela história que a gente imagina viver com essa pessoa. No começo, tudo é intenso. As conversas, as descobertas, as promessas. Mas o tempo faz aquilo que ele sempre fez. Ele transforma. Transforma você, transforma a outra pessoa. Cada experiência vivida, cada perda, cada conquista, cada dor e cada aprendizado modifica quem nós somos. É impossível passar anos ao lado de alguém e esperar que essa pessoa continue exatamente igual. Um dos maiores erros nos relacionamentos é acreditar que amar significa congelar o outro na versão pela qual nos apaixonamos. Não existe amor duradouro sem a capacidade de reencontrar a pessoa que está ao seu lado inúmeras vezes ao longo da vida. Porque depois de alguns anos, os anos vão se passando e você não vai estar vivendo com a mesma pessoa. E nem ela estará vivendo com a mesma versão de você. É justamente aí que entra a escolha. Escolher conhecer novamente, escolher se adaptar, escolher admirar as mudanças, escolher construir uma nova intimidade a cada fase da vida. O problema é que muitas pessoas querem a segurança de uma relação longa, mas não aceitam o movimento natural da vida. Quando o outro muda, em vez de conhecê-lo novamente, as pessoas acabam desistindo. Quando surgem novas necessidades, em vez de dialogar, procuram novidade em outro lugar. Confundem transformação com incompatibilidade e acabam repetindo o mesmo ciclo em diferentes relacionamentos. Porque não era a pessoa que precisava ser trocada. É a forma de amar que precisa amadurecer. Relacionamentos duradouros não sobrevivem porque as pessoas permanecem iguais. Sobrevivem porque duas pessoas escolhem continuar se encontrando, mesmo depois de todas as mudanças. No final, amar não é apenas escolher alguém uma vez. É escolher a mesma pessoa, agora diferente. E ter a humildade de permitir que ela conheça a sua nova versão também.

A Nativa é muito mais amor, o que é que eu faço? Zezé de Camargo e Luciano, o que você faz? Você manda o seu recado do coração para quem você ama. É simples, é fácil. 9198-441-6545 para você participar com a gente. Bom dia, Edu, eu sou o Antônio. Eu amo muito o seu programa, viu? Me inspira a ser o último romântico ouvindo esse programa. Obrigado, viu? Você continue sendo sempre romântico assim. Oi, Edu, tudo bom? Tudo jóia? Aqui é a Tatiane Melo. Só as melhores músicas românticas para aquecer o meu coração. Obrigado pelo carinho, viu? E tem um recado da Lourdes também. Eu tô aqui ligadinha no cantinho do amor. Eu quero mandar uma declaração pro meu marido, Mário. Amor, eu te amo muito. Você é tudo pra mim. Você é meu ar que eu respiro. O nosso amor nos fortalece cada dia mais. Como é bom amar você. Pro Mário, da Lourdes Aparecida.

0: Boa noite, Edu Melo.
1: Boa
0: Meu nome é
1: noite.
0: Thiago e o meu recado vai para o Diego. Obrigado, amor, por estar me acompanhando em todos os momentos da minha vida. Te amo muito.

0: A Nativa é muito mais amor, esse é o nosso Love Songs, é o programa mais romântico de todos os tempos. Você participa com a gente aqui no nosso Cantinho do Amor. O Luciano também entrou aqui hoje para falar com a gente, para mandar um recado. Oi, Edu, tudo bem? Família Love Songs. Obrigado, Luciano. Bom, eu sou de São Paulo. Meu recado é para o meu grande amor, a Patrícia. Que o nosso amor não seja como a lua, que apesar de linda, muda de fase. Mas que seja como o mar, que além de lindo, é infinito. Lembre-se disso. Edu, toca uma música aí pra gente, pra mim e pra Patrícia, o recadinho do Luciano. E tem mais um recado também do coração. Ah, Edu, hoje eu quero deixar um beijo pro meu marido Antônio. Fala que eu o amo muito. É Emília Araújo. O recado agora é pro Marcos.
1: Boa noite, Edu Melo. Boa noite. Quem fala é a Tatiane. Meu recadinho de hoje vai para o Marcos, o grande amor da minha vida, que há 10 anos me faz a mulher mais feliz. A cada dia mais, e eu me apaixono por ele. A cada dia mais eu quero estar ao lado dele e dedico essa noite, esse Love Songs, para ele. Beijos, amor. Te amo.

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0: A Nativa é muito mais amor. Um lugar chamado Nothing Hill, com Julia Roberts. Essa música foi tema desse filme, She, Elvis, Costello, fechando o nosso Love Songs nessa madrugada de terça-feira. Hoje, último dia do mês do amor, 30 de junho. Rosilene Maria Sobral de Moraes, do 3380. Rosilene, minha linda, parabéns, viu? Um beijo do Cicado pra você. Tá ganhando uma linda necessaire da Nativa de presente, personalizada. E 4 mini perfumes da Amaca, com fragrâncias com alta fixação. Aquele cheirinho de sucesso que cabe no seu bolso. A partir de hoje, terça-feira, é só trazer um documento seu para buscar o seu kit. Eu te espero, viu? Hoje à noite tem mais Love Songs. A gente vai abrir o nosso cantinho do amor para receber você novamente. Você volta? Você vem? Eu te espero. Vem aí, ó, amigo velho. Mano novo, mano velho, forró nativa, começando já já coladinho com Love Songs. Beijo pra quem é de beijo, abraço pra quem é de abraço. Cuida bem de você pra mim. Bom descanso, uma linda terça-feira pra todo mundo. Aproveite bastante sua terça-feira. E à noite, a gente tem um encontro marcado. A partir das 10 da noite, horário de Brasília. Eu espero você. Uma ótima terça. Vai ficar aqui com a gente no Love Songs. Até logo mais à noite. Forró Nativa tá chegando com o amigo velho.
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0: Toda criançada, o Forró Nativa tá no ar. Olha a hora da alegria, 2:08. Bom dia, Brasil!
1: Oi, bom dia!
0: Alô, brasileiros e brasileiras, o Brasil ganhou!
2: Brasil!
0: Ai, que sufoco!
2: Brasil!
0: Quase morri do coração!
2: Brasil!
0: Que é isso, hein? Que é isso? 2-1 de virada ali na bacia das armas, viu? Ô, louco, bicho! Olha essa seleção, hein? Ô, Alisson, bracinho curto, pelo amor de Deus! Casimiro fez sorte que fez gol, porque senão já ia chamar ele de Casimorto, viu? Porque, pelo amor de Deus, viu?
3: Bom dia, eu venho aqui.
0: Mas ganhou! E hoje vamos conhecer quem nós vai pegar no domingo. Quem será, hein?

0: O Forró da Nativa! Muito prazer, meus amigos e minhas amigas! Eu sou o Amigo Velho, o carequinha mais lindo, cheiroso, charmoso e gostoso do Brasil, Rafael Guidotti!
1: Ai, arrasou!
0: Bora que bora, gente! A partir de agora, então, tá liberado o nosso WhatsApp, hein? Todo mundo participando com alegria, felicidades.

0: música. Manda beijos, abraços, fique à vontade. E se é a primeira vez que está participando, você conta pra gente, tá bom? Se é a primeira vez que está ouvindo o programa, a primeira vez que está participando do programa, conta pra gente. 91 98 441 6545.
1: Bom dia, eu venho aqui lhes trazer paz e alegria.
0: Anotou aí? 91 98 441 6545. Brasil, você que é o nosso auditório, a nossa plateia mais bonita, animada do Brasil.
1: Brasil, bom dia pro sol.
0: Tá valendo a sua participação, hein? Olha a hora, olha a hora. 2:12 para começar com tudo ao seu Valença. Meu forró é meu canto. Bom dia, Brasil! Terça-feira, 30 de junho, 2:12.

0: Forró Nativa, cara véia, sua ingratidão. Às 2h21 também tivemos Arreio de Ouro, Zero Boi e Alceu Valença. Meu Forró é Meu Canto, abrindo muito bem aqui a nossa madrugada, o nosso Forró Nativa. E para ficar melhor ainda, agora tem a participação dos nossos forrozeiros, nossos amigos, nossos auditórios, nossa plateia. 9198-441-6545. É, bom dia, amigo velho. Sou a tia Júlia Osasco, ligadinha nativa. Manda um beijo pra mim, obrigada. Você achou, acho que acertou o jogo ontem, né? Você é demais. Ô, tia Júlia, não acertei nada. Eu falei que ia ser um jogo difícil, mas eu falei 3-2, né? Foi 2-1. Foi mais difícil do que eu imaginava. Foi mais difícil. Mas eu também falei ontem que, na realidade, o Brasil, falei ontem que o Brasil jogou um amistoso com o Japão esse ano, mas não foi, acho que foi em outubro do ano passado. E eu falei que era a mesma seleção, até um nosso ouvinte falou, a mesma seleção do Japão. E tá aí, dificultou bastante pro Brasil, né? E foi aí bem apertado, o mais importante é que passou, né? O importante é que estamos na próxima fase, é de grão em grão, degrau a degrau. Bom dia!
1: Bom dia, Rafael. Bom dia, galera da Nativa. Aqui o Ademir de São Mateus. É, Rafael, até que fim que o Brasil, em cima da hora, conseguiu ganhar, conseguiu virar. Rafael, toca pra mim aí qualquer uma de Flávio José.
0: Flávio José.
1: Ademir de São Mateus, um abraço pra toda a galera da Nativa, pra todos os paraibanos.
0: Valeu, meu amigo, tá aqui, ó, Flávio José, já vamos tocar, né? Vamos tocar, você é o primeiro que entrou no ar e pediu música, então o seu vai ser o primeiro pedido. Vai ser o primeiro pedido, meu povo. Vamos que lá, procurando aqui uma boa, né? Todas são boas do Flávio José, né? Bom dia, mano velho, bom dia, mano novo, manda baby. Bom dia, Rafael Guidotti, um bom dia aí pro Mauro Coelho de Bauru. Quer ouvir você, só quer papai. Eu não achei essa música, viu? Por isso que eu não toquei ontem, meu amigo. Agora, Você Não Vale Nada, mas eu gosto de você, do Calcinha Preta, eu sei que eu tenho. Mas essa Banda das Mulheres eu não consegui encontrar ontem, não. Por isso que eu não toquei. Eu sei que você pediu ontem, né? Mas não encontrei. Oi, bom dia!
2: Bom dia, Rafael Guidotti! Bom dia, abraço, hein? Quem tá falando aqui é ele, Edson. Estamos no trecho, BR-324.
0: Bora pro trecho.
2: Passando aqui no buraco aqui chamado Jacobina, Bahia.
0: Olha...
2: Rafael Guidotti, toca uma música aí pra nós.
0: Qual?
2: Noda de Caju, lindos momentos. Um abraço, tudo de bom. E uma buzinada aí pros motora que estão no trecho, hein? Os padeiros, hein? Tudo de bom!
0: Tudo bom! Tchau, obrigado! Boa viagem! Bom dia, bom dia, bom dia!
3: Boa noite, mano novo! Boa noite, mano velho! Boa noite, nego velho! Que Deus te abençoe, tudo de bom! Um ótimo... programação, cara.
0: Pra nós.
3: Não tem pra ninguém, meu parceiro. É você e Deus dominando.
0: Amém.
3: Eu quero que você manda aqui gabiroba pro meu amigo Daniel, padeiro, e pra todos os padeiros, carreteiro e vigilante. E um forte abraço.
0: Valeu.
3: E que Deus abençoe.
0: Amém.
3: Lembra que você falou que era 2-1? A mulher que sou eu, deu certo. Um abraço, Rafael Guidotti.
0: Valeu, um abraço.
3: Abraço,
0: um abraço, meu amigo. Eu acho que é Gabiraba, né? Do Edgar Mão Branca. Vamos separar aqui já também. Bom dia.
4: Bom dia, mano Rafa.
0: Bom dia.
4: Bom dia para todos os porteiros da madrugada, vigia, padeiro e todos os caminhoneiros do Brasil. Um abraço para Everaldo Carreteiro, Lobrão, Peixe do Mar. Mano Rafa, o pessoal tem um dizer, né, que a voz de Deus é a voz do povo, é a voz de Deus. É verdade, né?
0: Verdade.
4: Porque 90% das pessoas que falou ontem na rádio falou que foi 2-1.
0: 2-1.
4: E aquela senhora ainda falou que ia ser 2-1 de virada.
0: Verdade.
4: Que o Japão ia sair na frente e o Brasil ia empatar.
0: Pensei na hora, né? Pensei na hora.
4: Toca aí pra nós aí hoje, você nem se despediu de mim, é José Faustino. Um abraço.
0: Opa! Você nem se despediu de mim, boa! Bom dia, mano velho, mano, amigo velho, toca pra nós Dorgival Dantas, bora tocar Dorgival, sempre bom, né, ouvir Dorgival. Oi, bom dia!

0: Dia, gato Guidó.
1: Miau.
0: Aqui é Ivonete de Poá.
1: Oi, Ivanete.
0: Essa já deve ser a mil e poucas vezes que eu participo.
1: Ah, vamos chegar a
0: Um
1: 2.000.
0: beijo, carequinha, charmoso e gostoso.
1: Au, au.
0: Agora eu vou voltar a dormir.
1: Não, por quê?
0: Ah, tá. Toca depois o Dantas do
1: Eu vou
0: Forró.
1: tocar, mas você não vai ouvir, você vai dormir.
0: Qualquer música tá bom, é meu amiguinho.
1: Tá bom, um beijo pra você. Bom
2: Bom
1: dia.
2: dia, bom dia, bom dia, nativa! Bom dia, Brasil!
1: Tchê, tchê.
2: Meu nome é Otaviano,
1: Ô,
2: sou
1: Otaviano.
2: aqui de Guapiaçu, São Paulo.
1: Ô, maravilha.
2: Estou aqui na redondeza aqui de São José do Rio Preto.
1: Tá do lado aqui.
2: Toca aí para nós, Mastruz com Leite, a sagra do vaqueiro.
1: Boa.
2: Um ótimo dia para todos os ouvintes da Nativa.
1: Uhul. Bom dia, meu amigo. Olha aqui, ó, bom dia, Nativa. Aqui é Manuel de Mogi das Cruzes. Primeira vez participando. Sou fã de vocês. Obrigado, Manuel, Mogi das Cruzes. Um abraço, viu? Seja a primeira de muitas, tá bom? Bom dia, Rafael. Menino, eu quase enfartei aqui. Unha não tem mais. Aquele juiz. Pois é, o juiz. Maledetto, italiano, ma che cosa? Aquele juiz que não acabava nunca, meu Deus. Do coração eu não vou morrer. Depois de passar por essa de hoje, agora esperar o próximo domingo, né? Beijo, ele olha. Ele deu 6 e foi acabar com quase 11 minutos de acréscimo. Tá de brincadeira. Ma che bella cosa, viu? Bom dia a todos os ouvintes da Nativa. Bom dia, Rafael. Aqui é Laelson do Jardim Melo. Toca aí pra nós, cintura de mola. Mesa 14, bom dia!
3: Bom dia, amigo velho!
1: Bom
3: Bom dia, mano
1: dia!
3: velho! Bom dia, mano novo! Aqui é o Haroldo. Manda um forrozinho de cintura de
1: Arô!
3: mola, qualquer um aí,
1: Ah lá!
3: pra mim. Meu filho Gustavo tá comigo aqui. O Gustavo vai ser padeiro, hein?
1: Olha, gente, vocês estão ligando. Se vocês
3: Tem
1: ligarem, vai
3: 13 anos,
1: bloquear.
3: hein? E a todos os caminhoneiros do meu Brasil, a todos os padeiros, tchau e obrigado!
1: Tchau, obrigado! Daí, pediu cintura de mola qualquer uma, então a gente vai depois tocar mesa 14, já que o nosso amigo aqui pediu mesa 14. Mesa 14. Muito bem. Gente, não liga para esse número, senão vai bloquear você, hein? Aí você não participa do forró nem de nenhum outro programa. Não liga. É só mandar mensagem. Bom dia.
4: Bom dia, mano, velho. Bom dia, mano, no. Bom dia, Guidotti. Aqui é o
1: Dia!
4: Jonas,
1: Fala,
4: Paris da
1: Jones.
4: Brasilândia. Ô, Guidotti.
1: Opa, pá.
4: Tomou aquele gol só pra eu não acertar o placar de 2-0, hein, Guidotti?
1: Tá
4: Passa a
1: vendo?
4: música de Zezinho Barros, Guidotti, quando
1: Zezinho.
4: ele fala do Hexa,
1: Do
4: Guidotti,
1: Hexa.
4: 2026.
1: Tá.
4: Oferecer todos os padeiros da Madruga, padeiro Carlinhos, padeiro Fabiano, o padeiro Toninho e a mulherada que tá escutando só nós falar de futebol, Guidotti. O
1: Mamãe.
4: pessoal da estrada, o peixe do mal, Everaldo.
1: Valeu, Jonas. Zezinho Barros anotado aqui. Mas olha, ainda falar de futebol sendo Copa do Mundo, não vou falar também que é todo mundo, todos os homens que gostam, todas as mulheres que gostam, mas nessa época ainda é a maioria, né? É um assunto do momento. Então dá pra conversar um pouquinho ainda, né? Ainda mais com tudo isso que a seleção brasileira tá aí na ativa, dá pra tocar, né? 2:30.
5: Bom dia,
1: Vidote. Vocês estão
5: Bom
1: ligando?
5: dia,
1: Vou
5: bom dia,
1: bloquear.
5: bom
1: Vou
5: dia,
1: bloquear. Vou bloquear
5: bom dia. Ah,
1: agora.
5: Brasil deu aquela talagada hoje, né? Boa. Bom dia, mano velho. Bom dia, mano novo. Bom dia, mana baby.
1: Bom
5: Ei,
1: dia.
5: Vidote, aqui é o capixaba aqui, o Adriano, né? Então, o que eu vou pedir pra você hoje é o seguinte. Toca aí o Pepe Moreno lá e o Menino de Rua.
1: Menino de Rua, Pepe Moreno. Muito bem, tá anotado aqui. Bom dia, Rafa. Aqui é João de Moema. Já fiz 3 pedidos e você não tocou. Hoje eu vou pedir para você colocar aí Genival Santos aí para nós. Muito bem, tá aqui registrado. Mas não é que nós não tocou, que às vezes não dá tempo, gente. Fica um monte de pedido para trás, infelizmente. Mas a gente vai tocando aqui na medida do possível. Falando em tocar, vamos tocar pedidos, né? Vamos atender pedidos. Enquanto isso que vai tocando música, enquanto isso que eu tô aqui no ar, vai gravando áudio, envia pra gente até 30 segundos, tá bom? Se você for gravar, é até 30 segundos. Ou escreva pra cá, mandando sua mensagem que eu leio no ar, tá bom? 9198-441-6545. A nossa produção acabou de bloquear duas pessoas que não paravam de ligar.

0: nem se despediu de mim.
1: Nem se despediu de mim.
0: Nem se despediu de mim. Há pedidos, hein? Quatro pedidos da sequência. Luiz Gonzaga, nem se despediu de mim. Edgar Mão Branca, Gabiraba. Noda de Caju, lindos momentos. E ainda Flávio José, Tareco e Mariola. Você participando pelo WhatsApp 91984416545. 2h47, hoje 30 de junho, terça-feira. É o dia número 181, hein? Já vivemos, com a graça de Deus, com esse hoje, é claro, né? Se Deus quiser, 181 dias. É a 27ª semana do ano e estamos com 49,6% do ano concluído. Hoje é dia da mídia social, dia nacional do Bumbá, meu boi. Também é dia internacional do asteroide, dia internacional do parlamentarismo e dia nacional do fiscal federal agropecuário. Diga bom dia, meu povo, minha pova.
2: Alô, mano velho. Mano novo, bom dia.
0: Bom dia.
2: Renildo, Colorado Oeste.
0: Ô, Renildo.
2: Quero ouvir uma música aí, com o Mato Grosso. Raça de Cobra, o Menino Sou É Homem, um desses dois nomes aí. Fica em Mato Grosso, nem Mato Grosso.
0: Nem Mato Grosso, bom.
2: Quero ouvir aí, tô aqui na Vigilante, aqui na noitada de Vigilante, e curtindo, ouvindo a Nativa FM, forró Nativa, fala comigo.
0: Fala comigo, bebê! Vamos que vamos, deixa eu mandar um abraço aqui, participando, bora que bora, deixa eu ver, vamos que aqui, vamos colar, agora você.
3: Bom dia, mano velho, bom dia, mano novo, bom dia, Rafinha.
0: Bom dia.
3: Boa terça-feira pra nós.
0: Pra nós, isso.
3: Deodete aqui na portaria do Monte Rei.
0: Olha aí, olha, olha.
3: Cerqueira César.
0: Bora.
3: É, o joguinho de ontem foi meio atrapalhado, né? Mas, pra quem torce muito bem, saiu bom. Vamos esperar o próximo para ver até onde nós vamos chegar.
0: Pois é, Deodete.
3: Eu quero uma música do Carlos Alexandre.
0: Carlos?
3: Ciganinha. Se tiver,
0: tá.
3: Obrigado, beijo.
0: Obrigado, beijo. E olha, a segunda-feira, essa rodada foi tão sensa maramara que nós, no sufoco, mas nós passamos. A Alemanha foi eliminada. Isso é a praga do 7-1, tá bom, Alemanha? E ainda, por sinal, os nossos hermanos paraguaios estão na próxima fase. E mais, a cereja do bolo. A Holanda também foi eliminada agora há pouco, né? Terminou por volta de 1h nos pênaltis aí para Marrocos. Olha aí, hein, bicho? Olha, ô louco, meu. Bom dia, sou ouvinte há muito tempo. A música Você Não Vale Nada, mas eu gosto de você. É Solteirões do Forró. Sou Antônio L. de Guarulhos, bairro dos Pimentas. Eu também sou a primeira vez participando. Ô, meu amigo, obrigado pela dica aí, Antônio. Um abraço, seja a primeira de muitas, tá bom, meu amigão? Oi, bom dia.
4: Aqui é Ivonete de Poá.
5: Oi, Ivonete.
4: Essa já deve ser a mil e poucas vezes.
0: Eu acho que ela gravou eu falando, é isso? Parece que eu já, esse áudio já tá repetido. Bom dia, mano velho. Bom dia, mano novo. Mana Baby, que inclusive tá aqui e não voltou mais. É em breve volta, viu? Em breve volta. Bom dia, Forró Nativa, Sandro Andrade de Guarulhos, toca pra gente Banda Magníficos e oferece pra todos os torcedores da Alemanha. Muito bem. Banda Magníficos oferece pra todos os torcedores da Alemanha, tá bom. Tá oferecido. Bom dia, mano velho, bom dia, mano novo, mano, bom dia aí pra nós, Tambaú, Jorge da Fazenda Sete Palmeiras. Oi, bom dia.
6: Bom dia, Nativa, bom dia, Rafael Bigotti. Bom dia, foi um jogo, hein? Muito bem, eu falei que ia ser 3-0, mas tá bom o placar. Rafael, deixa eu te falar, eu sou a Sônia Maruza, aqui de São Bernardo do Campo, trabalho à noite, coladinha

0: Baladinha com a Nativa. Toca pra nós aí, o Washington Brasileiro, bota pra moer.
1: Bota pra moer.
0: Um beijo pra você, pra todo o pessoal da Nativa e uma ótima terça-feira. Beijo.
1: Beijo, Sônia. Boa, boa, boa. Bota pra moer, Washington Brasileiro. Bom dia.
2: Bom dia, Rafael. Aqui é Denilson.
1: Oba.
2: Hoje eu gostaria de ouvir a música do Reginaldo Rossi, A Raposa e as Uvas. Toca pra nós aí, por favor.
1: Boa,
2: bom dia e
1: boa.
2: Bom trabalho pra nós.
1: Boa música, Denilson. Obrigado, viu? Bom trabalho. Oi.
3: Amigo, velho, essa música que o nosso amigo pediu aí chama Garçonete do Piseiro, viu? Canta essa música aí, vem papar, tá?
1: Ah, eu toquei ontem, então. Eu toquei.
3: Essa música que o nosso amigo pediu aí, amigo velho. Eu não tenho muita certeza, mas quem toca é Garçonete do Piseiro, mas Garçonete do Forró.
1: Eu toquei ontem.
3: Pode procurar o que você acha.
1: Eu toquei ontem. Eu quero papapá, eu toquei ontem sim, se foi essa eu toquei ontem, ó aí, tá vendo? Então eu toquei sim, ó, tá me cobrando, vou processar. Não vou porque eu não tenho dinheiro pra pagar advogado não, viu? Tô brincando. 2h52, a saideira dessa hora, tem mais 3 horas de forró, até as 6, hein gente? Até as 6 da manhã, vamos juntos, agora até as 6, emendado com o coração sertanejo. Música.

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vai me arrumar aí. Bebe um, tá tomando água, meu filho. Tá tomando água. É isso aqui, eu sei. Não quer ir dentro. Hã? Cachaça mesmo? Tá com limão ou não? Tá meio amarelada, é velho, hein? Rapaz, minha cachaça pura mesmo? Falou, tá bom?

0: tu pediu um, ouviu dois. É meu bônus aí, ó. Pediu o Washington Brasileiro, bota pra moer. Tocamos também dois bebinhos. Ai. Ai. Cuida, menino. Cuida, cuida. Olha a hora da alegria da madrugada. Olha a hora da madrugada aqui, Brasil. Olha a hora da madrugada. Olha a hora da madrugada. Cadê a hora da madrugada? Cadê a hora da madrugada? Cadê a hora da madrugada? Aqui. 3h16. Muito bom dia, Brasil. 3h16. Você participando com a gente, obrigado pelo carinho, pela participação. 9198-441-6545.
1: Bom dia, mano velho, mano. É o Moisés de Vila Clara, São Paulo. E Guarambi, Bahia, aliás. Moro em Vila Clara, estou trabalhando aqui perto da Paulista, aqui, né? Segurança na UF. Beleza? Mandar um abraço aí, todos os vigilantes, trabalhando tudo. Porteiro, deu muito obrigado. Uma boa madrugada.
0: Muito obrigado.
1: Curtia nativas na madrugada.
0: Valeu, obrigado, meu amigo. Bom trabalho, bom dia.
2: E Dodd, que tô falando aí, toma de coração cheio dos Minas Gerais. Forró nativa. Eu quero a música com

0: Morena, cantor do Risca-Faca. Ô Juliana, tá sem a caixa de cerveja que eu bebo. Tessou de dote, o maior forró do Brasil.
1: Boa!
0: Escuto forró nativa desde 2014.
1: Muito bem, meu amigo! Aí sim, hein? Olha aqui, ó, boa noite, manos. Na Nativa, tô aqui ligadinho no forró, o Reginho. Obrigado, Reginho. Um abraço para você, viu? Obrigado pela participação. Bom dia! É a minha primeira vez na rádio. Eu sou o Cristiano, falo aqui da Ambev. Escuta. Alô, Ambev! Manda umas caixas pra nós. Escuta a Rádio Nativa todas as noites. Eu também peço desculpas que, sem querer, acabei ligando aí do outro número e foi bloqueado. É, mas não foi minha intenção. Tudo bem, tá perdoado, Cristiano. Só mandar um engradado aqui pra nós. Brincadeira, seja a primeira de muitas, tá bom? Seja bem-vindo. Bom
2: Bom dia, amigo velho. Bom dia, meu amigo Jonas. Bom dia, meu amigo Carlinho. Todos os padeiros, um abraço para todos aí. Aqui quem fala é o Fabiano, padeiro da padaria do Jardim Pirituba. Ô, amigo velho, eu botei 2-1 porque eu sabia que não ia passar. Os coreanos o Japão aí é cruel. Ele não deixa passar bola nenhuma, né? Os caras correm. O Brasil não corre, hein? E marca bem. Aí valeu, um abraço. E gostaria de ouvir aí a música aí do Cintura de Mola. Um abraço para vocês todos. Fiquem com Deus.
1: Valeu, Fabiano. Um abraço, viu, meu amigo? Tá vendo? O Japão é muito fechado, né? Os caras são bem disciplinados, né? Eles marcam tudo certinho, obedece tudo o esquema tático, né? Vai que vai. Mas tá aí, o Brasil conseguiu passar nessa pedreira do Japão aí. Agora que vem os outros, né? Hoje sai o concorrente do Brasil hoje, hein? Ao meio-dia o jogo. Bom dia, mano velho, mano novo, sou Binho de Recife. Se puder, toca Leonardo, BBBBBB. Bom dia!
3: Bom dia, mano velho. Bom dia, mano novo. Bom dia, mano Rafinha.
1: Bom
3: Olha
1: dia!
3: cá, Diego de Campinas.
1: Fala, Diegão.
3: Passando aí para desejar a todos aí uma ótima terça-feira abençoada. Último dia do mês, hein?
1: Terça-feira!
3: E
1: Boa!
3: ontem eu acertei em cheio, hein? Devia
1: Tá
3: ter
1: vendo?
3: feito um bolão.
1: É verdade.
3: Se puder, toca aí para nós aí. Carolina,
1: Cara,
3: cheiro.
1: o cheiro.
3: Com Luiz Gonzaga. Um ótimo dia abençoado a todos os ouvintes da Rádio Nativa. Tamo no trecho também, ó.
1: Aí, ó. Aí, ó. Boa, boa, garoto. Um abraço, pessoal de Campinas. Olha o Diego. Alô, Marco Antônio. Aquele abraço para você. Obrigado pela mensagem. Oi, bom
4: Bom
1: dia.
4: dia, mano velho. Bom dia, mano novo. Bom dia, Rafael Guidotti.
1: Bom dia.
4: Estamos aí entrando nas pistas, graças a Deus. Reinaldo Supertec Caçambeiro. Graças a Deus aí, mais uma vitória do Brasil.
1: Isso
4: O
1: aí.
4: palpite foi em cima, hein?
1: Ó.
4: 2-1, nosso Brasil. Pra cima, Brasil. Pra cima, família Supertec. Um abraço a todos. Toca aí qualquer uma do Amazon pra nós.
1: Amazã, boa, vamos tocar Amazã, já já, bom dia.
5: Bom dia.
6: Bom dia, mano velho, bom dia, mano novo, bom dia, Rafael Guidotti. Aqui é Roberval, Bahia, Macatuba, São Paulo, região de Bauru aí. Puxando palito doce, a usina São José. Gostaria de ouvir qualquer música de Cintura de Mola aí. E um bom dia para todos os ouvintes da Nativa também. Positiva?
1: Pose, Roberval. Tá aí, ouvimos a mesa 14. Bom dia, mano velho, mano novo. Ótima terça-feira para todo mundo. Gostaria de ouvir Cheiro da Carolina. Olha aí o cheiro da Carolina. Bom dia para toda a Nativa. Eu falei que o jogo do Brasil ia ser 2-1, mas tá bom. Eu quero pedir a música da banda Calypso, A Lua Me Traiu. Fala meu nome aí, Marconi. Alô, Marconi. Aquele abraço.
6: Bom dia, mano velho. Bom dia, mano novo. Bom dia, Rafael Didotti.
1: Valeu!
6: Rafa, por favor, aí, se puder tocar a música aí do Toca do Vale,
1: Top.
6: qualquer uma aí.
1: Qualquer
6: E vamos que
1: uma.
6: vamos. Rapaz, foi uma notícia muito boa, né? Eu acertei o placar aí na Nativa. Eu mandei no programa do Fernando Teles.
1: Aí, tá vendo?
6: E 2-1.
1: 2 a
6: E isso
1: 1.
6: aí. Vamos que vamos. E a notícia muito boa: a Holanda ter saído e a Alemanha. É melhor aí. Nossa, semana abençoada.
1: Eita! Bom demais, começamos bem.

0: semana, né? Oi, bom dia!
1: Bom dia, mano velho, bom dia, mano novo, bom dia, Ridote, caba velho!
0: Ô, papá!
1: Ridote, nego velho, ontem eu falei na... no Forró Nativa, o Brasil ia ganhar de 1 a 0, chorado, apertado. Quando o Japão fez o primeiro gol, mano, velho, eu achei que nós não ia chegar lá. Mas graças a Deus, a gente conseguiu chegar de virada, né? Sempre é mais gostoso de virada.
0: Sempre.
1: E quando... pra comemorar, mano, velho, toca aí pra nós, Vicente Neri, Nega Senhorita, esse cara é o estourado do Nordeste, lá do meu Ceará, Vicente Neri, curti muito, viu? Tomando umas brejas com as negas.
0: Oh, aí sim, hein, meu amigo? Aí sim, tomar uma breja acompanhado, coisa boa, não sei nem mais o que é isso não, viu? A fase tá difícil, tem dinheiro, não tem nada. Graças a Deus eu tenho minhas cachorras, a Jade e a Mel, aí sim, então eu tenho companhia, assisti o jogo com elas hoje, ontem, né? E tá dando sorte, vou continuar assim. Oi, bom dia!
2: Bom dia, Nativa FM. Bom dia, mano velho, bom dia, mano novo, bom dia, mano baby. E aí, toca pra nós de pintura de mola, mesa 14.
0: Eu já toquei.
2: Pra todos os motoristas na rodagem, pra todos os padeiros. E bora que tá fácil. Vamos trabalhar um pouco.
0: Bora trabalhar.
2: O serviço da amanhecer aqui. Deus abençoe nós todos aí.
0: Quem ganha a vida deitado, meu amigo, é só as nossas primas. Ó, gente, ó. O Renato, de Itapetininga, ele pediu mesa 14, só que foi a última da hora anterior que a gente tocou, tá bom? Vamos ver se a gente toca depois outra da cintura de mola, tá bom? 3h24.
3: Bom dia, mano velho, mano novo. Aqui é o Fernando Feitosa. Queria mandar um abraço pro meu amigo Roberval, que tá trabalhando na P1 de guarda. Manda aí uma do Fala Mansa pra ele ouvir.
0: Fala Mansa, boa pedida, bom dia.
4: Bom dia, Rafael Guidotti.
0: Ô, papá.
4: O homem que mais sai de férias
0: ano. Ô, louco.
4: Voltou, hein? Foi pra Porto Seguro esse ano?
0: Fui nada.
4: Lá na minha cidade?
0: Tem dinheiro, não.
4: Bom dia. Toca pra gente aí, Guilherme Silva, por favor, pra todos os caminhoneiros. André de Vinhedo, natural de Eunápolis, Bahia. Um abraço, Guidotti.
0: Um abraço, André. Um abraço. Esse ano só fui pra minha cidade de Araras mesmo. Fiquei lá 10 dias e depois o restante fiquei aqui em São Paulo mesmo, viu? Tamo aí... cortando gastos. Mas o ano que vem eu quero ver se eu viajo pro Nordeste, quem sabe Porto Seguro, que eu adoro demais. Tem tanto lugar, né, gente? Se eu tivesse dinheiro, pudesse viajar cada final de semana, ia conhecer um lugar pra cada canto. Mas, né, sabe como é, né? Vida de CLT não é fácil, não. Oi!
5: Bom dia, Rafael Guidotti. Bom dia aí a todos da Nativa
0: FM.
5: Bom
0: dia.
5: Aqui quem fala é o Gerson, aqui do Chácara Santana, Santo Amaro. Rafael, por favor, manda um forró aí pra nós, qualquer um aí de Alcimar Monteiro. Ofereço pra toda a minha família no Cabo Santo Agostinho, pra toda a equipe de Pó de Remoção de Água aqui da Embuimirim, equipe 2. Ofereço essa música também pro meu amigo Josia, o podador fera, né? O melhor podador da equipe 2, tá bom? Então, bom dia. Ofereço também para Nonato, Felipe, a Tati, todos os motoristas do caminhão, da van, pra todos, tá bom? Tenha um bom dia, uma boa terça-feira pra todos nós. Tchau, tchau e até lá.
0: Valeu, Gerson, um abraço, 3h26, bom dia.
6: Bom dia, Rafael Guidotti, bom dia, galera da Nativa. Rafael.
0: Opa.
6: Toca Samariga Parteira pra nós, que nós tá aqui ouvindo aqui na frente 5 aqui da usina Nardini. Toca Samariga Parteira aí pra nós ouvir aí, garoto. Bom dia.
0: Bom dia. Tá anotado aqui. A gente tocou ontem. Vamos ver se tá tendo tocar hoje de novo, tá bom? Essa Marica Parteira, Luiz Gonzaga, sempre bom, né? Bom dia, Nativa. Eu falo de Santana, de Parnaíba, São Paulo. Meu nome é Inaldo. Toca aí, Sérgio Silva. Acabou o amor. Muito bem. Quem mais aqui? Bom dia, Rafael. Tô ligado na Nativa. Hernandes de Itacoaxetuba. Mais um aqui. Bom dia, amigo velho. Me chamo Leandro. Estou aqui... Itanhaém, deve ser Itanhaém, né? Deve ser Itanhaém. Toca aí, Mastruz.

Mauro Leite, a Saga de um Vaqueiro, um grande abraço, obrigado. Mabeluce, toca aí o quê? Amazã, da Zona Leste, obrigado, Mabeluce. Tamo que tamo junto e misturado Brasil. Você participando, mande sua mensagem pra gente, pode ser mensagem de texto, pra gente dar um alô pra você pedir a sua música, mandar abraços, fica à vontade, ou grave um áudio, fica melhor ainda, fica mais bonito o programa quando você grava. Mas atenção, se você for gravar, é até no máximo 30 segundos de duração. Combinado? 9198-441-6545. E se é a primeira vez, conta pra gente que nós quer saber. Olha o cheirinho aí!

0: dono da casa chegou com a mulher. Chamou a atenção de Dona Carolina. Dona Carolina, vem cá. O povo anda falando aí que a senhora tem um cheiro diferente. É verdade?
1: Moço, não é disso não. É invenção do povo.
0: Ah, invenção.

0: Diga, senhorita, vem morar comigo. Vicente Nery, a pedidos, também toca no Vale. Todo homem é vagabundo. E ainda Luiz Gonzaga, o cheiro da Carolina. Eita, esses ouvintes, viu? Pra quê? Olha só, eu tô zureta hoje, viu? 3h37. Hoje eu tô zureta. É que eu dormi pouco. Eu fui dormir tarde ontem, acordei pra assistir o jogo e não dormi mais, entendeu? Então eu tô meio zureta aqui, viu? Tá meio zuretado aqui o negócio, viu? O tic-tac aqui tá meio batendo cabeça aqui. Tá parecendo que tá dançando com a Joelma, sabe? O Bercalipto! Tá meio assim. Gente, tô falando que tô zureto porque eu já esqueci o que eu ia falar. Meu Deus do céu! Sobe o som, Rafael. Ah, tá, lembrei. Gente, olha, vocês estão tão bom como programador musical que pode dar férias pro nosso programador aqui do forró. Porque, olha, vocês estão sensa, mara. Desde quando eu voltei de férias, da segunda-feira da semana passada até agora, eu só toco três músicas que eu escolho, que são as três primeiras do programa, porque a gente tá abrindo o programa. Depois, gente, até terminar, é só músicas do ouvinte. São só pedidos, tá? Que chegam aqui pra gente por áudio, por texto. Então vocês são, além da nossa plateia, o nosso auditório, vocês são os nossos programadores. Só não queiram receber por isso, porque não temos dinheiro pra pagar. Eu não tenho, então vocês vão ser colaborador, tá bom? 9198-441-6545, bom dia!
1: Bom dia, Guidotti.
0: Bom dia.
1: Bom dia, pessoal, todo mundo na escuta. Um grande abraço, é Cláudio de Itamarandiba, Minas Gerais, aqui na escuta. Toca pra nós, Guilherme Silva. Um grande abraço.
0: Mais uma do Guilherme Silva, vou tocar agora, então. Vou até pegar aqui, ó. Tô falando Guilherme Silva. Vou deixar preparado aqui. Boa. Oi, bom dia.
2: Olá, bom dia, sou Marconi. É a segunda vez que eu tô participando da Nativa. Quero pedir a música da banda Calypso, A Lua Me Traiu.
0: A Lua Me Traiu? Calypso! Gente, olha, agora aqui também tem uma mensagem de texto, deixa eu ver. Bom dia, manos. Aí era na hora do jogo. Ah, tá. O Arnaldo Pinheiro mandou uma foto minha, que eu falei exatamente. Eu postei uma foto minha, claro que é com inteligência artificial. Todo o cenário é real, tá, gente? A roupa que eu tô, a minha cachorrinha no sofá, o quadro atrás, tudo é real. A única coisa que não é real são os equipamentos da saúde que está em mim ali, tá certo? Não passei. Muita gente ficou preocupada, gente. É brincadeira, tá? É IA. É que eu quis dizer que quase morri do coração assim no jogo do Brasil. E aí o nosso amigo Arnaldo mandou uma foto aqui, ó. Bom dia, manos. Aí era hora no jogo, né? Tô a trabalho em São Bernardo, na fábrica, chão de fábrica. Toca aí uma do meu amigo Frank Aguiar. E aí, com certeza, muita gente, né? Haja coração pra assistir o jogo do Brasil ontem contra o Japão, né? Mas sobrevivemos, graças a Deus. E tá lá no meu Instagram essa foto aí, foi a última que eu publiquei, né? @ Rafael Guidotti. Já segue esse careca que vos fala, já segue o amigo velho aqui. Rafael Guidotti, Rafael com F, tá? Normal. E o Guidotti é G de gatão, gostosão, uau. U de uva, I de igreja, D de dado, O de ovo, 2 T's de tatu e I de igreja no final. Inclusive, ele falou aqui, Frank Aguiar, eu quero mandar um abraço pro Frank Aguiar, que, meu, desde quando eu tô aqui no Forró Nativo, ele já veio aqui na rádio, acho que umas, no mínimo umas 3 vezes, que desde que eu estava aqui, né, no horário que eu tô aqui, se caso não tivesse de férias, folga, mas veio com o Mano Velho, Mano Novo, com o Mano Novo. E sempre muito... Gente, olha, o Frank Aguiar tem um coração gigantesco, né? E eu também quero só agradecer ele, porque ele republicou nos stories dele uma mensagem minha, lá do meu Instagram. Ele compartilhou lá, ele clicou no aviãozinho lá e compartilhou no Instagram dele, lá nos stories dele, que é uma frase que vira e mexe eu posto, algumas frases em texto também no meu Instagram, que é essa frase aqui, ó, esse textinho aqui, ó. Passamos a vida construindo tudo e depois vamos embora sem nada. E o Frank Aguiar compartilhou essa publicação minha nos stories dele.

0: lá no Instagram dele, Frank Aguiar. Valeu, Frank. Obrigado aí, viu, meu amigo? Tamo junto, vamos tocar sempre. Frank Aguiar é da casa, né? Já é da casa, sempre foi. Sempre foi e sempre será. Bom dia!
1: Bom dia, bom dia, bom dia, mano velho, bom dia, mano novo, bom dia, mano B, bom dia, Rafael Guidotti, a Maria José Gomes de Rolândia, coloca no sorteio. Ainda bem que o Brasil ganhou, né?
0: Ufa.
1: Bem sofrido, mas ganhou, né?
0: Verdade.
1: Graças a Deus, né?
0: Verdade.
1: Eu gostaria de ver a condança, por favor. Muito fã da filha pra você, pros ouvintes da Nativa, Rádio Maravilhosa. Minha rádio é Nativa, Forró Nativa. Uma ótima terça-feira, benção pra todos nós. Não esquece de mandar um joinha pra mim, um coraçãozinho pra mim. Fiquem com Deus, meus lindos. Beijo.
0: Beijo. Beijo, Maria Lindona. 3h42, bom dia. Olha.
2: Bom dia, mano velho. Bom dia, mano novo. Bom dia, mana baby. Bom dia, amigo velho.
0: Bom dia.
2: Aqui é o Francisco, motorista da Metrópole Paulista. E gostaria muito de ouvir com Luiz Gonzaga e Dominguinhos as Sete Meninas, para oferecer para todos os ouvintes e para o meu amigo Zoreia.
0: Estou
2: aqui preparando já o ônibus,
0: Zoreia,
2: para transportar os meus passageiros. Um abraço para todos. Fui!
0: Fui fundo! Luiz Gonzaga, Sete Meninas, é isso? É isso, produção, é isso que ele pediu, Sete Meninas, é isso? Vamos aqui procurar, tá bom? Obrigado. Oi, bom dia.
3: Bom dia pra nós. Fala aqui da frente, 41, Coxen, usina Coxenege. Coloca pra nós aí, Flor de Jasmim, Sérgio Silva.
0: Boa, boa, anotada, aço aqui também. Bom dia.
4: Bom dia, Rafael Guidotti. Quem fala aqui é o Luiz Lino, de Uberlândia. Passei na sua cidade agorinha. Tô indo aqui na Anguera, sentido Uberlândia. Toca pra nós aí Desafio Paraíba-Pernambuco com Valdir Teles e Delmiro Barros. Motorista de ônibus. Abraço.
0: Valeu, Luiz. Uberlândia passou por Araras aí, então, rasgando a rodovia Anguera. Bom dia.
5: Bom dia, Guidotti. Aqui dia. É o Cristiano da Ambev. Toca aí Bomba do Cabaré. A primeira vez que eu tô participando aí. É, mas eu sempre escuto a rádio aí com vocês aí, toda noite, acompanhando a Nativa. Obrigado.
0: Valeu, meu amigo, obrigado. Bom dia.
6: Bom dia, Rafael Guidotti.
0: Bom dia.
6: Aqui é o Maurício pedindo pra você tocar aí, Lamento de um Nordestino,
0: boa,
6: lá da nossa terra, do Nordeste.
0: Maravilha.
6: Um abraço.
0: Valeu, um abraço, meu amigo. Bom dia.
7: Bom dia, mano papo. Bom dia, mano velho. Toca a música do aviãozinho aí pra nós aí. Toca o mingaço pra nós aí. Alô, meus amigos. Tô ligado aqui já na Bahia. Eu e minha esposa Lenice.
0: Valeu, um abraço, meu amigo. Bom dia.
8: Bom dia, Rafael. Bom dia, mano novo.
0: Bom dia,
8: mano velho. Aqui é a Janete. Gostaria de ouvir uma música do Fábio José. E oferecer pro José Marcolino. Um ótimo dia pra todos nós.
0: Obrigado, Janete. Um beijo, ótimo dia, bom dia.
9: Bom dia, mano novo, mano velho, Rafael Guidotti. Aqui é Miguel de Diadema.
0: Opa, pai.
9: Tá saindo pra trabalhar mais um dia. Vamos que vamos nessa terça linda, maravilhosa, com a vitória do Brasil.
0: Uhul.
9: E manda um Dantas do Forró aí pra nós.
0: Vamos.
9: Vamos que vamos.
0: Bora que bora.
9: Nativa é tudo isso e muito mais.
0: 3h45, você participando com a gente, continue gravando, tá vendo esses áudios maravilhosos que eles estão mandando? Então, manda pra gente o seu também. Lembro você que tem que gravar no máximo 30 segundos, tá bom? Se não pode gravar, escreva, manda mensagem de texto que eu leio aqui. O importante é você participar. E se for a primeira vez que estiver ouvindo, você nos conta. Se é a primeira vez que está participando, mas sempre ouviu, conta pra gente também, combinado? 9198 441-6545, salva o número do jeito que a gente anuncia. Você não vai acrescentar número nenhum e nem tirar número nenhum. É desse jeito que você salva. 9198-441-6545. O Forró Nativa vai agora até às 6 da manhã, coladinho com o Jones Mendes do Coração Sertanejo, hein? É até às 6 da manhã agora, direto! A pedidos, Guilherme Silva!

0: A pedidos, Valdir Teles, Paraíba, Pernambuco, 3h55, Brasil, olha a hora! 3h55 no Forró Nativo até às 6 da manhã, coladinho com o Coração Sertanejo e Jones Mendels. Antes do intervalo, vamos atender mais uns 2, 3 ouvintes aqui no WhatsApp. Você continue gravando, capricha aí. Vamos fazer a festa da madrugada. Hoje, o último dia do mês 6, mês de junho, dia 30, 3h56, 9198-441-6545. Bom dia!
1: Meu pai aqui é mais lindo. E aí, gostou do jogo de hoje?
0: Quase morri do coração, mas tá bom.
1: Eu gostei, tava trabalhando, porque eu sou diarista, mas estava assistindo pela ouvindo pela Nativa.
0: Boa, menina.
1: E assistindo pela televisão. Foi lá, fazia uma coisinha, mas foi super legal. Ô, Rafa,
0: oi.
1: Como que eu faço pra me inscrever num negócio de churrasco aí, Rafael?
0: Manda no WhatsApp da promoção, Aninha. Manda lá no WhatsApp da promoção, tá? Fala que você quer participar aí. Aí, eu vou pegar certinho aqui, depois eu vou falar, tá bom? Bom dia!
2: Bom dia, galera nativa. Aqui quem fala é o Santa Helena de Minas. Bom dia, Mano Novo. Bom dia, Rafael Guidotti. Um abração aí pra todo mundo aí. Eu quero pedir uma música com Choram as Rosas, especialmente para minha esposa. Valeu, tchau, obrigado. Estamos aqui na fazenda já.
0: Bora que bora. Vamos
2: ali da Zaquinha.
0: Valeu.
2: Bora.
0: Valeu, meu amigo. Um abraço, boa terça, viu? Bom dia.
3: Bom dia, mano velho, mano novo. Bom dia, Rafael Guidotti, meu carequinha lindo, maravilhoso. Estou aqui tomando meu cappuccino e ligadinha no Forró Nativa. Se for possível, toca uma música do Dantas aí pra mim, que eu adoro.
0: Vamos tocar.
3: Desejo a vocês um ótimo dia, porque eu sou muito nativa. E vamos que vamos, Brasil!
0: Vai, Brasil! Zil, zil, zil, bom dia!
4: Bom dia, Guidotti.
0: Opa!
4: Bom dia, nativa.
0: Tudo bem?
4: Luiz de Limoeiro, Pernambuco.
0: Fala, Luiz.
4: Toca pra mim. Calypso.
0: Calypso.
4: E parabéns para a seleção brasileira, Guidotti.
0: Boa, Luiz.
4: Bom dia.
0: Bom dia. Vamos tocar Calypso na próxima hora.
4: Um abraço para minha esposa, Noêmia.
0: Noêmia, nome da minha mãe. Um abraço, Luiz e Noêmia. Um abraço, viu? Obrigado pelo carinho. Vamos tocar, viu? Calypso na próxima hora. Tem bastante gente pedindo Calypso. Vamos tocar aí na próxima hora, tá bom? Bom dia.
5: Bom dia, meu amigo Rafael Guidotti. Aquele abraço. Nós por cá e o palco do dia que é trancoso. Saí de uma praia às 2 da manhã. Cheguei por aqui. Espera clarear o dia para retornar. Valeu. Ed do Taque de Onar. Manda um abraço a Nilson Fátima Concertina. Manda meu filho carreteiro, Ricardo, manda também para Esmeralda Carreteiro, minha esposa Maria Rios, meu sogro Marcelino, em Eunápolis. Tchau, obrigado, aquele abraço. Eu vou ouvir todas as músicas aí, viu? Se tiver de Amazon, aquela espetinho da galega, manda pra nós aí.
0: Vamos tocar também. Vamos tocar espetinho da galega. Tô devendo alguns dias. Tenho tocado Amazon outras músicas, mas eu vou tocar espetinho da galega hoje, tá bom, meu amigo? Tá em Trancoso. Lindo, maravilhoso. Quando eu fui aí também, nossa senhora, coisa mais linda, meu Deus. Oi.
6: Relativa. Bom dia, mano novo.
0: Bom
6: dia, mano velho.
0: Bom.
6: Bom dia, Rafinha Guidotti.
0: Ô, papá.
6: Aqui é o Carvalho, Porto Seguro Brasil. Bahia.
0: Porto Seguro.
6: Brasil.
0: Adoro também.
6: Aí, ó. Acertei o placar, hein?
0: Acertou.
6: 2x1, hein?
0: Verdade.
6: 2x1. Acertei ontem o placar do nosso Brasil, hein?
0: Verdade.
6: Se puder aí, bota a Saga do Vaqueiro pra nós aí.
0: Saga do Vaqueiro.
6: Um abraço.
0: Valeu, meu amigo. Um abraço. 3h59. Forró Nativa volta já, já.
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0: dinheiro?
1: Que dinheiro, mulher? Eu quero é dormir.
0: Quer dormir o quê, seu cabra safado? Tu gastou dinheiro pra dar uma vagabunda na rua.
1: Ô, mulher valente, me deixa em paz.
0: Homem, tu não briga comigo. E esse batom aí na tua camisa, hein?
1: Que batom, mulher?
0: Esse batom.
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0: Covardia é, Frank Aguiar?

bumbum! Bom.

0: Frank Aguiar! Olha a hora, 4h18! Tá aí, tivemos 3 do nosso querido amigo Frank Aguiar. Prenda, Nheco Var e Nheco Fum e Mototáxi, aqui no Forró Nativa, nesta madrugada de terça-feira, 30 de junho, 4h18, você participando com a gente, 9198-441-6545, bom dia!
1: Bom dia, Nativa, bom dia, bom dia, bom dia, bom dia, Manu, Mano Velho, Mana Baby, bom dia, Guidote.
0: Bom dia.
1: Que você tá no comando do Guidote.
0: Tamo aí.
1: É o José Lázaro aí que tá em... que tá aqui no QAP aqui na rodagem.
0: Boa.
1: Chegando aqui em Barueri, sentindo a Baixada Sofrida. Bom dia. Um abraço a todos os carreteiros aí, que seja uma terça-feira abençoada para todo mundo. E manda uma aí do Luiz Gonzaga aí, qualquer uma do Luiz Gonzaga para nós aí.
2: Valeu, tchau, obrigado.
1: E tudo de bom aí para todo mundo aí. Para todos os containeiros aí da Baixada Sofrida aí, com o Adriano morto.
0: Boa, Lázaro. Luiz Gonzaga anotado aqui, viu, meu amigo? Boa viagem, bom dia.
3: Oi, olá, bom dia, Rafael Guidotti, bom dia, Mano Velho, bom dia, Mano Novo, bom dia a todos os manos, José Aparecido, opa, mais uma vez passando por aqui para dizer uma boa programação, uma ótima madrugada e uma excelente terça-feira para você e a todos os ouvintes, sensacionais, show! É muito bom de ouvir o Forró da Nativa, é maravilhoso, um abraço e... tchau, tchau.
0: Tchau, tchau, José. Um abraço, viu? Obrigado pelo carinho. Bom dia, amigo velho. Bom dia, mano. Bom dia a todos os ouvintes do Forró Nativa. Eu sou o Douglas de Ribeirão Preto, curtindo aqui o Forró Nativa como sempre, mas a primeira vez mandando mensagens. Quero dizer que o programa está cada vez melhor. Muito obrigado por essa companhia maravilhosa nas madrugadas, pra gente que trabalha e faz o tempo passar ainda mais rápido. Toca aí Calcinha Preta, pode ser qualquer uma, que tá bom demais. Um abraço, Douglas, um abraço pessoal de Ribeirão Preto, bom dia.
4: Bom dia, Rafael Guidotti, bom dia, meu parceiro, meu carequinha preferido, como é que você tá?
0: Tudo bem.
4: É isso, dá pra tocar pra nós aí, alguma de Nido Batista, toca aí pra gente escutar. Música de vaquejada, boa!
0: Boa, boa, boa! Anotado aqui. Gente, ó, áudios, até 30 segundos, gente. Áudio grande não dá pra ir ao ar, ok? Bom dia!
5: Bom dia, Guidotti. É o Magrão do Busão que tá falando, já a caminho do trabalho. E sempre ouvindo o Forró Nativo, hein?
0: Boa, Magrão!
5: Se der pra você tocar aí, Edgar Mão Branca, Igaporã.
0: Igaporã.
5: Só sucesso, hein?
0: Olha.
5: Obrigado, bom trabalho pra nós aí, Guilherme.
0: Pra nós, Magrão. Bom trabalho, boa terça-feira. Oi, bom dia.
6: Bom dia, Forró Nativo. Bom dia, Mano Velho. Bom dia, Mano Novo. Bom dia, Mano Baby. Ô, aqui quem tá falando é Demi Rodrigues, aqui de Eneida, aqui. A região do Presidente Prudente. Queria pedir pra vocês que toca aí as melhores do Mastruz com Leite. Tchau, obrigado.
0: Mastruz
6: com Leite. Fica com Deus.
0: Valeu, meu amigo. Obrigado. Fica com Deus. Bom dia.
7: Bom dia, Rafael Guidotti. Bom dia, Rafael Guidotti.
0: Bom dia.
7: Quando vai mandou, pegou uma velha longa, hein? Bora fazer uma tapioca aqui, fazer uma tapioca com queijo. Vai pro Ceasa trabalhar, o Ceasa, Vila Leopoldina aqui, ó. Um abraço pra galera lá da imprensa. Irmão Emas, Silvio, motorista lá do Emas, fazer a tapioca aqui pra nós.
0: Valeu, Silvio! Tá, ele mandou a foto aqui, ó, com a tapioca sendo preparada. E sim, hein, meu amigo? Bom dia!
8: Oi, Rafael Guidotti, bom dia, aqui
0: bom
8: é o Gilberto
0: dia.
8: Chagas.
0: Ô, Gilberto.
8: Bom dia pro Mano Velho, bom dia pro Mano Novo, bom dia pra equipe da Nativa. Bom dia pra todos aí, ô Rafael Guidotti. Toca Luiz Gonzaga pra mim.

0: A vida de viajante, eu ofereço aí as pessoas que estão participando para vocês da Raida, os meus colegas Padeiro, Severo, os amigos dele, o Carlos Padeiro. Eu ofereço para eles aí uma música muito linda, essa de Luiz Gonzaga, A Vida de Viajante. Boa. Um abraço.
1: A Vida de Viajante, muito bem, boa pedida, A Vida de Viajante, tá aqui na ponta da agulha, meu amigo, obrigado, viu, bom dia.
2: Oi, mano velho, meu nome é Mais, hoje eu entro de velho, eu moro na fazenda.
1: Ah, é?
2: Tchau.
1: Tchau.
2: Hoje é o último dia de aula.
1: Ah, é o último dia de aula? Que gostoso, hein? Não vai precisar acordar mais cedo a partir de amanhã, então vai dormir até mais tarde. Se acordar, fica ouvindo a nós, tá bom? Um beijo, boa aula pra você, sua linda, seu lindo, todo mundo que tá aí, as criançadas acordando.
3: Bom dia, Nativa FM, aqui é a Rosinha Neide do M. Boi Mirim. Beijo, beijo, beijo!
1: Beijo, beijo, beijo, Rosi!
4: Bom dia, grande Guidote. Se possível, toca pra nós aí. Banda Magnífico, Cristal Quebrado.
1: Cristal Valeu, Guidote. Quebrado. Valeu, meu amigo. Obrigado. Bom dia.
5: Bom dia, Forró Nativa. Bom dia, mano velho, mano novo, mano baby. Bom dia, mano Rafa.
1: Bom dia.
5: Aqui é a Dil. O jogo ontem foi sofrido, hein?
1: Foi.
5: Mas nós passamos. Uhul. E que bom que eu acertei o placar, hein? Coloquei aí na Nativa 2-1 e acertei.
1: Tá vendo?
5: Não sei se você sorteado. Escolhida, mas acertei. Toca pra nós aí. A Saga do Vaqueiro e oferece pra meu amigo Jonas, pra minha irmã Nina, minha amiga Cremilda. E todos os ouvintes aí do Forró Nativa. Beijo.
1: Beijo, Dil. Bom dia.
6: Bom dia, Rafael Guidotti. Bom dia, mano velho, mano novo. Bom dia pra todos os ouvintes. Rafa, você viu? Eu acertei o jogo. 2-1. Não sou eu, mas muitos dos ouvintes ontem
1: foi bastante,
6: falaram
1: verdade.
6: Que ia ser 2-1. E realmente foi. No sufoco, mas foi, né, Rafa?
1: Verdade.
6: Ainda bem, graças a Deus.
1: Ufa.
6: Deu Brasil.
1: Deu Brasil.
6: Rafa, gostaria de ouvir a música do Rastafé, Riso Cristalino. Quando der, você toca, por favor. Obrigada. Bom dia.
1: Riso Cristalino, é isso, Rastapé, Riso Cristalino. Boa, vamos procurar aqui, vou até anotar aqui para tocar para você na sequência aí também, tá bom? Obrigado pelo carinho, um grande abraço para você, Ângela. Gente, ó, vamos tocar música, tem bastante pedido para atender, mas dá tempo tranquilo de você participar. Eu quero ouvir a sua voz, eu quero ler a sua mensagem, então participe aqui do Forró Nativa, mandando o WhatsApp pra gente, tá bom? 9198-441-6545.

0: A pedidos! Rastapé! 4h35, Brasil! 9198-441-6545. Você continue participando com a gente. Até às 6 da manhã, vamos juntos com o nosso Forró Nativo. Forró Nativa termina e aí já começa Jones Mendes, tá bom? A partir de hoje é assim. Acabou o forró, começa o Coração Sertanejo. Combinado? Bora que bora? Bora! Bom dia!
1: Bom dia, bom dia, bom dia, povo abençoado, que Deus nos abençoe.
0: Amém.
1: É, eu também acertei o placar, 2-1. Nossa, mas eu gritei, gritei, gritei muito.
0: Eu também.
1: Manda um bom dia pra Dilson em Piauí. Beijo, vamos de forró aí.
0: Beijo, Maria Damiana. Beijo, beijo, beijo. Bom dia, bom dia, bom dia.
2: Bom dia, bom dia, mano velho, mano novo. Aqui Altamiro, na fazenda, próximo a Itaém, Bahia. Eu gostaria de pedir a música de Amado Batista, Princesa.
0: Princesa, tchau, tchau, tchau. Obrigado. Oi, bom dia.
3: Bom dia, mano novo, mano velho, mano baby, mano Rafael. Bom dia pra mim, irmãzinho. Bom dia para os ouvintes da Nativa. Ontem o jogo foi misericórdia. Só Jesus na causa, quase que burro. Eu devia estar toda... cheia de aparelho, igual você colocou aí no Instagram, que você tava todo cheio de aparelho. Eu devia estar daquele jeito também, viu? Quase porque aquilo. Sofri demais. Tá louco. E toca a saga de um vaqueiro, oferece pra minha irmã Dil e pra todos os ouvintes da Nativa. E pra Sônia lá em Araraquara. Um cheiro aqui é Nina de Amparo.
0: Nina de Amparo. Um beijo, Nina. Obrigado. Oi, bom dia, bom dia, bom dia.
4: Bom dia, Nativa. Bom dia, mano velho. Bom dia, mano novo. Bom dia, Rafael Guidotti. Me chamo Efigênio, moro aqui na cidade de Multimó, sou caminhoneiro, tô aqui pela Bandeirante, com sentido a Santo André, beleza?
0: Bora!
4: Só na escuta do Forró Nativa. Rafael, toca pra mim qualquer uma música aí de Luiz Gonzaga, beleza?
0: Beleza!
4: Um abraço, uma boa terça-feira pra nós, fique com Deus e tudo de bom!
0: Tudo de bom! Boa viagem, bom trabalho, bom dia!
5: Bom dia, mano, velho, mano, novo. Bom dia, família Nativa, que é o Milton, aqui no Ceasa. Tô com o Genival Lacerda pra nós aí.
0: Genival.
5: Com Deus, Brasil igual Corinthians, eu é sofrido.
0: Eu, na hora que tava assistindo o jogo, você, também, cada torcedor tem sua percepção, né? Na hora que tava assistindo o jogo, eu falei. Eu tava falando, eu com as minhas cachorras, né? Ficou eu, a Jade e a Mel assistindo o jogo e eu falando pra Jade: Jade, parece que eu tô vendo Palmeiras! Ô, sofrimento, tá louco? Bom dia!
6: Bom dia, Rafael Gudot. Que joguinho ontem sofrido, hein? Nossa, é. Quase todo mundo infarta ontem com o Brasil, mas graças a Deus, a vitória foi nossa.
0: Verdade.
6: Rafael, toca pra mim uma música, não sei se você tem ela aí. É Baianinho da Sanfona, qualquer uma. Baianinho. Meu pai era fã de Baianinho da Sanfona, esse forrozinho aí de São João.
0: Vou procurar.
6: Beijo,
0: tá?
6: Rafael Gudod, carequinha. Beijo. Lindo.
0: Meu.
6: Aqui é a Cleide da Barra Funda que tá falando.
0: Beijo, Cleide, sua linda. Vou procurar aqui, tá bom? Vamos ver se consigo achar. Tá bom, lindona? Boa terça-feira pra você. Bom dia.
7: Bom dia, mano velho. Bom dia, mano novo. Bom dia, Rafael. Tudo bem?
0: Bom.
7: É o Hernandes Romão, da Praia Grande.
0: Ô, oh, Praia Grande.
7: Motorista e carreteiro. O palco do momento é a Rodovia Washington Luiz. Saiu um pouquinho antes de Araras, né?
0: É verdade.
7: Igual o companheiro de manhã aí passou aí sentido Berlândia.
0: Isso.
7: Estamos aí no trecho, né? Hoje eu quero te pedir Mastruz com Leite, Voo da Asa Branca. Eu gosto muito dessa música também.
0: Voo da Asa Branca.
7: Deixa um abraço aí a todos os ouvintes aí. Todo mundo da programação aí. Forte abraço, hein?
0: Valeu, meu amigo, um abraço, que Deus acompanhe aí, boa viagem, viu? Parabéns, Guidotti, pelo programa, só forrozão top 10. Valeu, meu amigo, valeu, Everton. Alô, Rosiane Conceição, um beijo, bom dia pra você, viu? Obrigado pela mensagem, bom dia.
8: Bom dia, Nativa, bom dia, mano Rafa, bom dia, mano velho, bom dia, mano novo. Eu, Roberto, com Bica Guarulhos, um ótimo dia aí, abençoado a todos aí, ótima terça-feira. Tô aqui na escuta. Acertei o bolão aí, mandei o resultado aí no bolão da Nativa aí. Quero ganhar a Alex, hein? Quero ganhar a Alex aí do bolão da Nativa, hein? Valeu!
0: Boa sorte! Um boa sorte, meu amigo! Bom dia, bom dia!
9: Bom dia, pessoal da Nativa. Eu Ontem de madrugada, 3 horas da manhã, deu o palpite lá no jogo. É Brasil e Japão. E eu acertei 2-1. Se eu tivesse participado de um bolão, eu tinha ganhado uma graninha.
0: Pois é. Você é a segunda que falou aqui, viu? Você é a segunda que falou. Falou, olha, se eu tivesse postado no bolão, tinha ganhado uma grana. Mas é sempre assim, né? Quando a gente fala assim, só por falar, a gente acerta. Quando a gente vai pra valer, aí o bicho pega, aí não vai. Parece eu. Oi, bom dia, bom dia.
10: Bom dia, Nativa. Bom dia, Mano Velho, Mano Novo. Bom dia, Rafael Guidotti.
0: Bom dia.
10: Aqui é o Gringo Rubim do bairro Nova Serra Negra, cidade de Serra Negra. Manda uma música do Frank Aguiar pra nós. Estamos todos ouvindo aqui.
0: Boa, boa, boa. Obrigado, um grande abraço pra você. Tudo de bom. Bom dia.
11: Bom dia, Rafael Guidotti. Bom dia a toda a equipe da Nativa. É a Fátima aqui do Tatuapé, passando pra desejar uma terça-feira, último dia desse mês de junho. Um mês maravilhoso. Que venha o mês de julho com muitas alegrias, muito sucesso para a Rádio Nativa e muitas bênçãos para você, Rafael.
0: Amém.
11: Por favor, se você puder, para comemorar esse dia, toca um Fala Mansa.
0: Fala Mansa. Vamos tocar Fala Mansa. Já teve pedido Fala Mansa também aqui. Vamos tocar, Fátima. Um beijo para você. Vamos então atender pedidos. São 4h41. Continue participando até às 6 da manhã. Estamos aqui com o Forró Nativo, então tem chão ainda pela frente, hein? Dá tempo tranquilo de atender você, de colocar você no ar falando a sua mensagem de voz, que você vai gravar aí de até 30 segundos, ou escrever uma mensagem que eu leio aqui, tá bom? E se é a primeira vez, conta pra gente. 9198-441-6545. A pedidos, o homem mais amado do Brasil. Amado Batista!

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0: bom dia a todos aí que fazem ativa aí, entendeu? Mano Guilhote, foi sofrido, hein?
1: Foi
0: sofrido. Nossa,
1: demais.
0: Minha cunhada quase que infarta. Entendeu? É isso aí, ganhamos de 2-1, né? Você viu o que eu falei pra você ontem.
1: Verdade.
0: Olha, Guinote, toca uma música aí de Fala Mansa aí. Qualquer uma dele aí. Saindo de Jundiaí, aí tá Itaquaquecetuba. Beleza? Um ótimo dia a todos aí que faz a nativa aí. E a todos os caminhoneiros aí, desse Brasil maravilhoso aí.
1: Ô, maravilha.
0: Um ótimo dia a todos aí.
1: Pra todos nós, valeu, um abraço, bom dia.
2: Bom dia, mano velho, bom dia, mano novo, bom dia, Rafa, bom dia a todos os ouvintes aí, o Esmeralda aí, a galera toda aí, né, perigoso aí. Bom dia a todos os padeiros aí, a galera toda aí, hein. Mas não é perigoso.
3: 2-1.
2: Meu amigão.
3: Se eu tivesse participado.
2: É Brasil, hein? É nóis, hein? Se quiser, vamos pra frente, partiu. Câmbio.
4: Falou
2: do Rafa. Toca pra nós aí, pensinei, de vez em quando aí, se der tempo aí, sinal. Tchau, obrigado.
1: Valeu, Luiz Gonzaga, Pensneu, valeu, Peixe do Mar, aquele abraço pra você, meu amigo, tudo de bom, tudo de bom, tudo de bom. Oi, bom dia, bom dia, diga bom dia.
5: Bom dia, mano Rafa, bom dia, mano velho, mano Lu. Toca pra, aqui é o Ricardo de Guaranazes, toca pra mim aí, pra nós. Mudanças com Fábio Leandro. Eu ofereço a todos que seja aí Rádio Nativa.
1: Valeu, muito obrigado. Um abraço pro Juarez também, Almeida tá aqui na sintonia. Francisco Alcântara, um abraço.
6: Bom dia, Rafael. Mano
1: bom
6: velho,
1: dia.
6: Mano novo. Aqui é o Francisco de Itaperuá. Rafael,
1: oi.
6: Toca aí a música Alcimar Monteiro, Ela Nem Olhou Pra Mim.
1: Ela Nem Olhou Pra Mim.
6: Oferecer aí pra todos os ouvintes e pra o Piu Piu. E pra Jade e a Mel, hein? Au au.
1: Au au. Au au. Bom dia, bom dia.
7: Bom dia, Rafael. Bom dia, mano velho, mano novo. É o Lourival Vedoeira aqui de... Tô aqui na Zona Leste fazendo as entregas. O Rafa, passou oi. A música da Empregada com Edson Hudson pra nós aí.
1: Empregada.
7: Um abração aí pra pessoal da Coelho Verdura também.
1: Valeu, obrigado, bom dia.
5: Bom dia, mano velho, mano novo, aqui ali, ó. Segunda-feira, Brasil e Japão. Eu falei que o Brasil ganha 2-1 e foi desfeito, 2-1 certinho na. Na segunda-feira, lá no Mineiro, Japão. Meu nome é Lia, minha rádio é Nativa FM, com Mano Velho e Mano. Bom dia pra nós.
1: Bom dia, Elias. Olha aqui, ó. Bom dia, sou o Jonas, estou sintonizado no Forró Nativa em Campina Grande, na Paraíba. Gostaria de escutar o Pupurri, parceria de Forró e Timidez, gravado pelo Mastruz com Leite em seu primeiro CD ao vivo em 97, na voz de Beto Nascimento e Kátia Silene. Isso é muito Nativa. Valeu, obrigado. Bom dia.
8: Bom dia, Rafael Guidotti. Bom dia, Mano Velho. Bom dia, Mano Novo. Sou de Tubarão, José Augusto, Santa Catarina.
1: Valeu, um abraço, Zé Augusto. Bom dia.
9: Bom dia, Murim. Bom dia, Expedito. Bom dia, Rafael. Bom dia, ouvinte e amigo da Nativa. Que é Vital Santo da Guia da Vila Carmela Guarulhos. Gostaria de ouvir uma música com Dominguinho, Toberano, oferecendo para Edgênio Silva, oferecendo para Juscelino. Juscelino está na luta agora com seu carro indo trabalhar, oferecendo para Edmilson e para todos que estão ligados no Forró Nativa. Ô, Rafael, não esquece da hora certa e a temperatura, Rafael. Um abraço do Vital ligado com você na Nativa. Nativa, o amor de São Paulo.
1: Valeu, Vital. 5:17, 17 graus em São Paulo. Bom dia para Juscelino também. Quem mais tá aqui? Bom dia.
10: Bom dia, Forró Nativa. Bom dia, Mano Velho, Mano Novo. Bom dia, Rafael Guidotti. Ótima terça-feira. Dineide aqui da cidade do Guarulhos. E para começar essa terça-feira abençoada, eu quero ouvir aí qualquer música do Amazã. Estou todos os dias aqui com vocês, ligadinha no Forró Nativa e no coração. Um beijo.
1: Beijo, Edineide. Bom dia.
11: Bom dia, Forró Nativa. Bom dia, Mano Guidotti. Aqui é o Rafael de Guarulhos.
1: Fala, xará.
11: Toca pra nós aí, Displicente, do Wesley Safadão Correio Vaqueiro. Um abraço. Bom dia pra nós.
1: Displicente. Vai, Brasil. Valeu, Rafa. Bom dia.
12: Bom dia, Nativa. Bom dia, Mano Velho, Mano Novo, Mana Baby, Mano Rafael Guidotti, seu lindo.

0: ouvindo. Guerinho de Mauá, Zaira, tô ligadinha no Forró Nativa. Vem, vem que tem forró, Forró Nativa.
1: Forró Nativa. Forró Nativa. Um beijo, Aline. Oi, bom dia.
2: Bom dia. Olá, pai amigos. Bom dia, mano velho, mano novo. Por gentileza, manda um abraço aí pra minha esposa, que fez aniversário ontem, Flávia, e a minha filha, Sara Gabriele, que fez aniversário ontem também.
1: Parabéns.
2: E manda aquela música que todo mundo pede, Mastruz com Leite, você sabe qual que é.
1: A saga. Vamos.
2: Ó, bom dia.
1: Ele mandou, escuta só, ele mandou essa mensagem 5:14, tinha acabado de tocar a Saga de um Vaqueiro, foi a primeira música dessa hora, e aí, a mensagem de cima 5:15, bom dia, manda uma música de Mastruz com Leite, a Saga de um Vaqueiro, pra gente curtir aqui na cidade de Potirendabá, Arlene Nunes, também mandou 5:15, tinha acabado de acabar a música, acabamos de tocar a Saga de um Vaqueiro. Eu falo, é a mais pedida, não adianta, bom dia.
3: Bom dia, Forró Nativa, bom dia, mano velho, mano novo, bom dia, mano Rafa, você viu aí, mano Rafa, eu acertei cheio, hein?
1: Viu só?
3: E ontem eu estava torcendo também pra Alemanha perder pro Paraguai.
1: E perdeu.
3: E deu certo, hein? Eita, que eu dei tudo certo, ó, tamo junto.
1: E a Holanda também.
3: Vamos correr pra
1: próxima,
3: né?
1: Bora,
3: tamo
1: bora.
3: Junto. Bora. Beijo. Sair na folha, meninos, comer um bolinho aqui de chocolate pra ficar forte, pra ganhar aí mais um jogo.
1: Bora, Maria Cícera, bora sair na folha. Saiu a Alemanha, automaticamente nossos irmãos paraguaios ganharam. E a Holanda também caiu fora, perdeu para Marrocos, olha aí. Bom dia.
4: Bom dia, Nativa. Toca para mim uma música da Calcinha Preta. Ligadinha em vocês logo de manhã. A melhor rádio de Marília e região.
1: Um beijo, obrigado, bom dia.
5: Bom dia, Rafael Guidotti, meu cheiroso, meu gostoso.
1: Meu.
5: Bom dia, mano velho, mano novo. O Rafael,
1: oi.
5: Ontem você postou uma foto que eu vi, você estava, parece, fazendo exame e assistindo o jogo. É, aconteceu alguma coisa com você? Depois você pode falar?
1: Não, não aconteceu.
5: É, eu sou ouvinte Aparecida Gorieira, aqui de São José do Rio Preto.
1: Maria Aparecida, não aconteceu nada, não. Foi só uma brincadeira, tá? Eu tava ali. A foto é real, o que não é real são os equipamentos de saúde, tá? Foi uma IA, né? Foi inteligência artificial, porque eu quis retratar o que muitos brasileiros passaram ontem, né? Quase infartou assistindo o jogo do Brasil, mas tá tudo bem, viu? Sem nada, nenhum medicamento, nada. Tá tudo bem, menina, tá tudo bem. Foi só uma brincadeira. Porque foi teste de cardíaco pra assistir aquele jogo do Brasil ontem. Pela barbas do... Como diria Silvio Luiz? Pelas barbas do profeta! Bom dia!
6: Bom dia, bom dia, Vidotti!
1: Bom dia!
6: Sou aqui de Americana.
1: Tudo bem?
6: Com vocês faz muitos anos, hein?
1: Grande, grande,
6: Moacir. Nossa, Moacir, todo dia, 2 horas da manhã, meu rádio já tá ligado.
1: Boa, Moacir!
6: Até 6 horas.
1: Isso aí!
6: Beleza, Bidote?
1: Beleza.
6: Um
1: beleza.
6: Ótimo dia, uma ótima semana para vocês da Nativa. Nativa é tudo.
1: E muito mais. Valeu. Oi, bom dia.
7: Bom dia, Rafa. Bom dia, mano velho. Bom dia, mano novo. O David Biuna. O Rafa, toca aí Crioula. Aquele forrozinho da Crioula. Mastruz com Leite.
1: Boa.
7: Tá? É nóis. Ganhou na cagada. Mas também agora já era.
1: Olha, vamos saber o concorrente hoje, hein? Ao meio-dia sai o adversário do Brasil. Bom dia!
8: Bom dia, Rafa. Mano velho, mano novo, Nativa. Bom dia pra todos. Aqui é o Pedro de Mauá. Mandar um beijo pra minha esposa e falar que eu amo muito ela. Bom, a música que ela ama é Magníficos. Então, manda um beijo pra ela aí, tá bom? Abraço, Rafa. Que Deus te abençoe, meu irmão.
1: Amém. A todos nós, um abraço pra você, um beijo pra esposa. Obrigado pelo carinho, pela companhia. Uma ótima terça-feira, viu? Bom dia.
9: Bom dia, Rafael Guidotti.
1: Bom dia,
9: ouvintes da Nativa. Foi sofrido.
1: Foi
9: sofrido, mas estamos lá.
1: Passando.
9: Mas também foi com muita alegria, hein, Guidotti? Como uma boa palmeirense, torci muito para o Paraguai.
1: Eu também.
9: Aliás, torci muito pelo Gustavo Gomes, pelo Maurício. E lá está, Brasil e Paraguai. E, de quebra, lá se foi embora a Holanda. Vamos, que venham os próximos.
1: Venha, venha que venha. Boa sorte pro Brasil, boa sorte pro Paraguai. Oi, bom dia.
10: Bom dia, mano, vem. Bom dia, mano.

0: Alô? Bom dia, Rafael. Bom dia, que Deus abençoe seu dia. Toca pra nós a música, da, eu acho que é de Genival Lacerda. Soltaram uma bomba no salão.
1: Boa, é Mastruz com Leite, é bomba no cabaré. Eu acho que é bomba no cabaré. Bom dia!
2: Bom dia, Nativa. Aqui é o Silvio de São José dos Campos, mandando um alô para todos vocês aí. E quero pedir no fundo da grota, para que é uma, a todos os vigilantes que estão no QAP agora.
1: Valeu, meu amigo.
2: Bom dia para todos.
1: Pra
2: boa terça-feira.
1: Para nós.
2: Deus abençoe.
1: Amém. Bom dia, Rafa. Aqui é Zé Carlos, Parque Santo Antônio, Capão Redondo. Toca Mazã, me enganei com a minha noiva. Muito bem. Oi, bom dia.
3: Bom dia, bom dia, bom dia. Rafael Guidotti. Bom dia a todos os manos da Nativa. Aqui é o Reginaldo. Tô aqui ligadinho na Nativa. Toca uma aí do Roberto aí pra nós aí, ouvir aí.
1: Boa, Reginho. Olha, tem pedido, hein, gente? Tem pedido, já são 5h24 e mais dois pedidos aí na sequência aí, pelo menos, né? Bora lá! Fala, mansa! Shot dos milagres, bom dia! Olha a hora do milagre do Brasil, do Japão! 5h24, bom dia, Brasil! Oh!

0: Pense nele, de vez em quando, vai. Luiz Gonzaga, Gonzaguinha e também Fala Mansa, dois pedidos que nós ouvimos na sequência dessa terça-feira, agora 5h33, bora que bora! Mais ouvintes participando, 9198-441-6545, diga seu bom dia!
1: Bom dia, mano velho, bom dia, mano novo, bom dia, mano Rafa, aqui é Guido, de Jaguaquara, da Bahia.

0: passa a música assim a preta, pensão alimentícia.
1: Pensão alimentícia, boa, anotado aqui, obrigado, viu? Oi, bom dia!
2: Bom dia, Forró Nativa, bom dia, menino Guidotti!
1: Bom dia!
2: Terçou!
1: Terçou!
2: Estou aqui trabalhando de home office, ligadinha no forró. Quando você puder, você toca a saga de um vaqueiro pra mim, toquei, menino Guidotti, eu amo essa música, beijo!
1: Tá vendo, gente? Eu não tô mentindo que é a mais pedida, vocês ouviram. Eu toquei, Taninha, toquei na volta do intervalo agora às 5 horas, tá? Mas valeu, obrigado pelo carinho, pela participação, boa terça-feira pra você. Mandar um beijo pra Marilene também, um abraço pro José Moura Rocha, quem mais aqui, ó? Bom dia, Nativa, mano, vai, mano novo, manda beijo pra mim, Neuza Pinheiro de Itapsirica da Serra, estou aqui ligadinha, quero ouvir falar mansa, também já acabou de ouvir, obrigado, viu, menina? Boa terça, bom dia!
3: Bom dia, mano velho, mano novo, me chamo Renato, sou daqui de Santos. Opa. E tô aqui ouvindo sua rádio, essa rádio é maravilhosa. Todos os dias eu tô escutando, muito bom essa rádio, não? Me chamo Renato, sou frentista.
1: Valeu, Renato.
3: E trabalho aqui em Santos, tá um pouco frio, mas tá gostoso ouvir essa rádio, não?
1: Esquenta.
3: E eu quero uma música aí, Amada Batista.
1: Amada?
3: Serena.
1: Serena, boa. Bom dia, galera. Um abraço para vocês. Obrigado por alegrar as nossas madrugadas. Sônia Ribeiro, aqui de São Paulo, Zona Sul. Obrigado, Sônia. Um abraço. Boa terça-feira. Oi, bom dia.
4: Bom dia, mano velho. Bom dia, mano novo. Aqui é o João Baiano. Tô participando pela primeira vez aí do Forró Nativa.
1: Opa!
4: Ouço vocês toda madrugada, mas é a primeira vez que eu participo aí. Queria pedir um forró de Gamão Branca. Gabiraba.
1: Gabiraba.
4: Mandar aí pra todas as roseiras da Bahia aí. Pessoal de Lagoa Preta, município Tremedal, Volta Grande, Maiada Limpa. Um abraço. Vamos aqui sentido da Campinas. Bom dia a todos.
1: Bom dia, Neto. Valeu, Gabiraba aí de Gamão Branca, é isso? Primeira vez participando, obrigado. Um abraço, boa viagem. Bom dia aqui, Rafael Guidotti, família Morim, José de Suzano, chegando a hora Nativa até o final do dia, bora que bora, bora que bora, e vamos, que não pode parar não, porque pediram, Amado Batista, eu não vi Serena, mas eu achei serenata, eu acho que é isso, hein, bora curtir, 5h36, bom dia!

0: Tá aí mais um pedido atendido instrumental, né? De Mastruz com Leite, Crioula, Crioula. Também tivemos Edgar Mão Branca, Gabiraba e ainda Amado Batista. Três pedidos na sequência. Vamos ver se dá tempo de atender mais ouvintes daqui a pouquinho, tá bom? Então participa, 9198-441-6545. A gente tá um pouquinho mais assim, não tô atrasado, tá, gente? A gente tava fazendo a previsão do tempo às 5h40, mas a gente vai passar a fazer às 5h45, 5h45, porque agora o Forró Nativa vai direto até às 6 da manhã e terminando o Forró Nativa já entra o Jones Mendes com o Coração Sertanejo, tá bom? Olha a hora, certa, 5h44, bom dia, Brasil!
1: Oi, bom dia!
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0: Oi, Mariquinha!
3: Tá chovendo aí, aqui tá chovendo.
4: Aqui tava chovendo e agora já choveu.
5: Tá chovendo só fora, dentro de casa tá tudo seco ainda, por enquanto.
6: Tá chovendo sim, querida, tudo molhado pra fora, uma barreira, não dá nem de caminhar pelo redor de tudo.
7: Tá chovendo sim, mas ainda não tá correndo água na estrada.
8: Tá chovendo, choveu a noite inteira e tá chovendo.
0: É, aqui não tá chovendo não. Durante o dia fez um tempo tão gostoso, aí na manhã, tardezinha, à noite, aí já ficou um pouquinho mais friozinho, né? E hoje vai ser assim, foi ontem assim, vai ser hoje assim também. No último dia do mês de junho, hoje dia 30, terça-feira, agora 5h45, 17 graus, nublado em São Paulo. A mínima hoje é 15, a máxima pode chegar aos 27 graus. Teremos dia de sol com aumento de nuvens a partir da tarde, mas não há previsão de chuva para hoje, tá bom? Sol nasce às 6h48 e ele se põe às 5h30, estamos na lua cheia. E ainda vai prometendo ainda esfriar para o final de semana. Lá para sexta-feira a temperatura deve cair. Por exemplo, só para ter uma noção, hoje a máxima é 27, na sexta vai ser 17, no sábado 16. Então o final de semana promete ser um pouquinho mais geladinho. Mas a previsão fala que pelo menos até domingo não há previsão de chuva, somente vai esfriar mesmo. Então tira o casaco, põe casaco, tira casaco, põe casaco, tira casaco, põe casaco.

0: Tauane, eu te esperarei. Ê, paixão também fala no forró, por que não? O amor é lindo. Uma hora o amor encontra a gente. Bora lá falar de coisa boa. 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
1: 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Isso é muito importante, ainda mais num dia de hoje. Só alegria! O Brasil ganhou, a Alemanha perdeu, a Holanda também perdeu e cada vez mais tá ficando verde e amarelo, não é verdade? 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

0: 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Muito bem. Olha a hora da alegria, Brasil. 5h54. Lembrando que a partir de hoje o Forró Nativa se estende como era antes, tá? Até às 6 e aí já coladinho com a saideira. A gente vai deixar aquela saideira, óbvio, né? Como de costume, vamos deixar a saideira e vai ser um pedido do ouvinte. Claro que ficou muitos pedidos para atender. Eu peço desculpa, mas quem acompanha o programa desde manhã, né, desde as 2 horas, sabe que o bicho pega. E a gente gosta disso. E amanhã tem mais, tá bom? Mas antes de falar tchau, tem a oração do Padre Cícero com Mano Velho e Mano Novo.
1: Mano Velho, dizem que o Padre Cícero é um santo e tem poder.
2: É isso mesmo, Mano Novo. E se a voz do povo é a voz de Deus, só nos resta dizer: viva o santo do sertão!
1: Viva!
2: O Padre Cícero foi tão querido no sertão nordestino que o povo criou a sua oração. A oração para ser rezada antes do agricultor sair de casa para a lida diária.
1: Vamos rezar, Mano Velho?
2: Vamos sim, Mano Novo, ao som do maestro César do acordeon.
1: Pelas lágrimas divinais, livrai-me dos invejosos e das mãos dos criminosos e dos laços dos satanás.
2: Para botá-los para trás, Deus na frente, paz na guia. Ó Santa Virgem Maria, quando vem rompendo a aurora, iluminai-me na hora que vem clareando o dia.
1: Levanto-me e entrego-me a Deus e a Virgem Maria,
2: para com as espadas de São Jorge estar armado, com o leite da Virgem Maria amamentado,
1: para que meus braços não sejam fracos, nem meu sangue derramado pelas mãos do inimigo.
2: Quero ficar livre de todos os perigos em minha casa, junto com a minha querida família.
1: Em nome de suas 5 chagas, Jesus Cristo de Nazaré, atenda os meus rogos e me livre de todos os males.
0: Amém! Muito bem! Mais uma vez, obrigado, gente, pelo carinho, pela companhia, os nossos amigos, né? A nossa plateia, o nosso auditório aumentando a cada dia, pessoas novas fazendo parte dessa família do Forró Nativa nas madrugadas. Muito obrigado mesmo. E amanhã tem mais, às 2 horas, logo após do Edu, na sua rádio com o Love Songs. Já emenda aí com o Forró Nativa pra gente passar a madrugada toda feliz da vida já amanhã, dia 1º de julho. Combinado? Vem aí Coração Sertanejo com o Jones Mendes. Eu volto daqui a pouquinho junto com o Jones para trazer mais um recadinho para você. Como eu prometi, vou deixar a saideira e é um pedido. Eu falei, as únicas 3 músicas que eu toquei aqui foram as 3 primeiras do programa. Depois, gente, o programa todo é só música do ouvinte que participou pelo WhatsApp. Uma linda e ótima terça-feira para você. Deus sempre na frente. Pra saideira, Wesley Safadão e Rei Vaqueiro, Displicente. Até mais, gente!
3: Ah, canção rei! Você quer ter que ter sentimento? Displicente. Conta essa história pra nós, pai.

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Opa, tamo aqui, eu falei que ia voltar, voltei mais rápido que imaginava, afinal eu gosto de forró, gosto de sertanejo e tamo junto e misturado, viu? Coração Sertanejo, começando agora às 6h01, horário de Brasília, nessa terça-feira, 30 de junho. Olha, já vai participando, já manda sua mensagem pra Dona Guga, pro Jones Mendes e faça aqui a sua participação. A pergunta, la pergunta, la pergunta, o que é o que é? Esse desafio é bom, né? Para começar o dia quebrando a cuca, o que é o que é? Você sabe de onde eu venho? Sabe para onde eu vou? Sabe meu nome, mas não sabe a minha cor? O que é o que é? Você sabe de onde eu venho? Sabe para onde eu vou, sabe meu nome, mas não sabe a minha cor. Valendo o kit torcedor nativa com camiseta, copo, cordão e sacochila e ainda o álbum da Copa Brasil. 9198-441-6545. Começou Coração Sertanejo, 6h02, horário de Brasília. César e Paulinho, o feijão e a flor.

Nativa 6:09, horário de Brasília. Ou você muda tudo, ou tudo se repete. Tarde foi ontem, hoje ainda dá tempo. 6:09, bom dia.

0: Ana, tiver muito mais saudade de Teodoro Sampaio, Paixão Proibida. A hora, meu bom. 6:11, dona Guga, horário de Brasília, bom dia.
1: Queridão, sobreviveu à batalha de ontem?
0: É, não deu pra samurai nenhum. Não tinha esse negócio de samurai. Que japonês, que pá. Sai pra lá, japonês, sai pra lá, japonês. Deu não, mas foi difícil. Mas foi sofrido o trem, é misericórdia. Faz assim não, Brasil, nosso coração não aguenta, Brasil. Repetindo charadinha de Rafael Guidotti. O que é o que é, você sabe de onde eu venho, sabe pra onde eu vou. Sabe meu nome, mas não sabe a minha cor.
2: Hoje eu quero ver quem segura. Chique na botina.
0: Chique na botina.
2: Hoje eu tô no clima. 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
0: Derivaldo!
3: Bom dia, nativa. É o bêbado.
2: Eu quero cerveja. Meia dúzia pra começar.
0: Não.
4: Errou!
2: Aí do chão não passa, eu vou.
0: Cláudia!
5: A resposta da charadinha de hoje é o lápis.
0: Começou a palhaçada.

0: Vai, sério o negócio?
1: O que é o que é? 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
1: Bora, povo, bora!

0: Ô Guidotti!
1: Opa! Bom dia mais uma vez!
0: Bom dia mais uma vez, tudo certo aí?
1: Tudo certo, graças a Deus! Feliz da vida!
0: Também, né?
1: Errei o placar que eu falei, mas fiquei feliz porque apostei na vitória do Brasil, né?
0: Apostamos na vitória do Brasil, muitos gols!
1: Muitos gols!
0: Gols nas horas decisivas, aliás, amigo, diz aí, tá fazendo gol na hora decisiva?
1: Tem que fazer esse gol aí, meu amigo, tem que fazer aquele golaço, e o golaço é com Alfa 69!
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0: 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Bom dia, querida.
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0: Jogão domingo, hein? Vamos conhecer o concorrente hoje.
1: É, será que é noruego?
0: Será?
1: Haaland.
0: Nossa, ai, ai, ai. Aí vai ser brabo, viu?
1: O importante é você ir bem com a vida, marcando muitos gols, meu amigo.
0: Verdade.
1: Alfa 69, 0800.
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0: Nativa, bom dia. Dona Guga, fala em japonês em homenagem ao Japão. E tem mais uma piada engraçada com a amiga Lúcia. Vai lá.
1: Yujin Lucia no chotto shita joku o go shoukai shimashou.
0: Lúcia.
2: Bom dia, Jones. Ô, Jones, você sabe qual que é a roupa que a mulher não pode usar, é proibida usar no avião?
0: Roupa proibida usar no avião, não sei qual é.
2: Tomara que caia.
0: Tomara que... Ah, eu, minha cara de...

Nativa 6h34, a Anvisa determinou a suspensão do lote 61411 do repelente contra insetos Repele. A medida proíbe a venda, a distribuição e o uso do produto por falta de eficácia. Não está funcionando.

0: 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Música bonita na sua manhã. Adalberto e Adriano, você só me faz feliz, dona Guga.
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0: Verdade, isso é muito Nativa. Palmas pra Nativa nesta manhã. É terça-feira, com cara de segunda.
2: Vai sacudir isso aqui!
0: Vai sacudir! Bora! Simbora! Kit torcida Nativa pelo Brasil, vai Brasil! Camiseta amarelinha da Nativa, estávamos todos vestidos aqui de camiseta amarelinha. O copo, o tirante para pendurar o copo no pescoço. O bocapio, tu sabe o que é um bocapio? É a nossa sacochinha. E o álbum da Copa, o álbum mais desejado do planeta. Já com figurinhas para você começar a sua coleção. Vamos ganhar!
3: Quem é? Quem é? Que vive nesse mundo sem cerveja e sem mulher?
0: A perguntinha de hoje é o seguinte, ó. O que é o que é? Você sabe de onde eu venho? Sabe para onde eu vou? Sabe meu nome, mas não sabe a minha cor? Quem sou eu?
4: Bom dia, Nativa. A resposta da charadinha é telefone.
3: Não. Eu fui pra lá correndo pra ver o que ela pegou. A primeira vez que ela puca desamor. Eu fui pra lá correndo.
0: Eli!
5: A resposta da charadinha é a sombra.
0: Não. Vai gostar de sombra assim lá, todo dia tem uma sombra.
3: Nossa bonita que o meu coração acabou.
0: Errou! Antônio Gabriel.
6: A resposta da charadinha de hoje é a água.
0: Não.
5: Errou!
3: Segunda vez, carapuca.
0: Eu sei acordar. Eu vejo a cor.
3: Carapuca desamor. Eu fui lá correndo pra ver o que ela pegou.
0: Faltando 20 para 7, olha a hora. 20 para 7, horário de Brasil. Corre, meu bem, corre!
3: Negando que o meu coração gelou.
0: O que é, você sabe onde eu venho, mas sabe pra onde eu vou. Sabe meu nome, mas não sabe a minha cor. Quem sou eu?
3: Um baita do negão que o meu coração gelou.
0: 9198-441-6545. Bora! E abençoado! Oi, bendito! Bom dia, abençoado! Bom dia, abençoadinha!

0: Oi, Andréia.
1: A resposta da charadinha de hoje é o GPS.
0: Não. 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

0: Ô, dona Guga, vamos com mais uma piada aqui no programa. O que é que você acha?
1: Você é quem manda, patrão.
0: Não, não. Seu patrão não. Patrão é Roberto. Diga, Roberto.
2: Johnny, como se fala bombeiro em japonês, Johnny?
0: Ah, sabia que zoar o japonês. Não sei, como é?
2: Taca água na chama, né?
0: Taca água na chama, né?

7:07, vamos aos jogos de hoje da Copa. Costa do Marfim e Noruega, daqui sai o adversário do Brasil no domingo. França e Suécia, vai Suécia! México e Equador, jogo simpático. México, Equador. Deixa eu ver quem passa daqui.

0: Ela tira muito mais. Alegria de Bruno e Marrone. Tchau, amor.
1: Já vai, meu bem.
0: Não.
1: Fique um pouco mais.
0: Cala a boca. Quem vai é a senhora. Kit Torcida Nativa pelo Brasil. Vai, Brasil! Tô empolgado. Camiseta amarelinha, a nossa amarelinha. O copo, o cordão do copo, a sacochila, álbum da Copa. Pra quem veio na charadinha e se deu bem hoje, perguntando o que é o que é. Você sabe de onde eu venho, sabe pra onde eu vou, sabe meu nome, mas não sabe a minha cor. Quem sou eu?
2: Bom dia, Nativa. A resposta da charadinha é o vento.
0: Oh. Thaís Alves Fernandes, é o vento. Hoje tava fácil, diga aí, tava ou não tava? Vento. Thaís, o kit Torcida Nativa pelo Brasil é seu, meu bem. Só passar e retirar, obrigado. Tem mais amanhã, 6 da manhã. Aí, peraí que temos umas bolinhas aqui. Você não quer vir jogar, não? Umas bolinhas? 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
0: Você já parou para pensar se está realmente vivendo ou apenas vivenciando uma rotina? Sobreviver é o piloto automático. É acordar, cumprir obrigações, pagar contas, esperar pela sexta-feira. É apenas ocupar espaço no tempo. Mas viver é outra coisa. Viver exige presença. É sentir o gosto do café pela manhã e não apenas engolir para despertar. É olhar nos olhos de quem você ama, testar caminhos novos, assumir riscos e rir de si mesmo. Sobreviver protege a sua vida, mas viver dá sentido a ela. A segurança da rotina é uma ilusão que consome nossos anos mais bonitos. Não espere a aposentadoria, as férias ou o momento perfeito para ser feliz. O único momento real que você tem é esse aqui. É o agora. Então mude um hábito hoje. Escolha a intensidade ao invés da conveniência. Desative o piloto automático e assuma o controle. Pare de apenas durar. Comece a viver.

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1: Bom dia, meu bem, tudo bom?
0: Sim!
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2: Bom dia, Johnny! Já acordei aqui escutando a minha rádio do coração, porque começar o dia com o lado da minha melhor amiga, isso é muito nativa!
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0: A Nativa é muito mais alegria de César Menotti, Fabiano Leilão. Bom dia pra Jéssica, Gessivânia também na escuta. Bom dia pro Walter. Alô, Walter, também curtindo a programação muito mais Nativa. E agora, inscrições feitas pro nosso Jogo das Bolinhas. Bora falar!
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0: Falar, escolher uma bolinha bem legal, acertar e ganhar prêmios! 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
0: Para participar do Jogo das Bolinhas tem a Tânia. Bom dia, Tânia!
2: Bom dia, Johnny!
0: Como é que tá a sua vida, querida? Tudo bem?
2: Tudo bem, tudo maravilhoso, graças a Deus. E você?
0: Bem também, kit Nativa de presente, mas o kit Vizela, a camiseta Nativa e o kit Vizela. Você é uma pessoa vaidosa, Tânia?
2: Muito!
0: Você gosta de maquiagem, querida?
2: Amo!
0: Então isso aqui vai um monte de coisa. O kit Vizela vem o stick blush, vem a lapiseira para os olhos, vem o blush compacto e o batom líquido. Nossa senhora, hein, querida?
2: Ai, eu quero!
0: Desculpa aí. É o jogo das bolinhas. Você escolhe uma bolinha, dentro de cada bolinha tem uma perguntinha. Tá preparada?
2: Estou!
0: Bolinha laranja, bolinha marrom, bolinha cinza, bolinha dourada ou bolinha preta?
2: Como eu gosto de cores vibrantes, eu vou escolher a laranja.
0: Laranja.
1: Bolinha laranja.
3: Atualidades.
0: Atualidades. O que significa a sigla IR? I de igreja, R de rato. IR significa o quê?
2: IR.
0: Alguma coisa que você tem que fazer todo ano.
2: Imposto de renda.
0: Imposto de renda?
2: É.
0: Certa resposta.
2: Aê!
0: E pagou o seu?
2: Paguei, esperando minha restituição.
0: Hoje tem o segundo lote, dá uma olhada lá se não saiu o seu agora, tá?
2: Tá bom.
0: Tchau, um beijo.
2: Beijo, Johnny, obrigado.
0: Eu que agradeço, Tânia.
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Nativa 734, então, como estávamos falando, a Receita paga hoje o segundo lote de restituição do Imposto de Renda 2026, desembolsando 16 bilhões de reais em depósitos. Recorde.

0: A Nativa é muito mais música bonita na sua manhã de Zezé de Camargo. Irmão da Lua, amigo das estrelas, tem Zezé de Camargo no Nativíssimo. No nosso canal, Rede Nativa Oficial no YouTube. Amara, Rita, Lucy Cleide. Bom dia, Rogério, Edielson, Lília. Bom dia, Gecotrim. Todo mundo na escuta. Até o povo que trabalha com nós, tá com nós.
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0: Ó. Sua manhã muito mais feliz é amanhã muito mais nativa.

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Nativa 11 para as 8, horário de Brasília. O preço médio das passagens aéreas domésticas atingiu R$ 632 em maio deste ano. Uma alta de 11% em comparação ao ano passado. E essa alta se deve ao aumento do preço do combustível de avião. Lascou.

0: Ela tira muito mais da emoção de ouvir. Daniel, seus beijos molhados. O Daniel cantou. 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
0: É um sofrimento mesmo.
1: Aguenta, coração.
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0: Tem gente querendo falar, bora ouvir?
1: Depoimento?
0: Eu adoro os depoimentos.
1: Aí você me deixa mais feliz ainda.
0: Escute só esta figura.
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6: 7:07. Terça-feira, dia 30 de junho de 2026. Meu estagiário, avisa todo mundo, hein? Cheguei.

0: Bom dia pra você, meu senhor. Bom dia pra você, minha senhora. Bom dia, nação.
1: Brasil.
0: Coisa boa. Bom dia aos meus vizinhos. Como assim, Sam, meus vizinhos? É, depois da vitória de ontem, a gente é mais que irmãos. Mais do que nunca. Bom dia aos meus vizinhos paraguaios. Olá, senhor. Eliminou aquela seleção que poderia ser penta, mas não. O único penta é o Brasil. Então, parabéns aí ao Paraguai que ontem...
1: Brasil!
0: Eliminou a Alemanha, rapaz. Que é isso? E a seleção brasileira ontem? Ah, parabéns. Haja coração, como diz Galvão Bueno. No sufoco. Que é isso? E aí, você sofreu muito ontem? Como é que foi aí a expectativa? Como é que foi ontem? Você tinha desistido do Brasil ontem? Ah, eu acreditei até o final. Tá vendo aí, meu estagiário? É, rapaz. Só alegria ontem, só alegria. Ah, bom dia então pra você que tá me ouvindo no trânsito aí em casa. Hoje, último dia do mês. Último dia do mês de junho. Que vem o mês de julho, hein? Vamos encerrar esse ciclo com chave de ouro, com muita energia positiva. Porque o Alto Astral já está no alto, celebrando a união e a parceria dos nossos irmãos paraguaios, né, gente? É, que após a vitória incrível ontem, como diz...

Rosen aí, né? Vitória, a vitória na fronteira. Alegria nesta manhã maravilhosa, hein? Que é isso, rapaz? Parabéns novamente aí aos paraguaios que estão me ouvindo aí. Estão sintonizados aí. Ó, então que dia de hoje seja renovação, tá? Lembre-se que a motivação é o que nos faz começar, mas é o hábito que é a nossa garra, tá? Essa mesma garra que vimos em campo ontem, então vamos levantar essa conquista com o nosso objetivo do dia de hoje, tá? E se você tem um sonho, não espere as condições perfeitas, faça o seu caminho, coloque a bola em jogo e parta para o abraço. Vamos que vamos! Bom dia! 7:10, Henrique Juliano, seja ex. Bom dia pra você que tá no trânsito, hein? Obrigado pela carona.

0: A Nativa é tudo muito mais, Diego e Vitor Hugo. Beijei a cura. 7:21, meu estagiário.
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0: Bom, hoje é 30 de junho, último dia do mês. E eu queria te fazer um convite. Antes de correr para a próxima meta, antes de pensar em julho, para por alguns segundos e olha para trás. Junho passou. E talvez tenha sido o mês em que você mais sorriu. Ou talvez tenha sido o mês em que você mais chorou. Talvez você tenha perdido alguém, perdido dinheiro, perdido oportunidades. Ou talvez tenha encontrado forças que nem imaginava que existiam dentro de você. Porque a vida é assim. Ela nunca termina o mês exatamente do jeito que começou. Agora, eu quero que você pense numa coisa. Se junho fosse um livro, você teria orgulho da história que escreveu? Sim, eu estou perguntando para você que está me ouvindo. É exatamente com você. Estou perguntando se deu tudo certo. Estou perguntando se você foi mais forte do que as desculpas. Se continuou mesmo quando teve vontade de desistir. Se pediu perdão quando precisava. Se abraçou quem ama. Se agradeceu pelas pequenas bênçãos que muita gente nem percebe. Porque o calendário vai virar. Sim, vai virar. Mas as pessoas que entram em julho, é a mesma que foi construída pelas escolhas de junho. Então, não carregue culpa. Não carregue arrependimento. Leve experiência. Leve maturidade. Leve gratidão por ter chegado até aqui. E lembre-se, amanhã não começa apenas um novo mês. Começa mais uma oportunidade de escrever uma história melhor do que o de ontem. Que julho encontre uma versão mais forte, mais leve, mais consciente de você. Bom, a reflexão agora só depende de você. E o mês de julho está nas suas mãos.
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0: vida trimbala, hein?
1: Só passageiro, preste.
0: Cada dia é uma nova oportunidade para criar a vida que desejo.
2: Bom dia! Eu vou, mas eu volto. Ah, se vão! 7h26.
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3: De volta por aqui, 7 horas e 31 minutos. 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A vida não tem um script para indicar por onde caminhar. Cada um tem sua própria oportunidade.
4: Você tenha sempre um bom dia.
3: Bom dia!

0: 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Fred Fabrício. Tia Mai, meu talento. 7 horas e 36. Vai pular? Então pula. 7h37. Ó, lembrando que tá valendo um momentão de 3 horas no Eros Motel hoje, hein? 3 horinhas no Eros Motel, hein? É, só falar seu nome, seu sobrenome pra você concorrer. Vai que hoje você é o sortudo, hein? Momentão de 3 horas hoje, hein?
1: Nada.
0: 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Eu vou para o intervalo? Ah, eu vou para o intervalo agora, mas eu volto.
2: Aqui?
0: Ah, não, vou para o intervalo não, tá chegando Luan Santana. Ah, meu estagiário. 7h37, Luan Santana, tá chegando.

0: papel de homem.
1: Papel de homem, Edson Hudson. 7 horas e 44 minutos. Como é que você acordou hoje, hein? Tá bem? Sorrindo? Mais um dia. Já deu bom dia para os nossos vizinhos? Os nossos paraguai? Ah, paraguai? Não? Você não deu bom dia? Nosso vizinho eliminou a Alemanha, mãe. Você tem que dar um bom dia para eles. Tem algum paraguai que mora perto de você, hein? Tem? Aí saiu tensa. Então vai lá dar um bom dia para ele. Nossos parceiros, nossos vizinhos. É, lá nas fronteiras. Bom dia para você que tá aí me ouvindo, que torce pro Paraguai, tá sintonizado. Ah, coisa boa! A Alemanha tá pagando o que ela é, o que ela fez com, nós, com a gente em 2014, nos 7-1. Tá pagando. Vai ser eliminado sempre. É, não tem essa. Não vai conseguir chegar nas oitavas. Você percebeu que a Alemanha não consegue chegar mais nas oitavas? Pois é. Chega nas oitavas, tchup, eliminado.
2: Nossa.
1: É, um abraço pra você, um abraço, hein? Deixa eu passar aqui e falar pra você que tá valendo hoje o momento.

0: De 3 horas do Eros Motel? 3 horinhas no Eros Motel. Você quer concorrer 3 horinhas no Eros Motel? Então participa, 65996398781. Vai que hoje você é o sortudo ou a sortuda? Hã? Já pensou? Você levar um momentão de 3 horas do Eros Motel? Então participa aí, participa! Que agora eu vou falar pra você, deixa eu te dar uma dica rapidinha. 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Agora eu volto.
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4: De volta por aqui, 7 horas e 50 minutos. Tá chegando ele, Gustavo Lima e Luiz Fonseca. Vagabundo.

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A Nativa é tudo muito mais, Matheus e Cauã. A Rosa e o Beija-Flor, 7:59. 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

0: 8:07. E aí, já mandou sua mensagem? Já mandou um alô pro seu vizinho? Meu estagiário, hoje você mandou um oi pro seu vizinho lá, os Paraguai?
1: Los hermanos.
0: É, hermana, é. Ó, vamos torcer pro Cabo Verde ganhar da Argentina. É difícil? É, mas tudo pode acontecer, né?
1: Tudo pode acontecer.
0: Tudo pode acontecer. Tudo pode acontecer. Ai, ó, manda sua mensagem, 65996398781. Quem tá participando pra concorrer um momentão de 3 horas do Eras Motel? 3 horas pra você é pouco ou é muito, hein?
2: Nossa!
0: É, não, eu só quero saber, é uma pergunta só, né? Vai que 3 horas pra você é muito. 3 horas pra você, meu estagiário, é pouco ou é muito? É pouco. Pouco? Não, peraí, não é possível. Não, não é possível, vou até pro intervalo, né? É pouco!

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0: otimista.
1: Abra a janela porque o dia está lindo, hein?
0: Abra a janela, deixa o sol em.
1: Sinta, sinta.
0: Sinta a alegria que vem pelo.
1: Que delícia.
0: Aqui na...
1: Como é bom acordar para mais um dia, né?

Alternativa é muito mais amor e alegria na sua companhia. 8 horas e 13 minutos. Você sabe que a vida começa onde o seu medo termina, né? Então, saiba muito bem onde você vai começar. O Gustavo Mioto.

0: Tá bom, atrai a véia. 8 horas e 19. Pulou, 8h20 já, estagiário. 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

0: Muito bem, 8 horas e 32 minutos. Daqui a pouquinho vai começar o Tatê Doce. Mas antes, deixa eu passar aqui pelo zap aqui. Deixa eu ver quem tá mandando mensagem para concorrer ao momentão de 3 horas do Eros Motel. Meu estagiário disse que 3 horas é pouco. E você? 3 horas é muito ou 3 horas é pouco? Me diz aí. É porque meu estagiário com seus 20 e poucos anos diz que tá pouco. Eu achei estranho. Pouco, sei na onde, né, meu estagiário?
1: Do conto.
0: Da conta? É, da conta. Sei não, não sei. Deixa eu mandar um abraço aqui pra Gilmara, do bairro 8 de Abril. Tá na escuta no programa. Ju, como é que você tá? Como é que tá o 8 de Abril, menina? Bom dia pra você. Narciso Rimeiro, Thanos Macabral, como é que tá aí, homem? E aí, Narciso, 3 horas pra você, pouco é muito, hein? Ah, Janete, como é que você tá, menina? Deixa a cara dela sorrindo aí. Ah, Janete. Tá no bairro Residencial Flor de Lis, né? Como é que tá o bairro aí, Residencial? Hã? Me conta. Pode contar. Desabafa. Abre o áudio, a sua mensagem no seu WhatsApp, desabafa. Ai, Sam, tá com buraco aqui. Não, Sam, tá perfeito. O bairro aqui tá tranquilo, tá gostoso. É, aqui ó, a gente abre o espaço pra você desabafar, né, meu estagiário? É, aqui a gente é assim. Deixa eu ver quem mais. Gil. Ô, Gil Barbosa, um abraço pra você, hein, Gil. Bom saber que você tá na sintonia também, hein? O Gil tá lá no Sucuri. Ô, Gil, tá no Sucuri, rapaz. Um abraço pra você. Sem piadinha, meu estagiário, hein? Ia falar piadinha aqui. Ah, não, é piadinha não. Coloca o áudio aí, vai lá, coloca o áudio dela, Luísa.
2: Bom dia,
0: Paulo. Volta o áudio dela, meu estagiário.
2: O dia tá maravilhoso. Bom dia,
0: que bom, Paulo, bom dia. Como é que
2: você
0: tá?
2: Boa terça.
0: Boa terça pra nós, pra nós, né?
2: No seu coração.
0: Obrigado, minha linda. E aí?
2: No Brasil, ontem, quase mata a gente,
0: rapaz,
2: de pouco, né?
0: Eu perdi a fome, essa hora eu tava almoçando, eu perdi até a fome.
2: Bom que vou pra cima.
0: Bora pra cima, Lu. Tudo de bom pra você, hein, menina? É, Heloísa, sempre sintonizada, né, menina? Bom dia pra você. Deixa eu dar um bom dia pra Tamara de Oliveira, tá no bairro Araéis. Também que é um momentão, né, tá? Você quer um momentão do Eros, né? 3 horinhas. Maria Brígida, como é que você tá? Bom dia, Renato. Deixa eu mandar um abraço também pra Jaine. É Jaine Glória? Tá no Jardim Marama 2? Também quer um momentão do Eros? Ó, Antoniel, tá no CPA 4. Fala, Antoniel. Quer um momentão também, né? Deixa eu ver quem mais. Graciela Almeida. Brasil classificado, Sam. Paraguai classificado. Alemanha dando tchau. Dando tchau. Bom demais, né? Pra nós nessa. É. Boa, irmãos! Uhul, boa, irmã! Vamos torcer essa paquinha agora, galera? Pra Cabo Verde. Cabo Verde é a nossa aliada agora. Você sabe, né? Não preciso nem dizer o porquê. Porque se Cabo Verde ganhar da Argentina... Não. Estagiário, se Cabo... Eu vou fazer uma promessa. Não, vou deixar, não. Vou fazer, não. Ia fazer uma... Se Cabo Verde ganhar da Argentina, eu vou...

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10: De volta por aqui, 8:39. Se for pular, pula. Pulou. 8:40. E lasqueira. Bora começar? Aumenta o volume, tá chegando, tá até doce.

0: começa agora o melhor do Lambadão aqui na Nativa FM. Tá até doce. Vem que a Nativa é muito mais Lambadão.
1: Vem que a Nativa é muito mais Lambadão nessa manhã de terça-feira, com alegria, animação, último dia do mês de junho, que vem o mês de julho, que o mês de julho seja um julho repleto de realizações e prosperidades, né? Só alegria hoje, Brasil ganhou ontem, a Alemanha foi desclassificada porque o nosso vizinho fez o trabalho, é só felicidade hoje, meu estadiário, é talão!
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1: Dominique, Dominique!

0: Tá até doce. 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
1: Alô, Mato Grosso! Banda Estrela de Rosário S e Cleve Cauã! Segura, moçada!
2: Que honra cantar com vocês, meus amigos!
3: Que mistura boa! Bom demais!
4: Banda Estilos e Cleber e Cauã!
3: Alô, Davidson!
5: Nada disso!

50 minutos, e aí, deu pra dar uma esquentada, uma dançadinha? Foi rápido, né? Três músicas, tocou rápido pra catiça, rapaz. Ô, louco, meu! E aí, já mandou sua mensagem no 65996398781? Tá valendo um momentão, hein? Me chamo Fabiola. É Fabiola, é isso? Fabiola. Quero muito concorrer ao momentão do Eros. Eros Motel. Hoje é aniversário do meu marido. Quer dar de presente. Oh, parabéns pro seu maridão. Tudo de bom. Deus abençoe a vida dele, riqueza de muita saúde. Tá certo? Ó, tá no Jardim Presidente 2. Jardim Presidente.

0: 22. Tá concorrendo. Quem mais tá passando por aqui? José. Ó, o José Ademir. Bom dia, Sam. Quero esse momentão, hein? Quero levar o meu bombonzinho, Cacau Show no Eros. Quer levar o bombonzinho?
1: Nossa.
0: É, meu estagiário. Ó, rapaz. O José quer levar o bombonzinho dele, Cacau Show, rapaz. Vai se lambuzar por lá, você tá louco, rapaz. Um abraço pra você, José. Deixa eu ver quem mais tá por aqui. Vai lá,
2: bom
0: manda.
2: Bom dia, bom dia. Vou aproveitar essa música. Tá até doce, ó.
0: Tá até doce. Uhul. É, lasqueira.
2: Gente, eu tô passando aqui pra agradecer a Nativa. Quem tá triste, liga na Nativa. Na Nativa. Por quê?
0: Por quê?
2: Porque lá você, além de ouvir boas músicas, tem bons locutores. Boa. E tem bons parceiros.
0: Isso.
2: Eu ganhei ontem a promoção do Lava Jato do Biro.
0: Verdade.
2: Então bora, bora, bora, gente.
0: Foi você mesmo. É a Miriam. Miriam ganhou. Ontem ela foi a sortuda. Levou aí o Lava Jato lá no... Ó, aquela lavagem completa, lavagem prime, né? É, lá no Lava Jato do Biro. Parabéns, Miriam. Um abraço pra você. Ela falou assim, Sam, tô aqui agradecendo porque ganhei, Sam. Quer escutar meu áudio aí, Sam? Um abraço. Ela é motorista de aplicativo e tá sempre sintonizada na Nativa. Muito bom saber que você tá aí, hein, Miriam? Muito bom. Se tiver com passageiro, manda um abraço pro seu passageiro aí, tá, Miriam? Tudo de bom, menina. Quem mais tá por aqui? Roberto Souza, Residencial Solar da Chapada, também que é um momentão, hein? André Luiz, Residencial Nova Canaã. André quer levar um momentão, rapaz. É, a galera quer um momentão.
3: Bom dia, bom dia,
0: bom
3: meu parceiro
0: dia.
3: Paulo Santos.
0: Bom, como é que tá?
3: Não quero ganhar esse ingresso, não.
0: Não?
3: Amanhã não quer ir.
0: Não quer ir?
3: Vai ser pouco agora.
0: Oi?
3: Mas não quer ir. O que eu faço agora, meu parceiro?
0: E agora, o que você faz?
3: Tá doido.
0: Não.
3: Cabulado.
0: Não faz?
3: Manda um abraço pra geral, é pra Márcia Lenta.
0: Márcia Lenta.
3: Treme, já morreu.
0: Já morreu.
3: Quando cachorro quente,
0: boca ioiô.
3: Jaconine, o nome da pessoa.
0: Jaconine.
3: Jaconine? Sintonizado de carpinteiro. E o tio Antônio aqui tá quase um pé na cova e o outro no cemitério.
0: Ô, louco, meu!
3: Terçou, meu parceiro.
0: Terçou, mãe.
3: Semana abençoada.
0: Amém.
3: Pra cima.
0: Que assim seja. Jaconine? Por que Jaconine? Não. Não deve ser. Não. Jaconine? Não.
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0: Cada apelido, hein, meu senhor.
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5: Olá, eu sou a doutora Jussara Fialho, médica nutróloga e coordenadora do Hospital São Mateus, e venho responder para vocês por que o diabetes não pode ser ignorado. O diabetes não deve ser ignorado porque o excesso de glicose no sangue pode danificar vasos sanguíneos e nervos de uma forma silenciosa. Sem tratamento, o diabetes pode causar complicações graves e irreversíveis, como infarto, acidente vascular cerebral, que são os AVCs, os derrames, né? Insuficiência renal, cegueira e até amputações. O controle adequado da glicose é fundamental por vários motivos, que seriam principalmente a proteção do coração e do cérebro, já que o aumento da glicose acelera a formação de placas nas artérias, aumenta drasticamente o risco de doenças cardiovasculares, também como prevenção dos danos aos rins, porque o diabetes é uma das causas principais de insuficiência renal crônica, para proteger a saúde dos olhos e dos membros, justamente porque o excesso de glicose pode levar à cegueira e a problemas na circulação, com dificuldade de cicatrização e aumenta o risco de amputações. E justamente porque, se descoberto numa fase de pré-diabetes, é uma condição que pode ser revertida com mudanças no estilo de vida, evitando o avanço para uma doença crônica. Então, para isso, o acompanhamento médico é indispensável para evitar que essa condição evolua de forma silenciosa.
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7: De volta por aqui, 8 horas e 59 minutos. Uma coisa vou te falar: ansiedade é terrível, mas eu sei que você vai superar. Ah, se vai. 9 em ponto, Danilo e Davi. Não mexe nas minhas gavetas.

A Nativa é tudo muito mais. Simone Mendes, direitos iguais. 9 horas e 12 minutos. 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

0: Henrique Gabriel, ué. Declaração, 9 horas e 25 minutos. Deixa eu aproveitar e mandar um abraço pra ela, Rose. Como é que você tá, menina? Você tá bem? Lá na farmácia Drogaria League Master, em frente ao Supermercado Paulista. Tá lá no Jardim Industriário 2, né? É Jardim Industriário 1 ou 2, deve ser 1 ou 2 lá, né? Um abraço pra você, hein? Bom saber que você tá na sintonia. Tá neste exato momento, dentro da farmácia, com os clientes, com a equipe lá, ouvindo a Rádio Nativa, ué. Meu estagiário, quando precisar de um perfume nacional importado, tem lá, hein? Pode passar lá, falar com a Rose. Um abraço pra você, Rose. Bom saber que você tá aí na sintonia. Daqui a pouquinho é o sorteio do momentão de 3 horas do Eros Motel. Quem vai levar o momentão, hein? Tem áudio aí, meu estagiário? Coloca rapidinho o áudio.
1: Bom dia, Sam.
0: Oi.
1: Sam, quero concorrer do sorteio.
0: Ô, Fabiana.
1: Quero levar meu peguete
0: você
1: lá.
0: Você quer levar seu peguete, Fabiana?
1: Eita, nada.
0: Tá vendo aí, meu estagiário? Até a Fabiana quer levar o peguete. E você aí? Nada ainda? Não voltou com a namorada? Ah, meu Deus do céu.
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9: De volta por aqui, 9 horas e 31 minutos, está chegando o Gustavo Lima Retrovisor. Daqui a pouquinho, sorteio. Quem vai levar o momentão?

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0: A Nativa é tudo e muito mais. Nando Moreno com Rio Negro e Solimões. Chapeludo.
1: Ela gosta demais do chapeludo.
0: Ei, lasqueira, bora pra estagiário, bora pro sorteio.
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0: Sim. Deixa eu agradecer a você que participou. Muito obrigado pela sua participação, você que interagiu. Mas quem levou o momentão de 3 horas do Eros Motel é você que mora no bairro Araéis.

0: hora é, telefone 65992 final 70. É você, Tamara Oliveira, aí sim, Tamara! Eita, nós, hein, tá? Tamarinha, Tamara Oliveira, parabéns. Levou um momentão de 3 horas do Eras Motel, vai poder curtir 3 horinhas com quem você quiser, tá, Tamara? Tamara de Oliveira, 3 dias úteis. E você que não ganhou, não fique triste. Tem mais prêmios pra você concorrer aqui na Nativa. Daqui a pouquinho tem Pedro Panocchi às 13 horas. E eu fico por aqui. A gente se encontra amanhã às 7 horas da manhã. Aproveita essa terça-feira maravilhosa ao lado daqueles e aquelas que fazem parte da sua vida. Continue se prevenindo, hein? Porque se prevenir é o melhor remédio, hein? É o melhor remédio. E se algum momento, só se algum momento você sentir saudade de mim, já sabe de me encontrar. @ Paulo Santo lá nas redes sociais. Tchau!
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sobre o maior e o melhor sentimento do mundo. Nunca desista do amor. Desista de pessoas confusas, de quem não sabe o que quer, de quem não valoriza o seu carinho, de quem não enxerga a pessoa incrível que você é. Do amor nunca se desiste, viu? A gente desiste é das pessoas que tentam nos afastar dele. Já o amor a gente abraça e faz dele o nosso guia todos os dias. Vem abraçar o amor comigo, vem. Eu amo estar aqui.

sempre no amor, que faz a diferença em tudo, né? No trabalho, na família, tudo que você tá fazendo aí agora, ó. Momento para mandar recado, 9198-441-6545. Escreve uma mensagem bem bonita, grava seu áudio. Também viaja comigo no tempo através da música, mata saudades. Respira.

A voz inconfundível, né? Joana, Recado. Essa música, em 1984, fez parte da trilha sonora da novela Livre pra Voar. Tocou bastante, né? Tocou seu coração aí também? Lembrou de alguém especial? Com medo, né? Fico com medo que ainda ache a tristeza normal. Tristeza nunca, jamais será normal. Então espero que o seu coração sempre se alegre, viu? Ouvindo essas músicas lindas, trazendo as boas lembranças aí de volta. Recado tenho também da Ana Carolina Camargo pro Adão. Você é a luz que ilumina minha vida, enche meu coração de felicidade e me traz uma paz que eu não sei explicar, mas me faz tão bem. Obrigada, te amo demais, meu amor. A Marta mandou pra Melissa. Filha, você é o melhor presente que a vida me deu. Seu sorriso ilumina meus dias e me dá força sempre para continuar. Obrigada por existir, viu? Mamãe te ama para sempre. E a Cristina mandou esse recado aqui pro Rogério. Rogério, obrigada por estar ao meu lado nesses momentos tão difíceis que eu estou passando. Viver tudo isso com você é um presente de Deus. Não poderia ter pessoa melhor. Te amo muito. 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

A Nativa é tudo e muito mais, esse clássico da música sertaneja, né? Jean Giovanni com Mil Corações. Trilha sonora de tantos amores, de tantas histórias de amor, né? Fala nisso, 11h40, tem a história da Magda hoje, não aconteceu comigo da Nativa. Ai, prepara o coração, a emoção. Também vai tocar o seu coração e vai trazer a lição de vida. Todo dia a gente aprende aqui com as histórias, né? E a Magda resolveu compartilhar a dela, pra trazer esperança, força e ensinar também, né, como é que a gente passa por momentos muito difíceis. Porque a gente passa. 11h40, te espero também no canal do YouTube Rede Nativa Oficial, na nossa live, né? Pra gente trocar as experiências ouvindo as histórias. E agora eu vou entregar esse recado do Alberto pra Angélica. Você sabe que sempre está nos meus pensamentos, né? Você é a primeira coisa que vem na minha mente quando eu acordo. E eu sei que eu sou o homem mais sortudo do mundo por ter uma mulher tão maravilhosa, de um coração tão bom ao meu lado. Tudo que eu peço hoje é que Deus nos dê saúde para continuarmos juntos realizando os nossos sonhos por muitos e muitos anos. Te amo para sempre.

0: A Nativa é muito mais sentimento. On the Wings of Love com Jeffrey Osborne. Nas asas do amor. É nessa que a gente tem que voar todos os dias, né? Voar alto, distribuindo amor por todos os cantos. Colocar amor em tudo que a gente fizer. E nunca, né, esquecer de cuidar de si próprio. Esse é o principal e a gente precisa chamar atenção porque muita gente esquece. Bom dia, Manolo.
1: Bom dia, Gi. Bom dia a todos os ouvintes aqui da Nativa. É importante, né, Gi? Quando a gente fala em voar, é sonhar, é ter esperança, é ter fé. E se tem uma coisa na vida que a gente não pode nunca abrir mão, é ter fé na vida e ter uma boa noite de sono.
0: Isso mesmo. Cuidar da gente, né, Manolo?
1: Você sabe que quando você não dorme bem, o seu corpo começa a dar sinais. É uma ansiedade, é um cansaço, uma fadiga. Sabe, chega no domingo, a pessoa tá desanimada pra começar a trabalhar na segunda.
0: Verdade. Sabe que eu tava ouvindo você conversando com o Jones de manhã também, vocês estavam falando mais ou menos sobre isso que o dia eu ouvi de um médico falando, que o que traz muita doença, o que dá o gatilho pra muita doença, é a preocupação. Sim, aí eu falei, mas doutor, quem é que vive sem preocupação hoje, né? Aí falou, não, preocupação faz parte da vida da gente, mas a gente tem que saber administrar. Porque a preocupação já engatilha a ansiedade, né?
1: Sem dúvida.
0: Se eu fico preocupado com o mês que vai começar, o dinheiro que não vai dar, o trabalho que eu não consegui, tentar ajudar o mundo inteiro, né? Todo mundo, e vai esquecendo de cuidar da sua saúde, e aí já causa um problema pra você.
1: Claro, claro. Inclusive, né? A própria Bíblia diz, né? Que a gente tem que se preocupar com o presente, né? O futuro tá na mão de Deus.
0: Pois
1: né?
0: Mas...
1: Então a gente tem que ter esse controle. O magnésio ajuda muito na questão da ansiedade, ele melhora as conexões neurais.
0: Tem que controlar isso, né, Manuela? A gente não pode achar que isso é normal.
1: Ele melhora essas conexões neurais, evita o declínio cognitivo, é bom pra memória, foco, concentração.
0: Verdade, acalma, né?
1: 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Você dorme melhor à noite, tem mais energia, tem mais disposição. E claro, né, Gil, o magnésio, ele tem uma função, eu tava falando pro Johnny de manhã, vasodilatador. 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É muito importante para os homens
0: quando
1: também
0: a gente
1: depois
0: fica...
1: dos 40 anos.
0: Desculpa. Quando a gente fica com essas extremidades aí geladas, é porque a circulação não está chegando? Fica
1: não tá
0: adormecido
1: chegando.
0: Ela
1: fica adormecido, começa a formigar.

0: É importante melhorar essa vasodilatação.
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professor Antônio, vou mandar um recado para minha esposa. Olha, a forma com que nós nos conhecemos foi um pouco engraçada, né? Através das redes sociais, e hoje nós temos o nosso maior tesouro, a nossa filhinha. Em meio a tantas frustrações, ela chegou e faz a nossa alegria. Eu sou grato a Deus por ter te conhecido e por ter a nossa filha.

A Nativa é tudo e muito mais saudade. Eva com Rádio Táxi pra deixar essa manhã de terça-feira mais gostosa. Daquelas músicas que, né, pode tocar onde for, o horário que for, a gente canta junto e sempre tem uma boa lembrança. E que bom que você tá aqui com a sua Nativa, viu? Sentindo todas essas emoções. Um beijo pra você, Antônio, pra Edilânia, beijo pra família toda aí, viu? Escreve a sua história bonita, se conheceram pelas redes sociais, manda pra gente pra acontecer comigo, @nativa.com.br. Foi o que a Magda fez. E você vai ouvir a história dela daqui a pouquinho.

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1: Muito obrigada a todos que sempre esperam esse momento, né? Todos os dias de segunda a sexta-feira, 11h40, horário de Brasília, para conhecer as histórias do Aconteceu Comigo, para compartilhar o seu carinho, a sua dor, a sua indignação, mandar o seu conselho, para viver todas as emoções. E hoje a gente vai conhecer a história da Magda, que vem também com o apoio do Instituto Natura, que faz um trabalho incrível com pacientes oncológicos, familiares e cuidadores. E é uma história que nos ensina tanto, gente. Atravessar os desertos sempre acreditando, porque não é fácil. Nesse momento, cada um vai ouvir a história e vai sentir de uma forma, cada um tá aí na sua luta diária. E o importante é a gente aprender e nunca, jamais desistir, né? Da fé, da cura e especialmente do amor. Oi, Nativa. Tenho que voltar 20 anos para começar a contar o que aconteceu comigo. Meu nome é Magda de Ângelo. Eu tinha 38 anos quando em uma consulta de rotina...
2: Magda, você não está ainda na idade, mas você aceita fazer um exame de mamografia?
1: Sim, mas o que foi, doutora? Tem algo errado com os meus seios?
2: Não, está tudo bem. É que eu acho interessante você fazer a mamografia para complementar os outros exames.
1: Poucos dias após a consulta, fiz minha primeira mamografia. Achei estranho que o laboratório me pediu para retornar em outro dia e repetir o exame. Mas não imaginava que o resultado seria tão assustador. Câncer de mama. Receber um diagnóstico de câncer nunca é fácil. Mas só quando acontece com a gente é que temos a real noção do impacto que sofremos. E não é só físico, não, mas no nosso íntimo, sabe? Eu tinha 38 anos e nutria muitos sonhos para serem conquistados. Depois do diagnóstico, tudo passou a ser incerteza. Na época,

época, meus filhos estavam com 12 e 4 anos. Meu marido e eu tínhamos uma rotina intensa com os meninos em idade escolar. Vivíamos cheios de demandas e compromissos quase que diários com programações da nossa igreja. Tínhamos muito prazer em ter a nossa casa sempre cheia de gente. Eu era muito festeira. Tudo era uma oportunidade para estar rodeada de gente. Eu amava receber e celebrar a vida. Também era muito vaidosa. Então, saber que iria passar pela experiência de perder os cabelos foi desesperador. Me lembro bem de quando o médico disse que um dos efeitos colaterais da quimioterapia seria a perda total dos cabelos. Fui para casa, me tranquei no banheiro e chorei a noite inteira. Pensei muito. E quando amanheceu, eu percebi que o desejo de ficar viva tinha que ser muito maior do que a autopiedade. Ai, meu pai, eu tenho que encarar isso de forma diferente. Ficar careca não pode ser um obstáculo para mim. Isso faz parte do processo de cura. E se perder os cabelos vai me livrar dessa doença? Que assim seja. Saí fortalecida dessa experiência. E me fiz consciente de que o cabelo cresceria após o tratamento. Nunca mais chorei por isso. Nem tive dó de mim mesma por causa disso. Assim, passaram-se 12 meses entre cirurgia, quimioterapia e radioterapia. Fui vencendo cada etapa dos meus desafios. No dia da minha última quimioterapia, eu recebi a notícia de que meu sobrinho de 21 anos havia falecido em decorrência de um câncer raro e agressivo nos rins. Foi um baque nas minhas emoções. Aliás, foi um baque para toda a família. Eu não conseguia encarar a tristeza dos meus cunhados que perderam um filho para essa doença. A dor que eles sentiam me derrubava internamente. Porém, mais uma vez, eu encontrei forças no Pai Celestial para seguir lutando. Sobrevivi a todas as etapas do tratamento e finalmente recebi alta. O que não me contaram é que retornar à vida normal não tem nada de simples. O meu corpo mudou. Ganhei peso 23 quilos em 8 meses. O cansaço que eu sentia por causa dos efeitos da radioterapia era inexplicável. Tudo me cansava. Eu não tinha energia para brincar com as crianças e muito menos ficar horas fora de casa. Mesmo que fosse em um encontro entre amigos, coisa que antes para mim era um grande prazer. Então foi aí que eu tomei uma outra decisão. Eu não posso me cobrar tanto. Eu preciso olhar para mim com mais leveza. Olha por tudo que eu tô passando. Eu acabei de lutar contra um câncer. Não dá mais para viver como eu vivia antes. Eu tenho que ter coragem para encarar essas mudanças. Entendi que não se sai de um câncer exatamente como entramos. As percepções mudam. Tudo muda. E finalmente eu percebi que em determinadas situações, muitas pessoas sugavam a minha atenção e a minha energia sem realmente ser necessário e relevante. Então, o que se tornou necessário e primordial para mim e para o meu bem-estar? Ter mais tempo com quem eu amava e com projetos sociais que eram minha prioridade. Aprendi a falar não para algumas coisas e aos poucos eu fui selecionando onde realmente valia a pena eu colocar o meu tempo, a minha energia e a minha dedicação. Lembro bem que nessa fase eu fiquei muito próxima do meu pai. E foi lindo acompanhá-lo nessa aventura que é o envelhecimento. Enquanto as rugas no rosto do meu pai se tornavam mais evidentes, ele estava levando a vida de uma maneira divertida e contagiante. Todos gostavam dele. Todos queriam tê-lo por perto. Cresci vendo meu pai cuidando da família, mas sem

0: sério. A versão dele mais velho foi de um pai muito divertido e cheio de amor pela vida.
1: Sabe o que a Dona Morte e o Imposto de Renda têm em comum?
0: Não sei. O quê, pai?
1: Os dois vão chegar uma hora, mas até lá não faz sentido nenhum parar de comer esse bolo delicioso por causa deles. Dá mais um pedaço aqui pro pai.
0: Ah, pai, como o senhor consegue rir de tudo, hein? O senhor também tem suas dores, toma seus remédios.
1: Magda, a dor só serve pra lembrar que eu tô vivo. Filha, a vida é curta demais pra ser séria. Eu parei de tentar controlar o amanhã. Agora eu só controlo o açúcar do café e o estoque de piada ruim.
0: Ai, pai, te amo, você não existe, viu? Obrigada por isso. Curti muito estar perto dessa melhor versão do meu pai. Me trouxe leveza, sabe? Foi nessa época de pós-tratamento que recebi um convite para visitar alguns projetos sociais e algumas mulheres em Moçambique. Foi uma experiência que jamais esquecerei. Conheci a realidade de mulheres que estão inseridas num dos lugares mais pobres do mundo. Eu me lembro em especial de uma tarde em que presenteamos as mulheres de um vilarejo com sabonetes. Elas beijavam os sabonetes e se expressavam com sorrisos lindos. Uma genuína felicidade por terem ganho, imagina, um sabonete. Algo tão comum para nós, mas que para elas era artigo de luxo. Aquelas mulheres me ensinaram que é possível ser feliz e satisfeita, mesmo com tão pouco. Me ensinaram que a solidariedade é um caminho nobre e sem retorno. Fui extremamente abençoada com o aprendizado que recebi delas. Mais recebi do que doei. E nunca mais deixei de estar com elas de alguma maneira. Atualmente sou membro de uma associação em uma das ilhas em que estive. Essa associação tem como objetivo construir cadeiras de rodas e muletas para os habitantes de lá que têm paralisia. Não se sabe ao certo por que o alto índice de pessoas com paralisia naquela ilha. Então, semanalmente conversamos com os irmãos daquele lugar. E o meu coração se enche de alegria de vê-los tão atuantes em ajudar os menos favorecidos. A minha vida nunca mais voltou ao normal. E fiz questão que não voltasse. Entendi que a vida é breve demais para ser vivida de qualquer maneira. Temos que fazer valer o nosso tempo aqui. 17 anos se passaram. E em 2023, novamente num dos exames de rotina...
2: Magda, eu sinto muito, mas é um câncer e é na mesma mama.
0: Ai, eu não acredito que voltou, doutora.
2: Na verdade, aquele não voltou. Não é uma recidiva, e sim um outro tipo de tumor.
0: Ai, meu pai, que provação. Passar por tudo de novo.
3: Novamente, o impacto da notícia foi assustador. Procurei o hospital AC Camargo e fui muito bem acolhida. Depositei na equipe médica minha confiança de que eles fariam o melhor por minha saúde. Dessa vez, não fiz a quimioterapia porque não foi necessário. Também não fiz a radioterapia porque o local do câncer foi o mesmo da outra vez e não seria aconselhável irradiar novamente. Fiz a retirada da mama toda. E sei que é um impacto e tanto na vida de uma mulher. Dessa vez, mais madura e com a experiência do passado, sabe que eu não sofri com a estética? Tudo que eu queria era a retirada do tumor. E assim foi feito. Eu me livrei dele. Hoje em dia, os meus exames estão ótimos. E no mês passado, eu fiz a cirurgia de reconstrução das mamas. Graças a Deus, está tudo bem. E o que eu aprendi com tudo isso? A intensificar o que eu já havia aprendido com a outra experiência. Viver conscientemente todas as minhas ações e fazer com que elas sejam cheias de virtudes. Não perder tempo com tudo aquilo que magoa ou destrói o meu semelhante. Estar aberta e disposta para novos aprendizados. Todos os dias são oportunidades para nos tornarmos mais sábios.

0: e seremos, mesmo diante das dificuldades. Na medida do possível, encarar a vida de forma mais leve. Viver um dia de cada vez, sem cobranças. E por último, praticar as palavras do Mestre Jesus que diz: ame seu Deus com todas as suas emoções, toda a fé e toda a inteligência. Esse aprendizado é o mais importante, o primeiro de qualquer lista, mas há um segundo ligado a esse. Ame o próximo como a você mesmo. Entendo que quanto mais me apego ao divino, mais sou revestida desse amor do alto. Sendo assim, fica natural repartir com aqueles que passam por mim um pouco desse amor. Essa dinâmica de dar e receber é altamente espiritual. Me encanta e me preenche. E assim, enquanto escrevo aqui um pouco da minha história, uma enorme gratidão toma conta de mim. E é com esse sentimento que finalizo, encorajando quem está me ouvindo e passando por algum momento de dor e sofrimento. Saiba que a sua dor não precisa ser solitária. Haverá sempre um ombro amigo, alguma palavra de encorajamento, um abraço que acolhe e conforta. Um amor a ser compartilhado. O amor ao próximo. Todos nós temos condições de ajudar alguém. Um sorriso sincero pode ser um bom começo.
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Deixa. Deixa que os planos dele sempre são melhores. Que história, Magda. Você realmente é uma vencedora. E uma pessoa que realmente pensa no próximo, né? Compartilha o amor, compartilhando aqui a sua história nesse momento. Com certeza, tocando o coração de muita gente que tá, assim, passando por uma batalha difícil, né? Seja para vencer uma doença, o câncer que é tão terrível e é tão difícil, mas que é possível a gente lutar quando a gente acredita assim como você. Obrigada pelas fotos, você é linda! Pessoal, tá aqui no YouTube, Rede Nativa Oficial, vendo as fotos que você mandou com a família, com um sorriso, com esse pai que ensinou sem dizer uma palavra. Vamos falar sobre tudo que a gente ouviu dessa história?

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5: 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Magda, uma vencedora. Aprendeu que na vida, especialmente quando a gente está passando por momentos difíceis, a gente precisa escolher muito bem quem está ao nosso lado. E ela percebeu ali, lutando contra o câncer de mama, que tinham pessoas que só estavam ali sugando a atenção dela, a energia dela. E essas pessoas nem mereciam tudo isso. Aí ela começou a selecionar. Focou naquilo que fazia bem para ela. Foi até Moçambique participar de uma ação solidária. Chegando lá, mais recebeu, né, como ela mesma disse na história, do que entregou. Porque só de ver as mulheres tão felizes, né? Um país tão pobre, né, gente? Quando as mulheres receberam ali um sabonete, parecia que estavam ganhando ouro, né? Ela aprendeu que valorizar os pequenos momentos ali com o pai, a confiança, né, com os médicos, o amor da família ali do lado, valia muito mais a pena nessa luta. E valeu, hein, Magda? Edson tá aqui. Realmente, o que me surpreende na vida são as pessoas, né, que amam a vida. Mais do que aquelas que amam a morte, viver vale muito a pena, mesmo nos grandes desertos. É, a vida é um presente, né?
7: Ai, minha amiga, que história maravilhosa e que presente que eu recebo hoje ouvindo essa história. Tem exatamente 10 dias que eu descobri um câncer de mama e estou aguardando para começar o tratamento, mas eu tenho tanta fé que já deu certo e nada estético me abala, nada, só a minha cura. E eu creio que ela virá. Um beijo, minha amiga.
5: Márcia, estamos com você nessa luta, viu, amiga? É isso, pensamento positivo, porque a cabeça comanda o nosso corpo.
8: Quanta luz, quanta fortaleza. Eu sou motorista de aplicativo, Gi, e meu aplicativo é só para mulheres. E eu pego muitas passageiras com câncer. Oh, meu Deus, o quanto eu aprendo com essas mulheres guerreiras.
5: Não é?
8: Desejo o melhor para você e para todas as mulheres que estão passando por essa fase. Um beijo, fiquem com Deus e nunca percam a fé.
5: Obrigada, Roberta, pela carona aí todo dia, viu?

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1: Tô passando exatamente isso. Só quem passa é quem sabe. A notícia, saber que tá com essa doença é muito complicado. Mas a gente vai vencer, com muita fé em Deus. A gente vai vencer.

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1: A Nativa quer muito mais sentimento, brincar de viver. Aproveitar essa vida, né, gente? Cada momento, inclusive os de dificuldade. A Magda foi aprendendo, foi passando pelos processos, mas aprendendo as lições, né? Da convivência com o pai, de que a gente nunca sai de uma doença, de um deserto que a gente atravessa da mesma forma que a gente entrou, né? E ela foi aceitando tudo isso e trazendo, né, pro novo normal da vida dela. E aí foi ficando mais leve. A gente precisa realmente ter mais leveza, né? Inclusive com a gente. Ela aprendeu isso também, se cobrando a voltar com o mesmo fôlego, ter o mesmo pique que tinha antes. Não tem. E tá tudo bem. O que eu consigo hoje, o que eu consigo agora é isso. Então faça, sempre com muito amor, com muito respeito a si, aos outros, a confiança nos médicos também, né? Que história impactante, Magda. Você é muito forte e muito abençoada também. Deus está sempre cuidando de você. Aproveite a vida. Que Deus abençoe os seus dias. Obrigada por essa história, que emocionou e ensinou tanto.
2: É, você foi muito guerreira, viu? Passando por esse problema de um câncer da mama por duas vezes. Ainda pensa em ajudar o próximo. Que gesto nobre, né? Todos que passam por isso e pensa no próximo. Mas o apoio que você teve sempre de pessoas ao seu lado, te ajudando, te aconselhando, te levantando pra cima, isso fortalece muito quem passa por esse procedimento. Parabéns, viu, pela sua história. Você é uma guerreira mesmo.
1: Aproveitar e mandar um beijo pra Elaine, que falou...

falou agora há pouco que também tá passando por isso e nós vamos vencer. É isso, viu, Elaine? Isso tem que ser um mantra, todo dia, toda hora. Acreditar sempre. 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

0: força, coragem e muita fé para vencer o câncer. História da Magda hoje.
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0: Uma guerreira venceu o câncer duas vezes. O que ela queria era se livrar da doença e ela conseguiu. Então, se desprendeu ali da vaidade, sabendo que os cabelos iam cair. O que importava, né? O cabelo cresce de novo. O importante é eu me livrar desse câncer que não nasceu comigo. Isso aí só foi se fortalecendo na vida dela. A fé, entregar nas mãos de Deus também, né? A confiança ali com os médicos. A médica que, mesmo ela com 38 anos, não tendo a idade indicada para fazer a mamografia, percebeu que tinha algo errado. Então, um beijo e que Deus abençoe todos os médicos que olham pra gente como paciente de verdade, né? Que pegam na nossa mão e falam, vamos descobrir qual é o problema. Que na maioria das vezes, olha, tá difícil, né, gente? Mas a gente não pode desistir. Se ela também não tivesse ali lutando por ela, de que adiantaria, né? Médico, família. Parabéns, viu, Magda? A sua história, ela é de muita esperança, né? Especialmente para quem tá passando por momentos difíceis assim. E também de alerta para todos nós, né? Glória a Deus, pessoas como você. Recado da Lourdes aqui na nossa live. Amei a sua história de luta, de vitória. Lindo também o projeto que você se dedica. Lindas essas pessoas que passam pelos desertos e depois querem devolver todo o amor recebido. É assim que tem que ser, né?
2: É muito lindo saber que as pessoas, mesmo passando por um problema difícil, têm força para continuar, para ajudar outras mulheres. Olha que linda essa história. A outra mulher fica feliz por causa de um sabonete e ela por um tratamento tão terrível que a gente sabe, mas teve força para continuar. Que Jesus abençoe a vida dela sempre, para ela poder cuidar dos filhos e ter esses momentos maravilhosos com o pai dela.
0: É isso, né, Cris? A corrente do amor, da solidariedade. E todo mundo pode.
3: Como é bom a gente ver que a gente não tá sozinho nessa caminhada, né? 4 meses que descobrimos um câncer de próstata. Meu marido vem lutando contra ele. E eu venho lutando com a vida. Passei a trabalhar todos os dias, 12 horas por dia.

0: para substituir a falta financeira e tento me agarrar com tanta força, mas com tanta força em alguém que olho para o lado e me sinto tão sozinha. Aí eu só me sinto a mão de Deus segurando a mim, que eu sei que eu tenho que dar força para ele, eu sei que eu tenho que ser feliz, que eu tenho que mostrar uma felicidade que já não existe mais. Mas também eu sei que Deus olha por a gente. E ouvindo a história hoje, eu me emocionei muito. Descobri que eu não estou sozinha.
1: É isso, Rosa. Sozinha jamais. Estamos todos juntos nessa luta, meu amor, e a gente vai vencer.

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1: 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Me identifiquei muito com a sua história, minha linda. Tô na mesma situação, uma recidiva de câncer num período de 6 anos na tireoide. Tamo na luta e é isso aí. Confia em Deus e muita força, muita força. Deus te abençoe.
2: Faz tempo que eu não sei me controlar. Reajo desse jeito.

0: A Nativa é tudo e muito mais, o amor de Jades e Jadson. Amo também vocês que se sentem tocadas com as histórias e não tem medo, não tem vergonha de mandar um recado. Uma ajuda a outra, né, gente? Com uma palavra, com um exemplo de como passou, né, pelas dificuldades e de encorajamento, que é o mais importante de tudo, né? Kelly, um beijo pra você, meu amor. Força, toda positividade aí nesse tratamento. Que venha logo a cura, tá bom? Depois conta pra gente também a sua história aqui. Pessoal da nossa live no YouTube Rede Nativa Oficial, vendo as fotos, o sorriso aqui da dona da história, Magda, que passou por 2 cânceres, venceu. Luta difícil, mas tão cheia de lições, que hoje ela fez questão de compartilhar aqui para que todo mundo tenha o pé no chão, né, quando passar por momentos difíceis. Pra não cobrança exagerada, de saber que tudo muda mesmo e tá tudo bem, vamos para um novo normal, né, Magda? Com felicidade, com muita fé sempre, o apoio da família, que a gente tá vendo aqui nas fotos também, maravilhosa, né? Tem amigos também que falando aqui na... Ana Cristina tá aqui na nossa live, eu tive o prazer de conhecer esse casal maravilhoso. São bênçãos de Deus, linda história. 91984416545. Oi, Fátima.
1: Quero dizer para essa moça que eu tô muito impressionada pela força, pela garra, e dizer para ela que ela é uma vencedora já. Que Deus sempre a proteja cada vez mais, que ela nunca perca mais a fé dela, e que eu tiro meu chapéu para ela. Parabéns, parabéns. Você é uma guerreira, parabéns.
0: Fátima, você lembra que ela contou na história essa coisa do dar o amor e receber de volta, né? A gente tem sempre o que a gente merece.

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0: Vamos ouvir mais recados aqui para Magda, dona da história de hoje?
2: Eu quero parabenizar ela pela força que ela teve, que ela está tendo, que essa doença não é fácil. Eu sofri com meu companheiro há 5 anos atrás, só que Deus o levou, mas que Deus continue abençoando ela, pela força dela e por ela doar o tempo da vida dela para as pessoas que precisam, que ela tenha, continue tendo amor pelo próximo. E só gratidão pela vida dela, pela força, pela saúde. Que Deus abençoe ela sempre.
0: Obrigada, Sônia.
3: Fez 1 ano agora, dia 23 de abril, que eu retirei a tireoide. Mas na hora de saber que era essa doença, que eu não gosto nem de falar o nome, foi um baque, Gi. Foi um baque muito forte.
0: Imagina.
3: Eu só chorava.
0: Oh,
3: mas
0: Deus.
3: Ao mesmo tempo pedia a Deus que nada fosse muito sério, né? Mas graças a Deus, olha, Gi, não tive quimioterapia, não radioterapia.
0: Olha.
3: Nada disso. Fui pro hospital, retirei a tireoide, esperando sair uma vaga num quarto para ir pro quarto. O médico chegou e falou assim: senhora, tá bem, tá tudo bem, vamos embora. Foi um milagre de meu Deus, viu? Mas não é fácil, viu, Gi? Ter essa notícia assim.
0: Imagina.
3: É um baque pra gente, viu?
0: Parabéns, Leodete. Você também é uma vencedora, viu?

0: na Ativa é tudo e muito mais. Essa doce lembrança aqui na voz de Roberta Miranda. Pra gente encerrar a nossa história de hoje, história da Magda, que emocionou tanta gente, né? Quem tá passando, quem tá na luta aí, né? Contra uma doença, contra o câncer. Reacendeu aí a esperança no coração e isso é tão importante. Mais uma vez, Magda, você tá aqui, né? Fez uma lista de aprendizados depois de ter vencido o câncer duas vezes. Mas o que ficou de tudo isso é o amor. O amor a si, o amor ao próximo. Todos nós realmente temos condições de ajudar alguém. E ela terminou a história dizendo que um sorriso sincero pode ser um bom começo. Você pode ser um bom ouvinte, uma pessoa que vai junto na consulta, uma pessoa que dá a força falando, nós vamos vencer. Não é isso, Magda? Vamos ouvir a dona da história?
1: Olá, Gi, aqui é a Magda, dona dessa história. Quero agradecer imensamente pela oportunidade de compartilhar com vocês da equipe, com os ouvintes no programa de hoje, um pouquinho da minha história. Aprendi e continuo aprendendo que a vida é muito mais que um momento de doença. Passar por um câncer é, sim, muito doloroso. Portanto, não preciso morar nessa dor. Quando coloco a minha fé em Deus, tudo fica mais leve e os meus olhos são abertos para ver quantas pessoas boas Ele coloca no nosso caminho. Às vezes, um sorriso que a gente se depara, um olhar afetuoso, eu acredito que é o próprio Deus colocando pessoas para confortar e animar a gente. Então, eu desejo de todo o meu coração que essa minha história inspire e anime e que venham muitas outras histórias para aquecer o coração de quem ouve. Um abraço gigante, afetuoso para todos vocês.
0: Muito obrigada, minha querida. Sem dúvida alguma, já tocou o coração, já confortou um monte de gente e assim continuará sendo. História, gente, fica lá no nosso canal do YouTube, tá? Rede Nativa Oficial. E para você, Magda, desejo muita saúde, porque todo o resto você já tem. O mais importante de tudo, né? Essa fé inabalável.

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0: A Receita Federal começa a pagar hoje o maior lote de restituição do Imposto de Renda da história. Mais de 9 milhões de contribuintes vão receber o valor. O pagamento contempla o segundo lote da declaração de 2026 e também restituições de anos anteriores. Fique atento aí, hein? A Mega Sena sorteia hoje um prêmio acumulado em 23 milhões de reais. As apostas podem ser feitas até às 20 horas, horário de Brasília, em lotéricas credenciadas ou então no site da Caixa. E o prazo para pedir valores esquecidos do PIS/PASEP de julho termina hoje. Quem fizer a solicitação no prazo receberá o pagamento no dia 27 de julho. A consulta pode ser feita pelo portal Repis Cidadão com login, né, do gov.br. Não perca o prazo, hein? 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
1: E agora, a hora certa. 12:03.
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0: também. Deixa eu ver. Oi, Anjinho Gabriel.
1: Oi, Gislaine, boa tarde pra você. A nossa terça-feira com tudo, pra você que é tudo e muito mais.
0: Boa tarde, Nativa.
1: Boa tarde, gente.
0: Com alegria, dinheiro, fofoca. E você feliz aqui participando no 9198-441-6545. Bora fazer a inscrição. Um segundo vale muito, hein?
1: Isso, tem R$100 pra você. Aceita sem mangos?
0: Cenzão nessa tarde. Vai te animar, meu bem.
1: Então bora. 9198-441-6545. Acerte a música no final da hora. Um segundo, ok?
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0: A Nativa é tudo e muito mais. Música sertaneja, Kleber e Cauã, mil adjetivos pra cantar junto com a Nativa, pra ver que você, mulher, é perfeita.
1: Bonita, inteligente, charmosa, guerreira, destemida, corajosa,
0: e
1: eloquente.
0: E muito mais, Nativa.
1: Isso aí. É tudo, foi pra você isso, viu, gente?
0: Obrigada, meu
2: gente,
0: amor.
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0: Ativa, boa tarde pra você, 23 para as 2 horas de Brasília.
1: Você nem percebeu.
2: Nadir.
1: Eu

0: Bora pro show, então.
1: Já que não percebe tava nada.
0: Tava sofrendo aqui o Gabriel,
1: beijinho,
0: gente.
1: Beijinho, beijinho, tchau, tchau.
0: No último volume, tudo errado. Socorro, Thiago Rocha, boa tarde.
2: Boa tarde, Gi. Boa tarde pra você, boa tarde pro anjo Gabriel.
1: Boa tarde.
2: Vamos falar sobre a boiadeira Ana Castela.
0: Eita.
2: Olha, o negócio tá firme pra ela. Teve que contracenar com Suzana Vieira. E eu conto pra você qual foi o momento de maior tensão quando ela decidiu gravar essa novelinha vertical. Mas olha, eu conto os detalhes já já.
0: A boiadeira tá com tudo. Cantora e atriz.
1: Nossa senhora, hein? Tá no auge.
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0: Thiago Rocha, é sério mesmo? R$500.000 o prêmio do Viva Sorte desta semana?
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4: 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Muito mais você ganhando R$100 já já, hein? Nativa. 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
4: Ana Castela tá com tudo, hein, Thiago Rocha?
7: Verdade, Gia.

0: Ela tá com tudo, Ana Castela tá com tudo e acabou revelando qual foi o maior desafio na estreia dela como atriz. Ela falou que não foi gravar cenas românticas não com o André Luiz Frambá. Nossa. A Ana Castela falou que sentiu mais nervosismo na hora de contracenar com a Suzana Vieira. A Ana Castela deu uma entrevista pro Extra e falou, olha, eu fiquei mais nervosa quando eu contracenei com a Suzana Vieira. Ela é uma artista gigante, uma referência na TV, então dá aquele frio na barriga. Bom, pelo menos a Suzana Vieira não fez com a Ana Castela o que ela fez com a Giovanna Tominaga lá no videoshow. Lembra que ela falou?
1: Verdade.
0: Eu não tenho paciência pra quem tá começando. E você, Gi, tem paciência?
1: Eu tenho, sabe por quê? Um dia eu já comecei e tiveram que ter paciência comigo.
2: Né, e vou te contar outra fofoca, Thiago. Ela tá tendo que ter paciência agora. Mas deixa em off.
1: Conta tudo, Thiago Rocha. Ô, foqueiro!

0: Positiva, tudo e muito mais. Música bonita do Eduardo Costa, por favor.
1: Ah, é aqui o seu anjo protetor que vai te dar 100 reais.
0: Agora.
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0: 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Facinho, facinho de ganhar 100 reais, hein? É só acertar o nome da música e quem tá cantando. Tem que ter um ouvidinho bom, né?
1: Isso aí, Claudionor, boa tarde.
4: Opa, é eu mesmo.
1: Aê, já gostei da animação, Claudionor.
0: Tudo bem, Claudionor?
4: Aê, tudo jóia, graças a Deus.
0: Já almoçou nessa terça-feira?
4: Almocei, graças a Deus.
0: Muito Amém. Bem. Então vamos ganhar dinheiro com a Nativa?
4: Nossa, vamos agora, vou tentar, hein?
0: Então vambora, boa sorte, tá?
4: Bora, vambora.
1: Ah, nossa. Eu sei qual que é. Você sabe já, Claudionor?
4: Ai, caramba.
0: Olha lá.
4: Eu sei, peraí, deixa eu ver.
1: Quer toca de novo?
4: De novo.
0: De novo. Ó, essa você canta alto aí, viu, Claudionor? Tenho certeza.
4: Tudo que eu sei, mas eu não tô lembrando, peraí.
0: Oh, meu Deus.
1: Mais uma vez?
4: Mais uma vez.
0: Vai, memória, ajuda o Claudionor.
4: Nossa, toca toda hora.
0: É isso mesmo.
1: E o nome da música, você sabe pelo menos?
4: Não lembro.
1: Nem cantar um trechinho?
0: Não, ai, vale, tem que falar o nome.
1: Não, porque
0: da
1: aí
0: música.
1: Cantando vem o nome.
0: Ai, tá.
1: Tá quase, o que que é?
4: Nossa, peraí.
1: Você tava no caminho.
4: Então, ignora.
1: Qual o nome da música?
4: Peraí um pouquinho.
0: Cinco.
1: Quatro.
4: Felipe Rodrigo.
1: Ah, e o nome da música?

0: música?
1: Ei. Ignora.
0: Ah!
1: Aê!
2: Gente!
1: Nossa, eu tava na memória aqui.
0: Felipe Rodrigo, vai vasculhando o HD, meu filho. Vamos aí.
2: Você foi muito aê,
1: bem. Aê, é o HD.
2: Golaço! É
0: gol!
1: Boa dele, boa dia!
2: Parabéns, Cláudio Honor. Seisão pra você. Um beijo, querido. Aproveita bem o seu dinheiro.
0: Que bom que ele descobriu, né? Assim, na pressão, gente.
2: Nem ele acreditou, hein?
0: No acréscimo ali, ele... Nossa, foi.
2: Mas é ouvinte nativa, então,
0: isso
2: é, ó,
0: a gente investiga na memória. Isso é um exercício, sabia?
2: É verdade.
0: Aí vem.
2: Parabéns, viu?
0: Isso aí.
2: A memória não envelhece nunca,
0: isso
2: assim.
0: Isso é bom. Tem que exercitar sempre.
2: Amanhã tem mais.
0: Beijo, Gi.
2: Amanhã tem mais.
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5: 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Sou médica do Hospital São Mateus. 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

0: Paixão. Hora mais nativa nesta terça-feira, 30 de junho de 2026, está no ar. E a Nativa é muito mais música sertaneja. 34 graus é a temperatura nesse momento em Cuiabá, com a umidade relativa do ar em 38%. Tá baixa essa umidade, hein? O ideal é 60%. Você em Várzea Grande, muito obrigado também pela sintonia. Baixada Cuiabana, em peso, escutando 94,3. Seja em casa, quem está no trabalho agora também, nos concedendo uma carona no seu veículo. Vamos juntos. E já tem presente disponível, tá? Kit de beleza, hoje é feminino, contendo toalhas, demaquilantes, que mais? Blush compacto, batom líquido, lápis de olhos. 996398781. Quer esse kit, minha amiga? Faz inscrição. Mensagem de voz, tá?
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0: 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Música sertaneja, Marcos e Belucci, fechando Hora Mais. Volta amanhã, a partir de 1 da tarde. Na sequência, tem Tarde Nativa. Agora.
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0: A Controladoria Geral da União lança hoje o Informa.br, uma plataforma que usa inteligência artificial para reunir informações públicas federais dispersas em diferentes sites do governo, como o Portal da Transparência, o Portal Brasileiro de Dados Abertos e respostas já concedidas pela Lei de Acesso à Informação. A busca vai funcionar como uma conversa, ali como se você estivesse estabelecendo uma conversa com o buscador, e aí apresenta um resumo das informações disponíveis. Se o conteúdo não for

0: encontrado, o sistema permite registrar um novo pedido de acesso.
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0: Em uma hora tem novas informações. Já já no Tarde Nativa tem as gêmeas.
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12: Olá, aqui é o Dr. José Dias Rezende Júnior. Sou médico hematologista e hemoterapeuta do Hospital São Mateus e da IENCO, Banco de Sangue. Venho aqui em relação à campanha nacional de conscientização do Junho Vermelho em relação à importância da doação de sangue. Venho informar alguns requisitos básicos para você poder doar. A idade entre 16 e 69 anos, menores de 18 anos têm que vir acompanhados dos seus responsáveis, pesar no mínimo 50 quilos, saúde estar em boas condições, sem sintomas de gripes ou infecções, e o descanso ter dormido pelo menos 6 horas nas últimas 24 horas. De impedimentos temporários, pessoas grávidas até 90 dias pós-parto ou 180 dias após o parto cesárea. Quem está amamentando, tem tatuagem ou piercing recente nos últimos 12 meses, dependendo do caso. Impedimentos definitivos, quem tem histórico de hepatite após os 11 anos de idade. Antes da doação, o paciente precisa estar bem alimentado, ter bebido bastante água e não ter consumido, nas últimas 12 horas, álcool ou ter evitado o tabaco. E levar sempre um documento oficial de identidade com foto, RG, CNH, carteira de trabalho atualizada.
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0: boa, tarde nativa. Terça-feira, 30 de junho, 2026. Bye, bye, junho. Foi muito bom. Até próximo ano. Que venha julho. Ainda temos um cadinho desse 30 de junho pra vivenciar. Mas vai ser maravilhoso, não vai não, moça? Já está sendo. O que que essa tarde tá ainda mais? Linda! Com a presença da nossa audiência. Tarde nativa, chegamos! E tem presente? Tem! Quem que vai concorrer? Fala aí, rapaz.
1: Boa tarde, nativa. Tudo bom? Aqui quem fala novamente é o Alisson do Parque Cuiabá.
0: Alisson.
1: Então, nativa, eu quero estar concorrendo esse kit aí maravilhoso aí, porque eu quero ganhar.
0: Certo.
1: Eu quero dar pra minha filha de presente, hein? Por favor, me sorteia. Eu quero ganhar, nativa. Valeu, obrigado.
0: Valeu. Você
1: é só a melhor rádio do Brasil que toca só as melhores. A nativa.
0: Nativa. É essa participação aqui do nosso querido Arisson. E que o Arisson mencionou que tá a fim de concorrer? Mencionou ali kit. É o kit de beleza, ele mesmo. Kit de beleza ou de feminino. Toalhas, demaquilantes. Tem mais blush compacto, batom líquido e lápis de olhos. No 996398781. Olhos, tá? Eyes, é isso. 996398781 para você na mensagem de voz. Texto também, eu dou play aqui na voz. 996398781 do Arisson. A gente segue ali pra falar com quem? Boa tarde, moça.
2: Oi, boa tarde.
0: Tarde.
2: Eu queria ouvir a música do Henrique Juliano.
0: Henrique
2: Romântico.
0: Juliano.
2: Toca ela pra nós aí. Ofereço pra vocês, pra todo mundo que tá ouvindo.
0: Uh-huh.
2: E eu queria participar do sorteio também.
0: Tá.
2: Coloca
0: bom.
2: Meu nome aí, por favor.
0: Tá.
2: Camila Fragoso, bairro Jardim, Paula 2, Varner Grande.
0: Vou anotar aqui, ó.
2: Beijo.
0: Vou anotar Camila. Camila com Y, né? O teu caminho. Camila Fragoso. Tá acompanhando lá no Jardim Paula 2, em Várzea Grande, pediu música e também vai concorrer aqui o nosso kit de beleza nativa. Boa sorte, tá? Tem Felipe Araújo com Jorge Matheus, chave cópia pra abrir. É preciso, né? Se perder, tem que ter uma cópia, né?

0: obrigada, São Paulo.
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0: aquele som que emociona, rola na nativa. Nossa queridona, inesquecível, Marilinha Mendonça, foi por conveniência. Música póstuma da nossa querida Marília. Agora, 2h31, tem informação. Vou falar rapidinho aqui de tecnologia. O senhor WhatsApp anunciou que vai permitir que se criem nomes de usuário para compartilhar o perfil sem revelar o número de telefone. Como é que funciona? Agora é possível reservar o nome em um recurso que será lançado ainda este ano. E os nomes deverão ter entre 3 e 35 caracteres, mas não serão pesquisáveis no aplicativo, de modo que só quem souber o nome exato poderá entrar em contato. Mesmo assim, o número de telefone continuará sendo exigido para criar uma conta. Depois do nosso intervalo, tem os irmãos.
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0: 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Natan, Zé Vaqueiro, fechando primeira hora aqui do nosso Tarde Nativa. Já já a música retorna e temos aquele nosso momento com três hits reunindo aqui hoje. Tem Lambadinha, Pra Você no Tato é Doce, já já, hein? Olhei aqui, já visualizei, tem Banda Real Som, já dá pra garantir essa banda aqui. E os demais você conhece daqui a pouquinho.
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0: A Receita Federal paga ao longo desta terça-feira o maior lote de restituição do imposto de renda da história. 16 bilhões de reais a pouco mais de 9 milhões de pessoas. O pagamento contempla o segundo lote da declaração do Imposto de Renda à Pessoa Física de 2026 e restituições residuais de anos anteriores. Dos 16 bilhões de reais desse lote, mais de 4 bilhões vão para contribuintes com prioridade legal no reembolso. As restituições ou as restituições estão distribuídas em vários lotes. Agora são 3 horas e 5, vai mudar aqui, 5 minutos. A gente segue na sequência, tem, por exemplo, esse querido aqui, ó, cantando pra você.
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Tarde Nativa de volta, segunda hora, e vai esquentar aqui a nossa programação musicalmente falando, porque a atmosfera está quente. 34 graus é a temperatura nesse momento em Cuiabá e Várzea Grande, umidade relativa do ar em 36%, ensolarado, essa temperatura de 34, 33 vai pelo menos até quinta-feira. E lá na sexta-feira tem uma queda na temperatura significativa, a gente sai da média ali de 33, 34 para máxima de 19, com mínima possibilidade ali de 15, 14 graus na sexta. Isso se estende até o sábado, quando teremos, segundo aqui o Instituto Clima, Tempo e Meteorologia, no sábado mínima na casa dos 15, aí sobe um pouquinho a máxima, mas deve ainda assim ficar na casa dos 26 graus, então cai a temperatura lá por volta da sexta-feira até quinta, essa temperatura é um pouco mais alta, mais parecida aqui com a nossa característica, né? Cuiabá, um pouco mais quente. Vamos esquentar musicalmente?

0: Começa agora o melhor do Lambadão aqui na Nativa FM. Tá até doce. 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
1: Tem banda Novo Som, na sequência banda Real Som e ainda Lambadão dos Federais.

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1: Olá, pra relembrar sucesso, o lambadão do Cederais.

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2: Olá, eu sou a doutora Jussara Fialho, médica nutróloga e coordenadora do Hospital São Mateus, e venho responder para vocês por que o diabetes não pode ser ignorado. O diabetes não deve ser ignorado porque o excesso de glicose no sangue pode danificar vasos sanguíneos e nervos de uma forma silenciosa. Sem tratamento, o diabetes pode causar complicações graves e irreversíveis, como infarto, acidente vascular cerebral, que são os AVCs, os derrames, né? Insuficiência renal, cegueira e até amputações. O controle adequado da glicose é fundamental por vários motivos, que seriam principalmente a proteção do coração e do cérebro, já que o aumento da glicose acelera a formação de placas nas artérias, aumenta drasticamente o risco de doenças cardiovasculares, também como prevenção dos danos aos rins, porque o diabetes é uma das causas principais de insuficiência renal crônica, para proteger a saúde dos olhos e dos membros, justamente porque o excesso de glicose pode levar à cegueira e a problemas na circulação, com dificuldade de cicatrização e aumenta o risco de amputações. E justamente porque, se descoberto numa fase de pré-diabetes, é uma condição que pode ser revertida com mudanças no estilo de vida, evitando o avanço para uma doença crônica. Então, para isso, o acompanhamento médico é indispensável para evitar que essa condição evolua de forma silenciosa.
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1: Tchau.

0: Ah, seu som preferido tá aqui na Nativa. Esse é o nosso Tarde. Aliás, fechando, né? Essa edição de terça-feira volta amanhã a partir das 14h. São 4h04. Hora de saber quem tá levando presente aqui da Nativa. Quem se deu bem e tá faturando aqui kit de beleza Nativa, kit feminino hoje, toalhas demaquilantes, blush completo ou compacto, batom líquido, lápis. Quem levou? Quem se deu bem foi a Nicole Guimarães. Nicole Guimarães, final do telefone 5462. Nicole, se deu muito bem, Nicole. Parabéns, mulher. A produção já entra em contato com você. Na sequência, tem Super Nativa, Super Desafio. Tem mais presente. Já gravei, inclusive, o vídeo. Daqui a pouco estará disponível ali para você também votar na música 1, na música 2. Tem presente na sequência, tá? Que assim é uma música melhor que a outra, é um presente melhor que o outro. Já já na continuidade dessa nossa programação de tarde de terça-feira. Agora,
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0: O Uber Mulher foi expandido para todo o Brasil nesta terça-feira. Pois é, a modalidade permite que usuárias busquem caronas somente com motoristas mulheres. Esse recurso é uma evolução do Elas, que é uma função que permitia às motoristas mulheres receber solicitações somente de passageiras. Ela entrou em testes em cidades polo em novembro de 2019, mas agora é Uber Mulher, é liberado e expandido aí para todo o Brasil. Fala em Brasil, escuta essa. O Brasil já sabe quem vai enfrentar nas oitavas de final da Copa do Mundo no próximo dia 5. Aqui, horário de Mato Grosso faz... De hora, 16 horas, né? Vai enfrentar quem? A Noruega, que passou agora há pouco, venceu a Costa do Marfim por 2-1. Então, você conferiu.
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0: Já já a música volta, tá tudo organizado com essa dupla querida aqui, ó.
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6: Ah, seguimos juntos nesta terça-feira. Trabalho em dia, tudo bonitinho. E vai acrescentando canções e mais canções pra você cantar junto.
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forem necessárias, porque dentro de você existe uma força que se renova a cada desafio e a cada começo. Tamo junto, tá no ar. Hoje é 30 de junho de 2026. Terçou. Daqui a pouquinho tem super desafio. Tem presente pra você no super desafio, que é o shampoo a seco. É isso. 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Você pode utilizar, né? Shampoo a seco. Vai também ter as funções ali de menos oleosidade, dá também aquele cheiro maravilhoso. Tudo isso pra você, meu querido ouvinte nativo. Mas precisa botar na música 1 ou na música 2. E as canções? Ah, segura um pouquinho que eu apresento elas daqui a pouquinho.

A Nativa é muito mais, Murilo Rufi, aquela saudade estranha. Preciso explicar essa saudade estranha. Cuidado. Ai, ai, vamos aqui, ó. Super Nativa. Temos. É agora, Super Desafio. Música 1, música 2. Valendo aqui no Super Desafio Shampoo a Seco, tá? Aquele cuidado especial que seus cabelos estão merecendo. Certo, Nara? Certo, Jéssica? 996398781. Vamos apresentar aqui as canções. Música 1, hoje o tema é Louca ou Maluca? Felipe Araújo, Paga de Louca. É a música 1. Duelo estabelecido. Música 1, Paga de Louca, Felipe Araújo. Músicas diferentes com o tema Louca ou Maluca. Já sabe que a música 2 fala de maluca logo. Então vai lá. Mari Fernandes, música 2. Ma

0: De um lado, Mari Fernandes, música 2. Do outro, Felipe Araújo, música 1. Tema hoje, louca ou maluca? Qual dessas você vota para vencer o super desafio? Aquela que vencer toca inteirinha. Como você sabe, você concorre aqui, ó, shampoo a seco, tá afim? É, 996398781. Vota, música 1.
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0: Paga de louca. Vota, música 2. Maluca, Mari Fernandes.
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0: 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As canções aqui e a sua interação é sempre muito bem-vinda. Uau, hein? Qual canção vence o super desafio? Vota aí. Você pode se dar bem daqui a pouco. 4h20.

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1: Temos Super Desafio nesta terça-feira. Músicas diferentes com o tema Louca ou Maluca. As canções são essas aqui, ó. Música 1, Felipe Araújo. Paga de Louca. E tá valendo, hein? Shampoo. Aquele cuidado especial com os seus cabelos. Shampoo a seco, tá? É. Entre o banho e outro. Aquele intervalo. Precisa daquele grau no cabelo. Dá certo. Tem shampoo a seco pra isso, hein? 996398781. É a música 1? Volta escolhendo ela. Música 2, essa aqui, ó. Mari Fernandes. Malu.

0: Andréia, boa tarde. Música 2, Pedro. Johan, música 2, Mari Fernandes. Clarice Pinho, música 1, Pedro. Bairro, Miguel Sutil. Bota também 996398781. Vai de música 1, Felipe Araújo. Maga de Maluca. Ou música 2, Mari Fernandes, Maluca.
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0: 996398781. Zé Neto Cristiano agora com Cadeira Cativa. 4h28.

0: A Nativa é muito mais saudade. Cristiano Araújo, mentes pra mim. 996398781. Gente, ó, super desafio. Hoje, músicas diferentes com o tema. O tema é o seguinte: louca ou maluca? Felipe Araújo, ó, o irmão do Cristiano. Música 2, Mari Fernandes. Tá concorrendo, ó. Shampoo a seco, quer? 996398781. Boa tarde.
1: Eu voto na música 1.
0: Música 1.
1: Ivonice Magalhães.
0: Ivonice. Muito bem, boa sorte, Ivonice. Vota você também na sua preferida. Música 1, música 2. Agora tem Elis Justi.

0: A Nativa é muito mais. Música sertaneja, Marcos e Belucci, Sonho de Todo Casal. E agora temos mais uma vez aqui, ó, Super Desafio. Hoje temos Música 1, Felipe Araújo. Paga de Louca, músicas diferentes com o tema Louca ou Maluca? E, gente, tá valendo, ó, Shampoo. Shampoo a seco. É isso. 996398781 para quem vota aqui, ó, mensagem de voz preferencialmente, mensagem de texto, votando aqui, música 1, música 2, música vencedora toca inteirinha, você pode levar esse presente aqui da sua Nativa, música 2, essa aqui, Mari Fernandes, Maluca, essa é a 2, tá? É essa que você quer mesmo? Vota então. Música 1. Mandou figurinha de um olho só pra mostrar que tá. Mais um trechinho aqui, ó. De Paga de Louca. Hit do Felipe Araújo. Mais um trecho da música 2 da nossa querida Mari Fernandes. Oi, Mari. Tá muito. É isso, Super Desafio, músicas apresentadas. E aí você sabe que no Super Nativa, para além do Super Desafio, durante a semana a gente vai variando ali também com os conteúdos. Na terça-feira tem
1: Super Encontro.
0: Super Encontro. Hoje a gente volta aqui a 2013. Ah, mas é sempre uma recordação, nem sempre. Tem músicas mais recentes também que entram aqui dentro do Super Encontro. Mas nesse caso específico é um feat, um super encontro de um cantor muito querido da música sertaneja e uma cantora internacional que também é atriz. Tô falando de quê? Essa música foi lançada oficialmente no final de 2013. Aí na sequência, em março de 2014, ganhou ali um clipe. Tô falando do dueto de quê? Do super encontro de quem? Daniel e Thalia com o hit Estou Apaixonado.

A Nativa é muito mais. Daniel com Thalia, Estou Apaixonado. E lembrei dessa canção que também fez parte de trilha sonora da novela, deixa aqui pela memória, Explode Coração. Tem uma, lembrando, né, uma versão, uma adaptação. E a versão original é de Donato e Stefano. E ganhou essa versão originalmente na voz de João Paulo e Daniel em 1996. Essa gravação que você conferiu aqui, do Daniel e da Thalia, foi feita em 2013. Foi lançada em 2013, ganhou inclusive ali em 2014 um videoclipe. Foram gravados as vozes separadamente depois. Inclusive o próprio clipe, eles não tiveram ali juntos, né, fazendo a gravação. Gravaram separadamente, depois foi feito edição ali, ficou bem, bem interessante. Só para trazer essa informação. Explode Coração, o nome da novela que foi trilha sonora, né? Estou Apaixonado. Lembra dessa novela também? Você não é noveleiro não? Também não, mas eu lembro. 4:46, conhecido também como 14, faltando aqui para 5.

0: A Nativa é muito mais emoção, a Nativa é muito mais parceria aqui, Safadão com Rei Vaqueiro. É hit bom, toca na Nativa. Mas agora tem resultado do nosso super desafio e quem tá levando o presente, ou seja, shampoo a seco. Quem se deu bem foi você, atenção, Ivonice Magalhães. Ivonice Magalhães ganhou, mulher. Final do fone é o 0943. Parabéns, Ivonice. Cadê o aplauso da nossa querida ouvinte? Ivonice Magalhães tá levando então presente aqui da Nativa. Tem resultado agora com
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0: 64% dos votos. Música vencedora foi a 2, Maluca, Mari Fernandes. Na sequência, a Nativa entrou no grupo. Tchau.
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6: Vamos lá, falta 1 minuto para 6 horas de Brasília. Vamos lá, gente, começar. A Nativa entrou no grupo, o maior grupo.

0: Passou.
1: Oi, gente.
0: Oi.
2: Boa noite, Márcio Cruz.
1: Boa noite, Galinha. Você está bem? Boa noite. Vamos às manchetes do principal jornal da noite.
0: Eu é assim, ó. Boa noite. Ei,
1: telejornal, meu querido.
0: Boa Márcio, noite.
3: Já pensou se a gente fizesse assim? Nossa. Que...
0: Começa. Ai, que coisa chata.
3: Que titicona de... que é assim.
1: A edição de 30 de junho. Acabou, gente, eu não fui nenhuma festa junina.
0: Eu também não.
3: Se você vai agora na Julina.
0: É, o foco
3: porque
0: tá
3: na Julina
0: Copa.
3: Você não vai mais. Vai. Teve, você foi sim.
1: Não fui. Junina não.
3: Lógico que foi. Não,
1: fui.
3: Na firma.
0: É.
1: Ah, não. Tirando a da firma, sim. Eu só deixei o arroz do. Arroz doce deixa por um pouquinho.
3: Podíamos ir nós dois em qualquer festa aí esse final de semana.
0: Nós dois não, cara pálida, eu também.
3: Não, é Márcio Cruz e eu.
0: E eu vou também.
1: Que é isso, Dai? Tá sempre querendo estar no esquema.
0: Claro.
1: A gente não pode ter a nossa liberdade.
3: Isso
0: não
3: dá um pico
0: podem.
3: De sossego, meu. Isso marca mais que a defesa do Japão.
1: Agora vem Noruega, hein?

0: programa recomendado para maiores de 10 anos.
1: Ah, gente, ó, todo mundo preparado, venha com os dois pés na porta que o maior grupo de WhatsApp tá aqui te esperando, hein?
2: Já comprou arenque?
1: Já comprou o quê?
2: Arenque.
1: O arenque? O que é o arenque?
2: Arenque é um peixe.
1: Ah, o peixe, não.
2: É comida...
1: Aqui é só atuí. É...
2: Já comprou bacalhau?
1: Ah, bacalhauzinho. É caro, né?
2: É tudo da Noruega, amigo.
1: Vamos de sardinha, não?
2: Experimenta ver o que vem pra nós aí.
1: Na Noruega não tem a sardinha, não?
2: Você sabe aquele homem de 2 metros de altura?
1: Nossa,
2: é por um de largura?
1: Meu, ele tá virando, ele já virou meme. E vai virar meme domingo depois do jogo contra o Brasil.
3: Vai.
1: A gente vai fazer...
3: Vai sair chorando igual o Japão.
2: A Japão. Fala o nome de um jogador de Japão, já que você tá falando aí agora.
3: Eu sei, tá?
2: Ah, fala.
3: Tô indo pra casa.
1: Ai, gente. Ô, gente, apesar de tudo, você vê a educação dos japoneses, né?
2: Perderam o jogo e recolheram todo o lixo.
1: E o técnico agradecendo ao Brasil, tudo. Não, o Brasil fazendo um meme com o jogo. Também os jogadores lá pedem, né? Em campo é a rivalidade, gente. Acabou o jogo, é...

0: isso aí. Vira meme, vira história.
1: Foi legal uma atitude do Cunha que eu vi hoje no Instagram, do Centroavante do Brasil lá. Porque o Japão, o pessoal esquece, o menino perdeu um gol 30 segundos antes do Brasil fazer o gol, o japonês perdeu.
2: É, é verdade.
1: Né? Aí ele tava chorando e o Matheus Cunha foi consolá-lo. Isso. Né, ainda durante... Porque é o seguinte, se é num nível legal o futebol, enquanto tá comendo o couro, um xinga a mãe do outro, o diabo mete o dedo no nariz, faz tudo isso aí.
3: Eu vi
1: só que acabou o jogo, acabou o jogo. Pois
3: é, eu vi um desse aí, mas era o Neymar levantando o Japinha, então é iagem.
1: Não, pode ser um outro Japinha.
3: Será?
1: Ficaram muito tristes.
3: É porque foi muito bonito, aí até falaram assim, o Neymar sabe muito bem o que é ficar chorando em campo. Mas não, ele teve uma atitude bem bonita
1: mas
3: mesmo.
1: Mas o Neymar foi correndo... E não caiu?
3: Não, mas ele foi andando, ele não correu não. Ele deu a mãozinha. Deu a mãozinha pro Toino pra casa. Ele levantou e aí deu um abraço e seguiu.
1: Tem o ferrou na cabura?
0: Eu não vou zoar muito não, porque ó, vai ser pedra Noruega, não é?
1: Não, pega aquele baixinho que é centroavante deles lá.
0: Tá bom.
1: O pequeno trator.
0: O Haaland parece incrível, o Hulk antigo. Dai 40.
3: Ah, hoje tá bom aqui, hein?
0: Quando você vem com um sorrisão de ponta a ponta...
1: Ainda mais quando ela vem sem lavar o cabelo, tá sujo?
3: Ai, não tem nada sujo, não. Não posso colocar um boneco que tá sujo. Mas o que vocês preferem pra começar? Polêmica ou climão?
0: E agora, hein? Querido, os dois são bons. Dá pra contar os dois de uma vez?
3: Então vamos lá, polêmica, hein?
0: Polêmica!
3: Delane Bezerra, doutora... Tá. Ela tá se complicando cada vez mais. Por quê? A defesa dela pediu prisão domiciliar por causa da filha, de 9 anos. E a justiça negou, alegando que ela já ficou 3 meses em reality show.
1: Papagaio que come pedra tem que saber o bico e o fiofó que tem, meu amigo.
0: Se inscreveu, está na sua história, não tem como apagar não, meu filho.
3: Agora, tudo viu. Vamos de climão?
0: Que climão que é, vai! Vamos ver se é melhor que a outra também.
3: Amanda Kimberly comenta afastamento do Neymar da filha Helena.
0: Eita, essa é boa. Ah, isso aí tá dando polêmica.
1: Tá fazendo diferença entre as filhas.
3: Tá nada.
1: Tá fazendo diferença entre as filhas, só porque tá com a outra, as duas filhas lá. Essa e
0: menina não pode ir pra Copa? Menina, 3 anos de idade, sei lá, 2, 3 anos
1: por que
0: de idade.
1: Não pode? Se a mãe autorizar, o pai pode levar, sim, senhor.
3: Ah, mas ela não quer, ela quer estar junto.
1: E por que não levou? Se levou um bando de gente, põe a filha num outro apartamento.
0: Ela quer estar junto.
3: Ela quer estar junto.
1: Viu?
3: Ela não quer mandar a filha, não.
1: Mas leva a mãe e a filha para um outro apartamento. Ou vai falar que não tem dinheiro.
3: Já debateremos esse assunto.
0: Diz que até comprou passagem, tudo e falou.
3: Ela não vai, não.
0: Meu Deus. Ô, galinha. Galinha. E aí, galinha? É, quando tem filho na história é complicado. Ó, duas notas já com filho, hein? Eita, meu Deus.
1: Ó, em vários estados. Aliás, até no Nordeste tem cidades que faz temperaturas de 9 graus, 8 graus. São frios violentos. No centro-oeste, que é. A parte do Mato Grosso do Sul, também é frio, e quando é frio, é frio. Em São Paulo tem uma atitude que a prefeitura está adotando alguns locais, como estações do metrô, para fazer uns albergues para o pessoal se aquecer nessas noites de inverno.
0: Situação de rua toda, né?
1: Eu acho que além de botar os caras lá dentro, você tem que dar uma sopinha quente, né? Você tem que dar
0: uma roupa.
1: Eu saí de manhã, não precisa sair 5 horas da manhã, porque isso. Em alguns locais não é nem usado isso aí, então pode sair um pouco mais tarde, dar um belo café da manhã, porque ninguém merece passar frio, não.
0: Verdade.
1: Verão você vai tirando tudo, até pelado você fica, você refresca.
3: É verdade.
1: Mas no inverno não tem como, não.
3: Muita gente morre, né?
0: E no verão, às vezes, é feito até com frutas, água,
1: essas
0: coisas. Aí é o contrário.
1: E não é... Então, eu queria saber se, além desse caso que estão fazendo nas estações do metrô em São Paulo, se em outras cidades isso está sendo feito, outras capitais, outras cidades menores até do que capital, às vezes só capital porque é frio, mas tudo quanto é canto.
0: Até porque, galinha, muitas igrejas, sendo ou evangélico ou católica, elas nessas épocas também reúnem uma galera para distribuir

0: chope, essas coisas. Será que parte mais de ONGs e igrejas?
1: Que doação de roupa está sendo feita na sua região?
2: Até porque é ano de eleição também.
1: Se você pudesse, por exemplo, você estaria angariando alguma coisa de roupa para transferir para este pessoal?
0: Às vezes a gente esquece.
1: Vamos falar um pouco de solidariedade.
3: Bora.
0: Olha no guarda-roupa, às vezes dá dó. Fala, meu, às vezes...
3: Ah, eu tirei um monte de novo. Aqui que mandei tudo para minha avó.
1: Velho fora?
3: Não, eu mando para minha avó, ela leva lá na igreja.
1: Como é que você ficou?
3: É...
0: Meu Deus.
3: Nua. É não, nada. Não.
1: Eu falei, se você tirou tudo que é velho da sua casa, como é que você ficou lá?
3: Nossa, galinha, eu tô achando que ele tá brincando porque eu tirei toda a roupa e vou ficar nua. Ele tá me chamando de velha. Eu já te falei, querido, panela velha é que faz comida boa.
0: Feijão bom.
1: Mas bem amassado.
3: Que isso? Ó, você tá vendo, né?
1: Eu vi que... Eu
3: me aguarde, galinha, me aguarde.
1: Responde o que você respondeu pro Márcio Cruz do...
3: Aqui eu não posso, mas já já vou responder lá no grupo. No outro grupo.
0: Eu vou falar uma coisa pra vocês, hein? Já que polêmica ainda... A gente vai trazer mais polêmica aqui hoje, porque ontem teve jogo do Brasil. 4 e 4 anos, tudo para... Uma jornalista de um telejornal famoso aí, ela foi fazer um comentário, gente. Falando que... Por que que as escolas precisam fechar na hora do jogo? Ontem o jogo foi num horário ali complicadíssimo, então tinha escola que não ia ter aula, porque ela defende que os pais, os pais que iam trabalhar e as crianças iam ficar, e aí isso aqui deu uma polêmica.
1: E os pais que não iam trabalhar?
0: Pois é.
1: E as crianças que queriam ver o jogo?
0: E muita gente falando que escola não é rede de apoio, escola é escola.
1: Escola é escola.
0: E professor também tá sua vida, né?
1: Não, e tem outra coisa, fala pra alguém... Mesmo aqui nós que temos que fazer rodízio e trabalhar e tal, o pessoal chega nessa hora, para. Você acha que até alguém olhando a criança?
0: Você acha? Pois é. A gente vai falar disso e muito mais. Em vários assuntos, vem com tudo, WhatsApp liberado, Rafinha tá aqui, Clarinha também. 9198-441-6545.
1: Dia do jogo, domingo, você vai estar aqui, não quero assistir o jogo. Vai ficar falando com o povo. Não vai ver jogo, não.
0: Vixe. Eu já vi a escala hoje, não vou estar, não.

0: meu time é tudo e muito mais Eduardo Costa. Imagina eu.
1: Gostou desse óculos?
0: Tava sendo um artista, vamos entrevistar
1: não,
0: aqui, ó.
1: Comprei no camelô.
2: Não, não foi no camelô, não, tá? Foi numa loja mesmo.
3: 25.
0: Ó, a loja da rua.
3: 25 Street.
2: Loja de rua.
3: Hein?
2: Loja de Mas rua. Eu amei.
3: Foi na 25 Street?
2: Não.
3: Ai, meu Deus. Vamos... Eu encho o saco, mano.
2: É, você consegue, né? Mas tá bom.
3: Tá bom, então
2: eu
3: não falo mais com você.
2: Oi?
3: Então não falo mais com você.
2: Fala que me ama, vai. Ama muito, né?
3: Mesmo cabelo sujo?
2: É. Não tá sujo. Vamos lá. Vamos falar da fofoca do dia?
3: Vamos.
2: Amanda Kimberly é a mãe da Helena, filha do Neymar. Né? E ela tá chateada. Por que que ela tá chateada? Porque, né, chegando a Copa, é, tava chegando a Copa, o que que ela fez? Já se preparou. Né? Isso, foi lá, tirou os passaportes.
1: Passaporte em dia.
2: Tudo certo, isso, porque ela pensou, opa, simbora, Estados Unidos, assistir os jogos do Brasil.
0: Fazer umas compras em Orlando também.
3: Ela ia estar que nem o Neymar, assistindo os jogos, né?
2: É, exatamente. Só que... Ela não foi, não.
0: Ela não foi? Não foi?
3: Por que não foi? Como não foi?
2: Elas não foram convidadas.
0: Oxi.
2: E aí, o que acontece? Nossa. Davi Luca, que é o filho do Neymar, tá por lá, né? As filhinhas, claro, Mavi,
3: a mãe do Davi Mel, Luca também tá?
2: Também tá por lá. Tá.
3: No mesmo lugar?
2: Aham.
0: Mas eles são muito amigos, o Neymar e a ex.
2: Melzinha.

0: e má vizinha também estão por lá com a mamãe, né? A Bruna Biancardi, que é a esposa do Neymar.
1: E a Kimberly vai.
0: E a Helena tá aqui no Brasil. Ela não foi, não.
1: Ela é a mais novinha de todas?
0: É. É. Não, a mais novinha é a Mel.
1: É a Mel, né? Que é a da...
2: Ah, quando ele
0: veio
2: teve
0: a Mavi, depois veio a Helena. A
2: Mavi, ele tinha a Mavi e aí deu um fincão na...
1: Mavi e a outra tá ali. Era assim.
2: Hein? Quando ele já tá tinha a Mavi quando ele... Na outra?
0: Então, tanto que as duas têm a mesma idade, basicamente. Mas por quê? Quando a Bruna Biancardi ficou grávida, eles terminaram. E aí... Ele foi, assim, né? Deu uma saidinha por fora, tanto que as duas têm um aninho.
1: Um aninho de diferença.
0: Acho que a Mavi tem dois. A Mavi tem dois e a Helena tem um aninho. Ah. A Mavi vai fazer dois. E aí tem a Mel, que a Mel é recente agora e também já tem outra na barriga, né, gente? Então, o que acontece? Bruna Biancardi...
2: A grana do Davi Luca indo embora.
0: Isso. Bruna Biancardi não se dá bem com a Amanda Kimberly.
1: Mas eu lembro que você trouxe uma história aqui que essa menina também...
0: Trouxe. Ela gosta de causar. É esse um dos motivos do afastamento. Por quê? Quando a Bruna, porque você concorda? Ele tem uma filha. A Bruna é a esposa dele. Automaticamente ela vai ter contato com a menina.
1: E se a Bruna na época tava tudo bem?
0: Tava tudo bem.
1: Só seguir assim.
0: A Helena tava na casa deles. A Bruna foi fazer uma fotinho de irmãzinhas assim juntas. Essa Amanda Kimberly causou horrores. Falou pra ela que quando ela quisesse postar uma foto da filha dela, ela tinha que pedir permissão. Aí depois dali, galinha, azedou foi tudo, entendeu? Azedou. E aí elas não... A Bruna nunca mais postou nada da menina, enfim, ficou esse fuar.
1: Virou ninguém mais viu, é isso.
0: Isso, desse jeito. E aí, referente ao jogo, a gente já tinha falado também que parece que a Bruna tava falando que não, que a Amanda Kimberly não ia não pra Copa. E, infelizmente, a menina tem um aninho. Se for pra ela ir, a mãe, pelo visto, por ser chatinha, não libera que a menina vá sozinha. Porque a filhinha tem um aninho.
1: Então, não rai,
0: só
1: não,
0: que então. Então você vai ficar e vai ficar cuidando da filhinha.
2: Quem tinha que administrar isso aí era o Neymar.
0: Por quê?
2: Porque é filha dele?
1: Não, sim,
2: ele
1: mas.
2: Ele tá
1: aí,
2: fazendo véio. Diferença de filha, alugue um outro apartamento, põe como é que chama?
0: Amanda Kimberly.
2: O pessoal, com quanto menos dinheiro tem, arruma cada nome complicado, né? Amanda Kimberly. Põe ela num outro lugar, com a filha, vai pro estádio, fica uma no lado, outra do outro, não, mas não.
0: Primeiro, eu não acho que ele tá errado, não.
1: Eu acho que tá certo,
0: até porque a menina tem um aninho.
1: Isso.
0: A menina nem entende,
1: não,
0: nem entende, não vai assistir jogo nenhum.
2: Mas ela
0: é capaz
2: crescer,
0: de ficar enjoada lá.
2: E quando crescer, vão falar assim, ó, o seu pai fez diferença.
0: Não
2: de
0: fez
2: você,
0: nada, viu? Tá? Porque o Neymar, ele banca, ó, ele pagou 80 mil de pensão.
2: Peraí.
0: Ele banca apartamento, ele banca funcionários. Exatamente.
2: Nós estamos cansados de falar aqui. Que dinheiro não leva amor pra ninguém.
1: Leva sim!
2: Não.
0: Ele é um pai
2: pode
0: super
2: mandar
0: presente.
2: Comprar, mas não leva amor, não.
0: Ele é um pai presente.
2: Ele vai, não tá jogando mesmo. Ele
1: não
2: fica
1: leva dinheiro, mas leva os Fusca.
2: Viu? Deixa eu falar. Ele poderia ter administrado essa situação, né? Agora, eu não sei também se a outra não quer que ela vai. De medo que o Neymar faz outra filha.
1: Que nem o outro lá, levou duas mulheres, três mulheres.
0: Eu acho que o Neymar tá certo, entendeu? Pra que ele vai arrumar confusão com a esposa? Ó, que agora eu puxei aqui as datas, a idade bem certinha.
1: O foco do Neymar é jogar.
0: A Mavi tem 2 anos e 8 meses. A Helena tá com 1 aninho e 11 meses. Ela não tem nem 2 anos, gente. Pra que vai levar? Pra quê?
2: Mas por que as outras foram?
1: Porque, tão
0: porque
1: com
0: a mãe, esposa,
1: é a esposa recente.
0: Ela é a esposa recente. E se fosse pra Helena ir sozinha, a mãe não deixaria.
2: Eu não estou preocupado com esposa. Esposa, pra mim, nesse ponto...
1: Você tá
2: não...
1: falando do papel de
2: estou
1: pai
2: estou falando
1: dele.
2: Do papel de pai com as meninas.
0: Mas ele faz. Outro. Ele faz o papel dele de pai. Ele é presente.
2: Bancando dinheiro?
0: Não, mas ele é presente. Ele tá sempre lá postando uma fotinho com a Helena. Posta,
2: nossa, quanta coisa, não.
0: Mas não dá pra comparar. Não dá pra comparar porque, infelizmente, não tem como comparar a Mavi e a Melzinha que moram junto.
2: O
0: é
2: melhor cara pra administrar isso aí chama-se Ronaldo Fenômeno. Ajuda todo mundo, traz todo mundo pra cá.
1: Um estúdio normal,
2: um estúdio não sei aonde. Ajuda tudo e vai viajar todo mundo.
1: Isso, o que você não vê só.

0: senhora, hein, ô, língua de apofô? Volta aqui.
1: Volta aqui, ô fofoqueiro. Fala,
0: Isa. Tá nervosinho, o problema é seu. Eu tô do lado do Neymar, da Bruna, da Mavinha.
2: 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Eu tentei juntar vocês dois.

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0: Não tô obrigado. Sabe quem vai cantar daqui a pouquinho, inclusive, com a gente aqui, ó? Zé Felipe. É da casa já isso aqui, né? 6h29, hora de Brasília.
1: Oi, gente, aqui é Zé Felipe. Eu sou muito mais nativa, viu?

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0: Dá 40.
1: Fofoqueira.
0: Mexeu no vespeiro aí, hein?
1: O que, que é isso? Fazer diferença?
0: Ah, bom,
1: diferença mãe que faz não. Diferença entre filho, não vai fazer do filho dos outros?
2: Fazer diferença é uma coisa. Não poder levar a criança porque ela só tem... Não tem nem 2 anos de idade. E porque a mãe é chata também não deixaria... É outra coisa. Agora, a mãe não tem o porquê estar ali, ai, assistindo o joguinho de Neymar, não.
0: A gente foi fazer uma comparação.
2: Quem tem que estar lá é a mulher dele, que é a Bruna Biancardi.
0: A gente foi fazer uma comparação com Kimberly e a Biancardi e tal. As meninas têm a mesma skin, né?
1: Eu acho que ele só pega do mesmo estereótipo.
0: Elas todas assim. Lembram até a...
1: A Bruna Marquezine.
0: Eita, Neymarzinho, te falar, hein?
1: Acho que ele falou você aí que você mapeia o cabelo, corta assim.
0: A única loira que a gente viu ele ficar foi aquela do vídeo que ele fez lá.
1: Que quebrou o pau, rapaz.
2: A Carol Dantas é loira, gente. Tem a mãe do Davi Luca.
1: Hoje
2: ela é loira. Ela é loirinha. Tanto que o menino é loiro.
0: Mas na época acho que ela tinha o cabelinho dela. Ela não era. Não era, não.
2: Gente, ela tem o olho azul, essa menina. Acho que ela é loira de verdade.
0: Na época acho que ela tinha o cabelo mais...
1: Porque então, existe mesmo de mentira?
2: Tem eu aqui, ó, que eu pinto o cabelo, entendeu?
1: Mentira. Você pinta a raiz de preto só pra me enganar.
2: É?
1: Você é loira desde que nasceu.
2: Então acredite na sua verdade.
0: Ó, a Patrícia já quer dar a opinião dela aqui. Vamos lá, gente. Fala, Patrícia.
3: O Neymar, ele deveria cuidar mais dos filhos. Ele só faz filho e não cuida, né? Tem uns filhos aí que vão lá pra Copa e o outro aí que filho dele não tá indo, né? Deveriam todos ir, né? Eu acho que a família tem que ser priorizada, né?
0: Rapaz, hein?
4: Eu acredito que não tem nada a ver, Nativa. As pessoas falam demais, né? Eu acredito que a vida profissional dele é a Copa, né? Tá tudo focado, né? Ele é um profissional. Eu acredito que não. Eu acredito que não tem nada a ver. As pessoas falam demais. É,
0: ele não vai ter tempo pra ficar lá com a mãe.
2: Não, né?
1: Então, e tempo de ficar com a outra até?
2: Porque a outra tá com a mãe cara pálida.
1: E a outra menina tá com quem?
2: Então, justamente, a mãe não tem que estar lá porque ela não é nada dele. Por que que ela tem que ir? Imagina... Agora, quando a menina crescer, a menina vai, se ela deixar.
0: E imagina ele no estádio. Ó, a Mavi encontrei, a outra não vi.
1: Tenho certeza que ele vai pôr elas em lugar onde iria vê-las aonde, a hora que ele quiser.
2: Ele não faz diferença, tanto que a chuteirinha dele, não sei se vocês viram personalizada, com o nome dos todos, quatro filhos. Não tá filhos. Faltando a Helena lá na chuteira.
1: E todos os filhos encheram a chuteira, né?
0: Queriam barrar até o menino no primeiro jogo do Brasil.
1: Barrar.
0: Até a Cariúcha tentou parar
1: no final do jogo. No final do jogo, ele viu o pai chamou. Pai. Tá certo, segurança, né, amigo?
0: Segurança fez o papel dele, mas depois, não, é meu pai. Opa, passa, menino. Oxe, filho do Neymar, eu vou bloquear
5: então,
0: aqui.
5: Essa Amanda aí tá falando muito. Ela esqueceu que a amante não tem lá? Onde o Neymar tá com a esposa dele, não dá pra ela ficar, né?
2: Boa.
5: Tinha que ficar num cantinho, né?
1: Minha amante. Amante, às vezes a mulher não tem lá, mas amante...
2: Dizem que foi, mas ele... E Bruna Biancardi também já falou que não, porque eles não estavam juntos. Mas que a menina foi esperta, ela foi que ela já saiu.
1: E a Bruna Biancardi ia querer perder a boquinha dela também, porque a Neymar...
2: Não importa, mas hoje ela é a esposa. Tá lá, estão casados, estão bem, ela decidiu perdoar os erros dele.
1: Maravilha.
2: Eu sou a favor da família aí, ó, eles estão...
1: Eu também sou a favor, e a favor de perdoar os erros você também é? Tem certeza?
0: E tem uma coisa...
2: Depende.
0: Tem uma coisa...
2: De erro eu não perdoaria, mas se ela perdoou, não, tá bom, que sejam felizes.
0: Tem uma coisa que só Deus sabe.
1: Eu não estou dizendo...
0: Se o Neymar tá feliz.
1: Eu não estou dizendo que ele tinha que dar atenção pra mãe da menina. Você não vai pôr na mesma casa, até entenda, elas não se entendem, problema é delas.
0: Na mesma cidade, lá.
1: Agora, não podia... Põe em outro lugar, outro hotel, outra casa, ele tem dinheiro suficiente pra isso. A mãe dele não se dá bem com essa aí? Põe a mãe junto com ela.
0: Não, não se dá mais, não.
2: Ninguém se dá bem.
0: Até tentou.
1: Põe eu.
0: Mas você sabe.
1: Eu vou lá pra cuidar dela.
2: Ninguém manda ela ser chata. Se ela não fosse chata... Poderia ter amizade ali, ó, que nem a Carol Dantas tem com a Bruna Biancardi.
0: Essa coisa do estádio, inclusive essa coisa de estar no estádio nos jogos, os meninos estão sempre juntos, o Davi e tal.
2: Isso.
0: Na Vila, Belmiro, quando o Santos joga. Agora, Estados Unidos, ela já foi, tirou os passaportes, acho que ia levar a Kombi inteira de gente. E no raio não
2: foi,
0: não.
2: Aí o vídeo do dia que foi postado que a Bruna Biancardi descobriu a nova gravidez... Tá, Helena.

0: Não, Mavi, Mel e Davi. Por que que a Helena não está nesse vídeo? Porque a mãe é chata. Imagina ela falando assim, ah, eu quero que ela participe aqui desse momento aqui em família. A mãe não deixa. Então, isso daí é culpa dela mesmo.
1: O que que você acha, Juscelia?
2: Eu concordo com o que está acontecendo. Porque se ela quer arrumar confusão, não sabe viver em sociedade, em harmonia, então tem que ficar em casa mesmo. Que pena que a criança que passa por isso, né, que sofre. Tenho certeza que não tá faltando nada pra essa criança.
1: Que mal, tem o Luiz aqui, tem um homem agora, ó.
3: Essa mãe da filha do Neymar é um pé no saco, hein? Se ela queria ir pra Copa, porque ela não foi com o dinheiro dela. Do Neymar, ela só ia precisar da autorização pra tirar a menina pra fora do Brasil. Se ela ganha esse dinheiro todinho de pensão, ela tem condições de ir pra Copa. É porque ela gosta de causar mesmo.
0: E quer ser bancada, isso, aquilo,
4: não, mas
0: aquilo.
4: O Neymar não se opôs ele dela ir pra Copa.
5: Amante nunca vai casar.
4: Eu digo o seguinte, ele devia ter incentivado a levar outra filha. Traz essa menina, se é minha filha...
0: Eu sabia que ele ia arrumar confusão com a mulher dele.
4: Mas se é minha filha, não fica longe nem a pau. Falei, prende essa mulher no Brasil, mas minha filha eu vou levar.
1: Daqui a pouco a gente vai falar de rede de apoio. Tudo bem, o Neymar podia falar assim, mãe... Fica com a pequena.
4: Isso.
1: Se for falar de rede de apoio. Mas você vê que ninguém ajuda ninguém.
0: Mas é aí que tá o problema. Não, o problema não é o Neymar. O problema é a Amanda Kimberly, que, menina, que não quer...
1: Acho que essa menina, Gali, ela não gosta...
0: Ela quer causar. Não quer, ela não quer essa amizade, porque ela tinha tudo...
4: Eu sinto muito ser... pela família, pra mim.
0: Ela tinha tudo. Se ela fosse inteligente, ela tinha tudo pra ter a Bruna mais perto.
1: A
0: não precisava ser
1: a
0: amiga, amicíssima, não. Sim. Mas pelo menos essa coisa, olha, quando ela for pra ir... tal, né? Aí se fala, porque querendo ou não, a Bruna é a mulher dele, vai, tá junto.
4: Tá certo.
0: Agora, tá certo. Ela arruma confusão. Quando a Bruna tentou ficar mais próxima, mais perto, ela foi e fez um auê todo. O que a Bruna fez? Então tá, pode deixar, minha filha, eu não toco mais na sua filha.
1: Acho que ninguém
0: e tá
1: gosta.
0: Tá certa
1: ela. Essa mulher nunca tá com a irmã do Neymar, não tá com ninguém. Ela foi amante mesmo.
4: Essa mulher no nome de chocolate, Kimberly da chocolate.
1: 9198-441-6545. Que polêmica.
0: Tô nervosa, hein?
1: Tá vermelha ainda.
0: Nossa, a pressão subiu aqui.
4: Vai se fazer isso com o filho.
0: Não
4: ela
0: tá fazendo nada. Ele tá fazendo o papel de pai dele, tá? Agora, você querer arrumar confusão na família dele lá com essa Amanda aí, foi fora.

0: não tiver tudo e muito mais, Simone Mendes, direitos iguais. Rapaz do céu, a gente conversa cada coisa.
1: Esse negócio de direito igual é complicado.
0: Direitos iguais.
2: Olha, ai, é meu cada Deus. Babado, viu?
0: Meu Deus.
1: Qualquer dia nós vamos gravar um proibidão aqui, vocês vão saber o que falamos no dia 30 de
0: não,
1: junho.
0: É cada babado, só não vira confusão porque não tá ao vivo. Mas a gente pode deixar o 3.0 aqui só na internet, mano. Não?
1: É. Amigo, é nós aí. Vamos preso. Deixa assim.
0: Gente, uma jornalista, apresentadora de um telejornal matutino e tal. Imagina, a Copa de 4 em 4 anos, né? É um evento.
1: Sim.
0: Quem não gosta de futebol, gente, chega nessa época aí, parece que a gente já falou disso aqui, tá sempre na onda e tal. Ela acabou fazendo um comentário que acabou deixando muitos professores revoltados. Não só professores, mas a galera da educação, que envolve grande parte aí, quem tá envolvido também numa escola, por exemplo. O assunto era Jogo do Brasil, 2 horas da tarde, o país todo parando pra assistir. Era um horário ali da tarde, onde muita gente

0: ia sair meio-dia. É, muitos colégios iam ter só, talvez, aula no período da manhã, no período da tarde não. Alguns iam parar e tal, não sei o quê. Outros no home office. Muita gente até falou que não tinha nem trânsito ontem nas principais cidades aí, na sua cidade, enfim. A fala dela diante do cenário foi assim: de que escola não deve fechar de maneira alguma, porque os pais dependem disso. Depende de deixar os filhos no colégio. Ela defendeu que a escola, tipo, sei lá, usa criatividade, coloca um telão, faz algo diferente para as crianças, reúne a molecada, faz uma pipoca, assiste o jogo. A ideia não é ruim. Só que aí, rapaz, foi, mexeu num vespeiro ali que... enxurrada de comentário. O caso foi fervendo ainda quando ela colocou no ar uma opinião contrária à dela. Ela tava lendo os tweets lá na hora. Abre aspas. As escolas não são depósitos, senhora apresentadora. Sei das dificuldades e necessidades dos pais, porém, jogar a responsabilidade nas costas das escolas não é certo, não. Escola é lugar de aprendizado e os funcionários também têm seus filhos. Os filhos dos funcionários podem ficar espalhados por aí, enquanto os pais funcionários de escolas ficam olhando os filhos dos outros. Outros comentários dizendo assim, que escola não é rede de apoio. Outro falando assim, galera tá confundindo professores com babá e tal. E aí entrou nesse... Rapaz, ela pegou um ar assim, porque deu pra perceber na afeição dela, assim. Foi, quebrou o clima. E ela é uma apresentadora boa. Até...
1: Eu penso assim, primeiro. É, fora alguns países latinos, não tem essa comoção que existe aqui no Brasil.
0: Tipo, de parar tudo, essas coisas.
1: Não, não tem. Se você for analisar assim, frio, ela não estaria errada, né? A escola põe um telão, como faz muita, como muita empresa fez, não foram todas que fecharam, não. Meteu um telão, trabalharam até uma hora da tarde, viram o jogo, almoçaram, fizeram pipoca, não sei o que, não sei o que lá. E...
2: deu continuidade,
0: né? O pessoal voltou disfarçando, tava trabalhando,
1: como mas nós, voltou. Como aqui nós aqui.
2: É, nós fizemos isso.
1: Como nós aqui. Se você entrar no Instagram, @nativa, você vai ver o pessoal comemorando ali, todo, depois todo mundo isso, no ar, todo mundo trabalhando, né? Mas, por outro lado, virou uma tendência no Brasil.
0: Porque a tradição também é nossa, a tradição.
1: Então, se você for perguntar pra mim, eu acho errado. Acho que país pobre que nem o nosso não pode parar desse jeito. Mas acaba entrando como uma diversão, como, sabe, o pão e circo.
2: Não é a gente até vez, brinca não é que, o povo não tá nem torcendo tanto pela vitória, tá torcendo pra poder continuar
1: pra ficar sem trabalhar, né?
0: Isso que eu falei no 7-1. Quando o Brasil perdeu, o povo tava mais pé da vida porque não ia ter mais folga, né?
1: Eu vou dizer uma coisa, se ferramos, né? Se ferramos-nos, porque o próximo jogo é sábado.
0: Não, é no domingo, acho
1: que no outro é sábado. Se passar na quarta-feira, tudo bem, depois no outro é no domingo.
0: Verdade, a final é no domingo.
1: Então são três finais de semana, mas todo mundo trabalhando. Sabe? Porque é o seguinte, se o Brasil ganhar, é festa.
0: É festa, mas a festa vai até Opa, quando?
2: A festa vai
0: na
2: ser...
0: Na segunda, meu filho, você já...
1: O que, que você ganhou?
2: Nada, né? Nada.
1: Não vai ganhar, né? Se o Brasil perder.
2: O que você ganhou? O que você perdeu? Nada.
0: Nada, meu filho.
1: Então, claro, eu gosto de futebol, mas já falei, se eu sou jogar Corinthians e seleção brasileira, eu sou Corinthians, mas eu não acho que o país tem que parar por causa disso. Não. Né? Você vai fazer o quê? Um pronto-socorro parar? Você tem que meter um telão lá e rezar para não chegar nenhum acidentado, nem nada, porque se chegar tem que atender.
0: Ó, aí tinha gente falando, não é sobre crianças, é sobre os professores que também são gente. Porque num momento onde tá todo mundo querendo folgar, os professores também têm.
1: Então, mas eu tô negócio, por que que tá todo mundo querendo folgar? Por que que tem que folgar?
0: Porque já é uma coisa do. Foi o que você falou, já é uma coisa que acontece aqui no país. É pão e circo, é isso. Qualquer festinha para como se a gente tivesse os problemas resolvidos e tudo mais.
1: É o pau e circo.
0: É o que a gente tá falando desse ano. A Copa vai acabar dia seguinte, gente, vai ser uma segunda-feira. Independente do evento acabando, a rotina vai continuar a mesma. E aí a gente vai ter eleições, meu amigo.
2: Porque é um evento muito sério. A festa é grande mesmo. Ontem, quando eu saí daqui, mas rapaz. rapaz. O povo tudo bebendo, dançando.

0: dançando, curtindo, parecia que não tinha um amanhã.
1: Eu vou chegar pra você, chega no qualquer um desses, tá? 90% desses que estão no bar e pergunta, fala a escalação do Brasil.
0: Oxi, Vini Júnior.
1: Quem mais?
0: Paquetá.
1: Quem mais?
0: Neymar Júnior.
1: O Neymar não entrou em campo.
0: Ah, tá, não entrou. Ah, gente, já esqueci o restante.
2: Ontem eu quase não entrei em casa quando eu saí aqui da rádio, que eu cheguei lá, tinha um SAMU. Eu tive que esperar.
0: Hendrick.
2: O SAMU tava tirando um cara com coma alcoólico, tá?
0: Oh, meu Deus.
2: Porque o pessoal.
1: Vale a festa. É lógico, vale a festa. Mas que. Nós somos um país muito pobre. Para parar o país, eu não tenho dúvida também.
2: É isso. Ó, mas tem gente também que fala assim, na época que... Um adulto falando, na minha época, a gente também via no telão, era no colégio. Todo mundo, era bem divertido.
1: Isso.
2: É usar a criatividade. Será? E aí, gente, usar a criatividade ou não? Tá errado? Como que é? O professor também tem que folgar?
0: Dê a sua opinião.
2: Eu folguei, então...
0: É, não folgou não. Quer dizer, não. Você não tava aqui, né? Mas eu tava e foi maravilhoso também.
1: É isso aí. Eu só não tava aqui porque eu não me misturo.
0: Que é sem vergonha.
2: 9198!
0: 441!
2: 65!
0: 45!

0: Araci Vetubo e muito mais, Luan Santana. Olha o Marrom, já já quem canta? Gustavo Lima. Ô, seu Gustavo Lima, vai cantar pra gente, hein, rapaz?
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0: Nativa entrou no grupo, são 7h10. Ó, acabei de abrir aqui, a gente fica dando as notícias, parece que o algoritmo vai pegando aqui as nossas falas. A Amanda pede apenas que Neymar tenha uma relação mais próxima e afetuosa com a filha, é só isso que ela quer. Pois ela acredita que ele tem estado ausente nos últimos tempos, aí fez uma cara de tristeza.
1: Então deixa de ser chata, né? Seja mais amigável.
2: Não tem culpa.
1: A bichinha é bonitinha, mesmo, né? Tadinha.
2: Criança não tem culpa.
1: Mas enquanto ela é pequenininha, ela tem que ficar com a mamãe dela, com a mamãe
2: criança
1: chata.
2: Não tem culpa.
1: E aí depois crescer, quando crescer, ela vai ficar mais presente.
2: Criança não pediu pra nascer. E o pai tem que estar presente, principalmente para a filha mulher, a figura paterna é muito importante.
1: E ele está presente, está fazendo o papel dele como pai, porque pode falar o que for do menino Ney, mas ele é um ótimo pai.
0: O Galinha deu um exemplo aqui, o Galinha deu um exemplo que é o Ronaldo.
2: O Gorducho?
0: O Ronaldo teve o Alexander, o Alexander ele veio de... Inclusive, o Alexander, no começo ele parecia... bem o Ronaldo, assim, mas é que a mãe é meio mestiça, assim, e tal. Alexander Nazário de Lima, que já é um adolescente, um moleque. Inclusive, esse aqui, eu lembro desse moleque pequeno. O moleque já tá enorme já, ó.
2: É.
0: É, cara, todos têm...
2: Não precisa fazer DNA.
0: E aí, são quatro filhos ali, né? Meu, você vê que cada um vive um canto. Mas o Ronaldo sempre, ele faz questão de postar... Eu, assim, acompanhando o Neymar hoje e o que o Ronaldo foi... Pelo menos o Ronaldo saía muito na mídia com os moleques, assim, desde pequeno. O Neymar só precisa tomar cuidado aí também pra não perder esse foco da filha, meu. Vai chegar uma hora que vai chamar ele de tio.
2: Tio! A figura paterna tem que ter. Ou então ela arruma uma outra pessoa, a outra pessoa se apega na criança.
0: Vai ter a figura paterna.
2: E quando chegar, fala: mãe, quem é esse homem que tá aí batendo na porta?
0: É, então.
2: Figura paterna é muito importante.
0: Pois é.
2: Principalmente pra mulher.
1: Daí você tá falando que você não sabe coisa linda.
2: Principalmente.
1: Porque ele faz o papel dele, ele pega a menina, ele vai no aniversário, ele faz isso, faz aquilo. Só que nesse caso, ele tá o quê? Focado ali pra jogar.
0: É, ele só quer jogar. Né?
2: A figura...
1: Então, ele, como ali, ele não ia poder mesmo dar atenção pra menina.
0: Ele tá jogando.
1: Então, não é uma coisa... Ele tá ali brincando com a Mavi, com
0: ele
1: a
0: tá
1: Mel.
0: É isso.
1: Não, ele foi pra trabalhar.
0: Trabalhar.
1: E se as outras estão por lá, é porque a esposa dele está lá pra cuidar da
2: Ele não devia nem estar se envolver com as crianças. Ele tinha que estar treinando mesmo. Tinha que estar se envolvendo com criança nenhuma.
1: Então, outra coisa. Tá fazendo.
2: Me responde, a figura paterna não é importante pra mulher?
1: Eu não posso dizer nada, porque eu nunca tive. Pra mim, meu amor.
0: Não tem, não.
1: Não tenho pai, não. Eu não tenho, não, oh, meu. Nossa,
2: nós vamos
1: magoou.
2: Descobrir.
1: Precisava lembrar disso?
2: Nós vamos descobrir. Ô, amigo, você que tá aí.
0: Consegue o CPF dele, porque
1: pra
0: tem
1: mim não muda nada.
0: Você
1: nunca
0: descobre.
1: Tive mesmo.
2: Você que tá aí, pode ter uma filha perdida, né? Tá tentando reencontrá-la. Se você tiver dinheiro, entra no galinha.nativa, manda os dados. Agora, se você for duro, nem manda.
1: Se você for lascado, cara, na boa, você fica aí, porque eu tenho coração bom.
0: Que cara, é pai.
1: É, não, é cara mesmo. Nunca chamei de pai, não sei nem falar pai, mano. Papito. Não, não, ó, que estranho, pai. Que
0: é,
1: isso?
0: Ele chega. Oi, filha, meu pai meu nome é Carlo Ancelotti.
1: É mesmo, seu. É o quê?
0: Carlo Ancelotti.
2: Opa,
1: oi, papito!
2: My father, my father!
3: Amanda Kimberly não foi convidada, mas quem que deveria convidar ela? O Neymar? Ela esperava que ele chamasse ela pra ir? Oxe, ela tá com dor de cotovelo, né? De ver que a Bruna, ela tá com dor de cotovelo, porque ela achava que o Neymar ia ficar com ela. Só que deu ruim, né?
1: Ô, gente, e entra essa parte também dela querer ser bancada por ele. Porque, assim, proibido não é, né? Ele não pode proibir e falar assim, não, Amanda, você não vai. É, ela podia pegar o dinheiro dela e falar assim, quer saber, tô indo com a minha filha. Se Bruna vai gostar, se não sei quem vai gostar, eu tô indo, eu vou me bancar. Mas não, é porque que ela tá chateada? Porque ela quer que...
0: Busca a minha filha lá, que eu quero dar um beijo nela.
1: Ela quer que ele banque, ela quer estar ali, com certeza, nos melhores lugares. Ela quer se comparar à esposa dele. Agora vai, cara pálida, defenda.
2: Se o presidente da CBF... Por que o Neymar não... E você sabe lá se não tem mais alguém sendo bancada pelo Neymar lá?
1: Ah, mas aí... Tá em oculto, né? Mas não existe nada em oculto que não seja revelado.
0: Pois é. Escolas em época de Copa, hein, gente? E aí? Funcionar, não funcionar, abrir, ter aula, não ter, colocar telão.
3: Eu concordo com essa apresentadora. Ela falou uma coisa muito certa, porque os professores chegam no final do semestre, os professores querem viver livre dos alunos. E isso eu acho super errado. Soltar mais cedo por causa do jogo. Jogo é jogo, né? Copa do Mundo é Copa do Mundo. Jogo do Brasil é jogo do Brasil. É muito bom. É muito bom assistir, mas as pessoas têm que estudar, as pessoas têm que trabalhar.
0: Mas o professor não é só a sala de aula, né? Ele também tem... Tem reunião, tem conselho, tem essas coisas, né? O professor também tem uma vida fora ali da sala com os alunos, né? Às vezes o professor pode não ter aula, mas o professor às vezes ele trabalha. Ele tá no colégio lá.
1: Muita gente trabalha.
2: Sim. Eu volto a falar, na minha opinião não tem que parar nada. Professor... Assiste o jogo, bacana, a empresa... disponibiliza lá os telão, as TV, outro cada um vê no seu celular, acabou o jogo trabalhar, gente.
0: Ô, professor, vem participar com a gente, se você tem a sua opinião, sabe como que é a rotina aí, dá pra acontecer isso aí que você tá... Eu acho, na minha época também tinha telão lá no colégio.
2: Tem telão, é isso aí.
4: Essa lá, dessa coisa de fecha escola, não fecha escola, folga professor, não folga professor nos jogos da Copa, né? Eu acho que se esse fosse só a questão, mas a questão hoje... é que os pais querem terceirizar a educação dos filhos de um modo geral, né? Então, quem escolheu ter filho, escolheu ter responsabilidades. E aí, se você não tem uma rede de apoio para esses momentos, fica complicado.
0: É, errada não tá não, Carol, isso é verdade.
2: É o seguinte...
0: escola também não é...
2: Não, mas
0: babá.
2: Você não tá pagando a escola? Você paga a escola para ter aula todos os dias?
0: Mas acho que as particulares nem tiveram. Acho que daqui mais o caso das...
2: Eu não,
0: das
2: sei, se, eu não sei se é pública que ela estava falando. Você não paga escola todo dia. Mesmo que fosse a pública, é meu imposto que está lá, está pago o mês inteiro. O professor tá recebendo para ficar lá. Nas férias, ele teria todo o direito... Não concordo com esse negócio que, professor não liga para aluno em férias, não vê hora de chegar às férias. Eu também não vejo hora de chegar às férias.
0: Verdade seja dita, tem pai e mãe também que queria ver o filho lá no colégio para também ficar no bar lá com os amigos do trabalho.
1: Tem isso também.
0: Tem isso lá também, né? Ó, Célia.
5: É complicado mesmo esse negócio, né? Todo mundo quer parar, todo mundo quer assistir o jogo, uns querem ir para casa, né? Ou podem ir. No meu caso, infelizmente, a gente não pode, não. Trabalho na área da saúde... é um serviço de urgência e emergência. Ontem estávamos lá assistindo numa TV, não tem telão, é numa TV. Ok, estava tranquilo. Chegou intercorrência, bora atender. Chegou gestante, vai o médico, o enfermeiro, o pessoal da medicação, bora atender. Chegou um rapaz lá com queimadura, bora atender. A gente não para não, é direto e reto.
0: Tudo bem que o médico postou

0: Você tava vazio, mas tava.
1: Querido, mas é o tal negócio. Você imagina se. Você imagina.
0: Se a UPA fecha, né?
1: Não,
0: se
1: o hospital fecha. Ô, amigo, pera um pouquinho. Daqui a pouco eu te. Segura a perna aí que tá quebrada. Daqui a pouco eu te atendo.
0: Imagina, é.
2: Não dá, né?
0: A grávida chega
2: aqui
0: lá.
2: Aqui mesmo, gente. Aqui, por exemplo, no ar, que nem quem podia assistir, assistiu. Mas quem tava aqui controlando a mesa aqui no rádio não parou lá pra assistir.
0: Não, isso é verdade.
2: Ficou aqui, porque tem que colocar música, né? Tem que colocar as coisas no ar.
1: Usaram um telão, não. Usaram uma telinha.
2: Televisãozinha pequenininha. Você tá reclamando?
1: Eu nem, eu nada. Imagina. Acho até que é muito grande.
0: Cristiano Velo, 9198-4-4-1-6-5-4-5.
2: É por isso que ele não veio. Tá reclamando. Tá ruim.

0: Ana Tiver, tudo e muito mais. Gustavo Lima, retrovisor. Gustavo Lima que deve estar recuperadinho, já tomou soro, tá tudo bem, né? Ô, Gustavo Lima. Galinha.
1: Parece que ele ficou com o fiofó estragado.
0: O negócio. Rapaz, ali, ó, vou te falar, hein? Só o magnésio pra recuperar, Gustavo Lima. Deixa eu te falar uma coisa.
1: Fala.
0: A gente já falou de, ó, tem filho da Deolane, já falamos aqui, escola com filho. E o que que tu vai trazer hoje?
1: Uma iniciativa da Prefeitura de São Paulo, que eu li e achei legal, é usar algumas estações do metrô que tem espaços ociosos para recolher essas pessoas que estão em condição de rua. Nessa época de frio que está chegando, se vem um frio muito forte na região sul-sudeste, podendo chegar a 8 graus, 9 graus, que para uma cidade como São Paulo é muito frio. E recolher este pessoal à noite.

0: está fazendo para acolher essas pessoas, né? Independente, ou não, você tem que trabalhar, você tem... Tudo isso nós já sabemos, mas agora é uma situação de emergência. Agora, não dá pro cara acertar a vida dele agora, porque serão 30, 45 dias aí de frio extremo.
1: Às vezes um estado faz, uma cidade faz, mas se também outra não faz, outra não... Né?
0: Então, o que que o pessoal tá fazendo aí? Você acha certo fazer isso? Né? Acolher a pessoa... que está em condição de rua nestes dias de frio, porque é calor, meu querido. Você tira a roupa, fica pelado na rua, tá tudo certo.
2: Agora, no frio...
0: No frio não tem como, não.
2: Pessoas morrem, né?
0: Né? E como eu achei a medida legal, eu tenho certeza que na maioria das cidades tem pontos de propriedade de prefeitura, estado, ociosos.
1: Às vezes imóveis que...
0: Não, ociosos. Por que não fazer alguma coisa... É uma situação, isso não é para ser para sempre. Como o caso que nós já falamos também de São Paulo, que fizeram aqueles apartamentinhos lá de container. É, os... que é para o pessoal.
1: Caixotes, tipo
0: isso, os caixotes. Isso, que é assim. Para a pessoa. Até um ano ela pode cápsula, ficar né? lá, que é para se levantar na vida e tocar o pau.
1: É isso. Dá um start, pelo menos, né?
0: Só que aqui agora é uma época, é um problema. Porque será um problema grande para ser resolvido num curto espaço de tempo. O que o pessoal da tua cidade está fazendo? É legal. E o que você está fazendo para isso?
1: A partir das autoridades, porque a gente sempre vê igrejas, né, comunidades, igrejas, ONGs, que tomam esse tipo de atitude. Tem um grupo de pessoas, vamos entregar só.
0: Aproveitando aquela roupa velha.
2: A gente pode fazer a nossa parte.
0: Que você não tá usando. Aquele sapato que você olha pra ele. Nossa, não posso dar pra ninguém. Tem 15 anos sapato dentro da sapateira. Você não usa, mas também você não dá.
1: Cada dia que passa ali também tá mais consumista.
2: Pelo menos a cada 6 meses é bom, né? Você tira ali o que você não quer. Claro que também você não vai colocar qualquer coisa, né? Ah, pega um negócio que não dá nem pra usar, que tá rasgado. Não, aí você joga fora. Mas é algo que você... Você não tá mais... Ah, isso aqui já não serve mais pra mim? Com certeza você vai ajudar outra pessoa.
1: Eu trabalhei numa rádio uma vez que eu tinha um monte de roupa dessa rádio, mas eu dei pro mendigo. Todo dia ele tava fazendo propaganda. Todo dia ele aparecia assim. Eu trabalhei numa outra rádio que o
2: e
1: dono
2: não gostava. E ainda escrito, esse é equipe atrás,
0: eu,
2: né?
0: Eu só não posso fazer isso que a Luciana Clemente me mata. E a Dulce atrás de mim por causa das camisetas.
1: Falei, baita moletom, não servia mais. E eu falei, vou dar pro cara vermelhão, chama a
2: foto. É, mas aí quando é da empresa, o certo é você devolver pra empresa.
1: Não, mas era nota. Eu dei o cara todo dia fazer a propaganda.
0: O que você, além do estado, além das ONGs, além da igreja, o que você está fazendo para acolher essas pessoas no frio?
1: Sim, falar que estamos em ano de eleição.
0: É.
1: Só estão fazendo isso esse ano? Fica de olho na tua cidade aí.
0: Quero saber.
1: Você nunca viu, agora estão fazendo esse ano?
2: Eu levei 3 sacolas de roupa lá pra minha avó e falei assim, ó, pra senhora dar na igreja. Mas agora a senhora dê na igreja, viu? Porque a senhora abre a sacola e fala, esse aqui tá bom, eu vou deixar aqui no cantinho.
1: Que é isso?
2: Melhore, vó.
1: Meu Deus, voz aurinha, coisa feia, voz aurinha.

0: Alternativa é tudo e muito mais. Jorge Matheus, tempo ao tempo. Ó, são 7h29 agora. Vamos falar com eles, porque eu vou te falar uma coisa. A dupla, quando aparece aqui, meu amigo, minha amiga.
1: Esse aí, sabe como eu chamo essa dupla? É. Jambo e Ruivão.
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2: 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Às vezes você olha o sujeito assim, Márcio, Galinha, ele é até magro, mas parece ele tem barriga.
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2: 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O homem tem muita facilidade de acumular de gordura. Ali, né? 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
1: A gente estava falando agora há pouco aqui sobre frio. O idoso, nessa época, tem que tomar duas coisas. 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E segundo, quanto mais frio, as artérias vão se contraindo mais. Cuidado. 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
4: Vamos ligar, gente, porque
1: só até as 8.
0: Só até as 8. Só que é o seguinte, é só 100 pessoas, 85%, você que tá nos ouvindo.
1: Não, até as 8, pode ser mais ouvinte, mais de 100.
0: Tá bom, então tá.
1: 0800 591 3099. Mas liga, porque senão eu vou ficar com cara de tacho aqui, né?
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0: Obrigado, meus queridos. Boa noite pra todos.
5: Valeu. 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

0: de Brasília. Bora lá, gente. Assuntos não param por aqui. A gente falou já do... O Galinha acabou de falar do frio, né? O frio chega e aí as ações na sua cidade, no seu município. O pessoal toma alguma atitude. A exemplo do que estão fazendo em São Paulo, né, Galinha? Uma grande capital, de repente outras cidades até fazem. Mas o Galinha deu esse exemplo, porque nos momentos onde tem mais frio é de acolhimento
1: dessa galera. E eu tenho certeza que a região centro-sul, né, sudeste, sofre muito mais com temperaturas baixas. Embora eu já fui pescar nas reuniões, nas regiões do Mato Grosso, Mato Grosso do Sul, de pegar 2 graus de temperatura. Rapaz, então, as pessoas têm que estar preparadas para isso.
0: Gente do céu, frio, cara, aquele frio que dói na espinha.
2: O que acontece aqui em São Paulo, né, que é a experiência que temos, é que muita gente também não quer ser ajudada, né? É uma vida viciosa, né? Então, muitas pessoas, eu mesmo, tirando por mim, ajudo muitas pessoas, né? Geralmente, às vezes, eu passo para vir trabalhar, compro pão. No meio do caminho, eu sinto entregue para alguém, mas conversando já, filtrando com algumas pessoas, nem todo mundo quer ser ajudado. Às vezes você vai tentar até ajudar e a pessoa já te dá uma cortada ali. Então, nem todo mundo quer ser ajudado, né? Talvez se investisse mais em algo voltado a, né, psicologia, algo assim, que eu acho que seria interessante para trabalhar na mente mesmo, né? Das pessoas que se encontram nessas situações.
0: Esses dias, atravessando a rua, o cara falou: ô, irmão, tu paga um negocinho para mim na padaria ali, um cafezinho com leite.
2: E aí?
0: Falei, vamos. Cheguei lá e falou, pode ser uma cervejinha.
1: Geralmente,
0: o cara mudou na hora.
1: Geralmente na padaria perto de casa tem o pessoal, você quer comer? Vai comer. Pô. Aí eu vou, põe um sentado no balcão da padaria e falo, você não vai sair daqui com o senhor, você vai comer aqui. E é comida, não vem com esse negócio de cervejinha.
2: E aí, você pagou?
0: O cara quis a cerveja.
1: Você pagou?
0: Falei, irmão, pode ser um cafezinho com leite. Cafezinho com leite aqui, ó, um baulozinho e tal. Não, Pati, depois eu tomo a cerveja. O cara... Rapaz do céu. Rodrigo, falando aqui das escolas, gente, em época de Copa.
3: Na minha época, ninguém morreu, não. Ninguém ficou revoltado, não. Colocou telão na escola e nós assistíamos na escola o jogo da Copa. Depois acabava o jogo, voltava pro horário, cumpria o horário e depois vinha embora pra casa. Coisa normal, faz parte. Tem problema nenhum.
0: Rapaz, às vezes fazia intervalo depois do jogo, aí a gente ia jogar a bola
2: e sentia jogador da seleção. E é divertido assistir todo mundo junto ali.
1: É. Mesmo nas empresas é divertido você assistir junto.
0: Lógico.
1: Porque onde você passa mais tempo é dentro da empresa. Gente, o Brasil é um país pobre, isso aqui não pode parar por causa de jogo de futebol, desculpa.
0: Velho.
1: Sabe, eu sei que tem um monte de gente que vai falar, pode cancelar o que quiser, eu não vivo disso aqui também. Mas eu não tenho dúvida, o Brasil é um país pobre, não pode parar por causa de um jogo de futebol.
0: O pessoal podia colocar o telão, né?
2: É, porque você reclamou da televisão.
1: Ô, diretor,
2: né?
1: O Márcio tá pedindo pra você pôr telão, reclamou da televisão.
2: Não foi ele que reclamou, não. Quem falou da televisãozinha foi o senhor.
0: Outro jogo,
2: o senhor.
1: Por uma razão muito simples.
2: Daí eu entendi o porquê eu falei, Galinha, vamos assistir o jogo lá com a gente, você não veio, não.
1: Pra ficar contigo vendo o jogo?
2: É, com a galera toda, a gente gritou.
0: Mas no outro jogo...
2: A gente se emocionou, a gente passou
1: raiva. Mas vocês nem viram o gol?
0: Aquele jogo da noite, a gente assistiu um pouco aqui. Só que um minuto depois.
2: O melhor de tudo, então. Anjo Gabriel, que estava dentro desse estúdio, saía gritando depois de não sei quanto tempo.
1: Meu Deus. É por causa do delay, né? Tem um meme de uma vozinha, vocês chegaram a ver? A família inteira assistindo o jogo na sala. E de repente vem a vozinha, os caras naquela. Foi gol! Já gritou gol lá, para, avó! Foi gol, já gritou gol lá na cozinha, de repente, gol!
4: Nós, é o seguinte, o Brasil joga de 4 em 4 anos, é jogo de emoção. Já que o Brasil tem essa tradição de parar tudo, meu, para tudo, acabou. Vai Brasil, ninguém vai ficar pobre, nem mais rico, não. Se perdeu, perdeu. Segue, vida que segue. Paga as horas durante a semana. Ó, gente, fizemos uma conta aí, o jogo vai começar 2 horas da tarde. Vai ter que parar meio-dia e depois vai ter que parar... Tem mais uma hora depois para trabalhar, porque termina 4 horas. Mas você sai 5 horas da tarde, são 3 horinhas. Vou pagar durante a semana. Todo mundo paga com amor e alegria, entendeu? E assim faz e tudo. Não é sempre que também acontece isso, não.
0: O horário de sair é meio-dia, mas o pessoal já para de trabalhar 10 da manhã.
2: Mas pelo menos ele falou aí de repor as horas, aí... Beleza.
0: Para aquelas empresas que não... A Cirsa vai falar do Neymar. Eita, Neymar, com problema com os filhos lá, só porque a pequenininha não foi. E a menina lá, Kimberly, fala que ele não é presente na vida da menina.
5: Pelo amor de Deus, né? O que, que uma criança de 1 ano e 11 meses vai fazer nos Estados Unidos? O que, que essa criança vai lembrar, meu povo?
2: Nada.
5: Ah, quem quer passear é ela, né? Por isso que ela tá fazendo ferma. Gente, é um absurdo. Os outros filhos dele tá lá menores porque a mãe tá lá e a mãe é a esposa. É normal. Agora ela, ela não é esposa mais. Ela só é mãe da filha dele. Só isso. E a criança é muito pequena. Dinheiro Neymar tem para quando essa criança tiver uns 9, 10 anos, levar para Disney. Talvez até antes. Agora ele não tem necessidade de levar a mãe junto. Ela que quer passear.
0: É que o Samir...
2: Leva pra Disney, pra todo lugar do mundo.
0: É, o Samir leva.
2: E tem que ver se mesmo depois de grande, ela não vai ficar proibindo a menina de fazer algumas coisas. Porque o problema é esse, ela quer ficar com essa birrinha.
1: Parece que é um meninazo, já tá certo mesmo o futuro da menina.
2: Quer ficar com essa birrinha, porque já dá pra identificar que vai acontecer isso. Tá bom? Então aqui, previsão da I-40.
0: Ô, vó Daiana, vó Daiana. Tem a vó Baiana.
1: Vó Daianinha.
0: Não, mas... Não, aí, minha filha, já é caso de justiça isso aí, meu.
1: É, é mas, caso de... mas o que vocês estão pensando lá na boca de sacola?
0: Vó Daiana. Vó Daianinha, pronto. O assunto é Neymar.
2: Isso, Amanda Kimberley.

0: Pra tu aprender a parar de ficar arrumando confusão, tá bom? Porque Bruna, até no aniversário da menina tinha ido no começo, agora não vai mais também não.
1: Amanda, eu vou te falar, você fez uma poupança, mas uma poupança errada.

0: Chapeludo. 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Nando Moreno, Rio Negro, Solimões, Chapeludo. Hã?
1: Eu estou sentindo uma treta.
2: Chapeludo.
3: Ah, tá.
0: É treta que tu vai contar?
2: É treta.
0: Então vai. Então
2: é
0: vai.
2: Treta, treta na família Bezerra. O que aconteceu?
3: Pegaram a vaga.
2: Ah, não.
4: Quem é a família Bezerra?
2: Gente, a irmã Deolane. Da Deolane, a Daiane Bezerra, detonou a decisão da justiça.
3: A justiça ficou preocupada, inclusive.
2: Né? A defesa da Deolane alegou que ela deveria responder ao processo em casa. Por quê? Porque ela é mãe da Valentina, que tinha 9 anos, mas agora completou 10 anos. Teve até uma festa que já estava marcada.
0: Anos de idade, já tem 10?
2: Não, completou 10. Tinha até uma festa marcada, depois que a Deolane foi presa, não fizeram a festa, tudo, enfim. Ela ficou revoltada, por quê? Porque a justiça citou a participação da Deolane em A Fazenda, que foi em 2022. Então, eles alegaram que se a Deolane ficou quase 3 meses afastada da filha por decisão própria para participar de um reality, esse argumento não justifica.
0: Essa justiça, eu vou te falar,
2: a Daiane, a irmã da Deolane, rebateu a comparação e ela falou o quê? Ela falou que ela participou de um programa de TV. Por quê? Porque ali era uma escolha profissional em busca de trabalho, de renda, de visibilidade. Agora, estar presa é uma situação totalmente diferente.
3: Por que ela não pensou isso antes de fazer as cacas que ela fez?
2: Pois é. E a justiça alega que o quê? A filha da Deolane, a Valentina, ela continua recebendo cuidados da família. Não há indícios de vulnerabilidade e também abandono. Então... pedido negado.
0: Parabéns à justiça.
3: Parabéns à justiça.
0: Com coerência.
3: Normalmente, com esse negócio de dinheiro, essas coisas às vezes mudam um pouquinho, mas parabéns à
0: a
3: justiça.
0: Daniela e a irmã dela também é a derrogada. É
2: todas
0: a derrogada.
2: São doutora, né? Doutoras.
3: E eu sugiro o seguinte: você está preocupada com a sua irmã que está aí? Com esse... Vai lá junto com ela, fica lá.
0: Isso aí, tem que prestar um apoio agora.
3: Né? Fica lá com ela.
0: Mamãe tava estourada até um tempo aí.
2: É, agora a mamãe agora tá enjaulada.
0: Tá? Eu acho que a justiça, nossa, a justiça, meu Deus, pegou o um exemplo mais. Não é tem
3: fantástico.
0: Técnico, não tem nada. Falou, oxi, vou ficar lá no reality, ficou 3 meses e.
3: E a menina ficou sozinha, agora não pode? E ela vai ficar, infelizmente, pra menina, muito mais tempo. Né? Porque o exemplo da mãe não será um bom exemplo para ela.
2: Tem isso pois também, né?
0: Tem isso, muito. Bom, eles estão investigando ainda.
3: E acho que não de titia também.
0: Aonde há fumaça, então, há muito fogo nesse...
2: A família aí... ali toda tá complicada.
3: É.
2: Da outra vez a mãe foi presa também.
3: Pegou fogo no parquinho da família Bezerra.
2: Agora pegou.
0: Agora, você que conhece alguém que tá fazendo vigília... Tem um povo da vigília, né? Meu Deus do céu. Aí nessas horas eu falo assim... Podia ter Copa toda hora. Porque... gente do céu. O povo da vigília.
3: Eu vou falar uma coisa, hein? Vai mais gente.
2: Vai, galinha.
3: Vai.
2: Ih, mãe Dino.
0: É só a ponta do iceberg. Mãe Dino.
3: Vai, gente.
2: Fala, mãe Dino. Fala mais.
3: Não pode falar, não.
0: Fala, vovô baiano. Vai.
2: Vai, vovô.
5: Tadeu, melhor que eu, hein? Cadê o menor que eu?

0: não tiver tudo, é muito mais Henrique e Juliano. Volta por baixo. 9198-441-6545. Vem participar do grupo até pertinho das 9. Um para as 8 agora, hora de Brasília.
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6: E o Paraguai despachou a poderosa Alemanha nos pênaltis, depois de empatar na prorrogação e tempo normal em 1-1. Gustavo Gomes e sua galera seguem adiante para as oitavas de final, enquanto Neuer e sua turma vão embora para casa mais cedo.
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0: 6 minutos, hora de Brasília. Eita, ô Gai, Gaio. Eu vou falar Gai,
1: é com
0: Dai, é Gai.
1: Gai.
0: Oh, eu vou te falar, Dai, que vergonha, hein, meu.
1: O quê?
0: Amanhã o Galinha, acho que é amanhã que ele vai postar, né? O vídeo da sua segunda, a segunda série do que ele tá fazendo.
2: Eu vou postar hoje à noite.
0: Vou postar daqui a pouco. É ansioso, eu tô ansioso.
1: Que série? A do, da academia?
0: É,
1: aí
0: Dai.
1: Eu também vou.
0: Que é academia? É mesmo aquilo que você...
1: Aquilo lá é, que aqui tem aqueles aparelhos que você abre e fecha a perna, que você puxa...
2: Não, isso é outra coisa, Dai. Abre e fecha a perna não é academia, não.
1: Ah, eu não sei os nomes. Eu sempre falo assim, moço, eu quero ir naquele ali, ó, que abre e fecha.
2: Eu vou postar daqui a pouco, galinha.nativa, galinha na academia.
0: Olha, que vergonha, Dai, quarenta.
1: Pra você, eu pelo menos, eu fui o quê? Semana passada?
2: Pelo menos ela mesmo.
1: Semana retrasada. E fui uma vez. E você, me fala a última vez que você foi na academia. Falei, não, fala.
0: Eu passo na academia todo dia, minha filha. Passo
1: em frente. Ah, é, em frente. Qual foi a última vez?
0: Fala assim.
1: Ano passado, e olhe lá.
2: Eu só quero lembrar os dois que o velho daqui sou eu.
1: Nossa, Galinha, eu tô com uma dor na coluna.
0: Nossa.
1: Dor tá na junta.
0: Eu só quero dormir,
2: junta
0: Galinha.
2: Tudo e joga fora.
1: Isso aí. Agora, deixa eu fazer uma fofoca. Eu tava contando ali pro Galinha. Não sei se você viu um presente que a Simone Mendes recebeu.
0: Eu fiquei sabendo, mas que foi o...
1: Gente,
0: o ursinho?
1: Esses fãs da Simone Mendes são os melhores. Ah, ela tava com um negocinho na mão, assim, pequenininho, fininho. Pra mim, aquilo era um vibrador.
2: Não, aquilo é um plug. Ela não tava com problema, tava surto.
1: Ah.
2: Mandaram pra tampar.
1: É mesmo, Galinha? É um plug pra colocar...
2: É.
1: E tá entendido, viu? Eu todo inocente achando que era um vibradorzinho. Não é, não.
0: Parece um...
1: Ele mexe.
0: Ele parece pirulito.

0: Se ele mexe, vai.
1: Parece um peão.
2: É um peãozinho. Aquele pirulito que você põe os dois dedos assim e fica.
1: Vai, Bartô, vamos ver. Vamos ouvir as notas, que é melhor.
2: Dá 40, foge dessas coisas aí, hein?
0: Ai,
2: foge,
0: com certeza, é melhor, né, querido?
2: Ai, meu Deus.
0: Sei nem o que é isso.
2: Ó, Cristina, vamos falar de frio, Cris. Ela quer dar a opinião dela sobre a ação aí no, durante o frio.
3: É, geralmente eu faço o que todo mundo faz, né? Separo as roupas de frio, separo sapatos, né? Acolho de uma forma na qual eu consiga atender. Infelizmente, né, é um problema da sociedade, então não dá para nós, né, fazermos muito. É um problema do governo, que deveria estar investindo em formas de poder acolher essas pessoas, mas que também de trazer ela para o mercado de trabalho, fazendo cursos técnicos, oferecendo, mas infelizmente o governo não pensa. E acaba a própria população que acaba fazendo o que é de obrigação do governo.
2: É, você tem que recuperar esse ser humano, né? A pessoa às vezes se perdeu. Ontem mesmo passei do lado de um ali. Você fica, você olha assim, você fala, meu, o cara, ele tá ali, ele já se entregou.
4: Verdade,
2: né? Perdeu tudo, ele já perdeu tudo. E não é, às vezes você fala assim, a pessoa fala assim, ah, esses aí, eles querem só ficar usando coisa, droga, ficar usando, cheirando, fumando. E esses aí, meu, é diferente daqueles, por exemplo, em grandes cidades que vão lá roubar, vão. Mas desse você também tem que ficar esperto. Quando ele tá bem doido, que nem esses dias aí, um cara começou a bater uma mulher num. Acho que foi no metrô de São Paulo,
0: foi,
2: né? No metrô de São Paulo.
0: Machucou.
2: Ó.
4: E é a segunda vez que ele bate.
2: Pois é. Bárbara.
4: Como diz uma amiga minha, daqui a pouco o pau te acha.
2: Daqui a pouco o pau te acha.
0: É.
2: Bárbara.
5: É muito interessante. Ainda mais nesse período agora de frio, pra acolher os moradores de rua. Interessante, muito legal. Mas assim, eu acho que como a cidade é grande, teria sim que ter uma coisa permanente. Porque os moradores de rua são muitos, né? Muitos e muitos mesmo, principalmente em cidade grande como São Paulo. Então eu acredito que se tivesse uma coisa permanente seria melhor ainda. Mas só pelo fato de nesse momento, nesse período muito frio, ter essa ação emergencial também, foi nota 10. Tanto para abrigar os moradores de rua, quanto os animais, porque sofrem muito, né, nesse frio.
2: É, geralmente as prefeituras têm centros de acolhida e tal, para o mendigo vai lá, toma um banho, às vezes troca de roupa, e é aquela coisa, né? E aí toma um café, é isso aí, gente. Bruna vai falar da escola na Copa. Gente, escola na Copa do Mundo. E aí, com aula, sem aula, com telão, sem telão, hã? Como que é? Ou manda todo mundo pra casa?
6: E em dias de jogo, realmente, fica muito difícil, muito complicado. Porque por mais que tenha um telão, a gente faça uma dinâmica, uma atividade diferenciada, eles não conseguem focar naquilo. Então, por mais que a gente faça horário de entrada, de saída diferenciado, acaba ficando um caos. Porque, primeiro, não vai metade da sala, e os que vão, que às vezes a mãe precisa trabalhar, né, ou por N motivos estão na escola, é só para assistir o jogo de uma forma diferente. Nós ficamos eufóricos, imagina as crianças e os adolescentes. Então, eu acho que o calendário escolar, em anos de Copa, ele deveria ser revisto, né, ele deveria ser revisitado. Porque tem coisas que a gente não consegue fazer nos dias de jogos, né?
2: Antecipa as férias, pronto. Começou a Copa, já começa ali a.
0: Agora a maioria já tá de férias, né?
2: É. Ó, tem a Sônia aqui, mesmo assunto.
7: Eu não concordo, porque quando uma criança precisa sair mais cedo para ir ao médico, ao dentista ou até viajar, tem que ter atestado. Porque para assistir o jogo da seleção, pode sair. Não tem nada a ver. Se eles podem sair para assistir o jogo da seleção, eles podem sair para outros lugares mais importantes, né? Eu penso assim.
2: É, acho que um exemplo muito claro que já foi dado aqui hoje foi a nossa ouvinte falando, né? Eu trabalho aqui na saúde, gente. Vamos fechar o posto de saúde aqui para. E aí, por causa do jogo e tal?
0: Tem que lugares aqui que não tem como fechar, gente.
1: É. Aliás, não tinha que ter lugar nenhum. Eu quero saber o seguinte. Distrito Policial, fecha?
2: Não fecha, não.
1: Batalhão da PM, fecha.
2: Pelo contrário, os caras têm que na rua.
1: Deve ficar. Alguns dobrado. Até dão uma bisoiada dentro dos bar pra ver a televisão. É,
2: com
1: tudo
2: muito
1: bem.
2: Bar funcionando. É.
1: Mas querido, tem que trabalhar. A gente, nós somos um país pobre, gente. Vamos trabalhar. É. Desculpa aí, mas eu acho que tudo bem. Na hora do jogo, seria uma incoerência falar: não, ninguém assiste o jogo. Não é isso, não.
2: Os 90 minutos, pronto.
0: Será que telemarketing parou? Não.
2: Ah, geralmente o pessoal assiste em telemarketing. Eu já tenho parente, não tem parente que trabalha com isso. Eles param lá no negócio.
1: E fica lançando na sua própria baia.
2: Se tocar o telefone
1: tem que
2: na
1: atender.
2: Baia, a pessoa atende. Ela tem que atender.
0: Eu imagino, é cada ligação que deve ligar na cara do povo.
1: Mas tudo bem. Eu tenho certeza que não para, não.
0: Não.
1: Eu recebi de ligação de cobrança.
0: Eita, então não para mesmo.

0: deixar.
1: Ela tive tudo e muito mais. Foi por conveniência. E Marília Mendonça, inconfundível. Ei, saudade.
2: Amante não tem lá. Ei. Acho que tem, Marília.
3: É, algumas tem mesmo.
2: Marília deixou essa música. Tem mais do que a mulher.
3: Amante não tem lá. Aí é sacanagem, hein? Amante não vai cantar.
2: Para de cantar que você vai ver os fusquinhas voando, vai.
3: Aquele fusca vai.
1: André, vai falar do frio. Gente, semana passada fez aquele pico de... Em várias capitais do Brasil, várias cidades. Aí você fala assim, rapaz, que é uma caminhada daqui... Até ali pra pegar o carro,
2: você abusa. Não, fortão, não sinto frio.
3: E aí?
1: Eu quase tava pedindo abrigo pro... assim, por pouco eu não pedi o terno do cara.
2: Tinha um morador de rua com duas caixas nas costas. Falou, dá uma caixa pra mim.
3: Gente do céu. Por que você não colocou os braços dentro da camiseta?
1: Isso é coisa de criança, né? Gente, o frio é um negócio muito sério.

0: para o próximo, para que doe, mas doe coisas boas, doe de coração, porque a maioria das roupas chegam mofadas. É muito triste porque muitas pensam que o próximo não tem valor, mas todos nós temos valor. Então, para as
1: Claro.
0: pessoas terem mais consciência, que eu sei que muitas pessoas estão ouvindo e
1: Boa.
0: muitas fazem isso, as roupas elas vão suja, eles usam, colocam na sacola e mandam para doação.
1: André, manda o contato pra gente passar, quem quiser fazer doação e tal.
2: É,
1: Passa
2: boa.
1: contato aí, a gente manda.
3: Muito bom.
2: A venda é aquela coisa que a voz olha e fica, olha, essa aqui tá boa,
3: É,
2: vou ficar.
3: eu entreguei para
2: Aí.
3: ela 3 sacolas de roupas para ela levar para a igreja, porque lá
2: Duas
3: na
2: ficou com
3: igreja
2: ela
3: tem uma parte
2: praticamente,
3: de
2: viu?
3: doação, então sempre que eu tiro
2: Sim,
3: roupa,
2: mas
3: eu
2: só
3: entrego
2: é,
3: para ela.
2: sempre tem.
3: Só que às vezes eu chego na casa dela,
1: Ela
3: aí eu.
1: leva pras
3: Não, vai
1: dorcas.
3: ver, isso mesmo, né? Que é a igreja
2: É
3: adventista.
2: verdade.
3: Só que às vezes eu chego lá, aí outro dia eu falei, vó,
2: Essa blusa era
3: essa
2: minha.
3: blusa que era minha, eu não tinha colocado pra dar. Não, minha filha, que eu tirei umas pecinhas que tava melhorzinha. Eu, excelente, vó. Não, minha filha, é bom, né? Porque aqui chega um monte de gente toda hora. Às vezes até eu uso e também alguém precisa de uma blusa, uma blusinha, aí eu vou e.
2: Essas roupas chiques que você
3: Meu,
2: usa aí,
3: que
2: ó.
3: legal, vó.
2: Daqui uns dias. Não vai ficar me usando as saias de dar correndo, mas
1: Não,
2: olha, pelo amor de Deus.
1: vó. Vó. Eu trouxe aqui umas roupinhas. Que. Pra senhora dar pra quem tá precisando, né? Que às vezes a pessoa tá necessitada. Ô, fia. Quem usa a roupa do teu tamanho não tá passando necessidade,
3: Que
1: não.
3: isso? Na verdade, não é nem necessidade, ele tá passando fome, né? Eu sei essa piadinha aí, palhaço.

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6: E o Paraguai despachou a poderosa Alemanha nos pênaltis, depois de empatar na prorrogação e tempo normal em 1-1. Gustavo Gomes e sua galera seguem adiante para as oitavas de final, enquanto Neuer e sua turma vão embora para casa mais cedo.
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0: 37, hora de Brasília. É, rapaz. Tô sentindo um chiadinho aqui.
1: Chiadinho?
0: Parece essa coquinha, sabe? É no fone, aí fica uma
1: que
0: cosquinha.
1: Que isso?
0: Assim.
2: Ouvi. Se descer essa cosquinha, sai correndo.
1: Faz pose de homem, rapaz.
2: E se descer essa cosquinha, você sai correndo aqui. Sabe por quê?
0: É a última.
2: Nós estamos na última
0: Isso aí. Gente, Brasil vai, ó, o jogo das meio da semana só vai ser na outra quarta, se passar, é isso?
2: Isso.
0: Sábado, quarta e... Não.
2: Não.
0: Domingo...
2: Sábado, sábado, domingo, quarta e domingo.
0: Não, sábado não, o próximo é domingo.
2: Então é domingo, sábado, quarta e domingo.
0: Ah, tá, quarta... Ih, rapaz... Eu acho que não.
2: Gente, eu hoje, sou apaixonado passou, né? Por futebol.
0: A França passou agora.
2: Eu gosto de futebol. Gosto do meu time, Corinthians, mais do que da seleção brasileira.
0: Gosto de Copa.
2: Gosto de Copa. Já gostei mais, gosto de Copa. Mas eu não aceito o país parar por causa de Copa do Mundo. Desculpa, pode me criticar quem quiser. Ah, pode descer o porrete na rede social, não me importa. Nós somos um país pobre e tem que trabalhar.
1: Galinha, eu acho que a gente tem que dar uma paradinha assim, porque tá todo mundo muito cansado, então tem que aproveitar esse momento aí, entendeu? Como diz o nosso ouvinte, depois repõe as horas, é um momento ali de alegria que não tem sempre, a cada 4 anos.
2: Diretora, daí quer parar.
1: Não, eu não disse eu não, até porque eu não estou reclamando da TV daqui, não. Eu gosto da TV, televisãozinha pequenininha.
2: Eu só não assisto a televisão pequenininha, porque senão eu chego muito corrido aqui, então eu vejo fora.
1: Eu coloco um óculos mesmo sem precisar, eu coloco, mas eu assisto feliz da vida.
0: Não, não é tão pequena assim, tanto que o chefe ficou quase embaixo dela.
2: Você vai reclamar que...
0: Eu vi os vídeos.
2: Você vai reclamar...
0: O chefe tá quase embaixo da TV, só pra ver pertinho ali.
2: Você vai reclamar que ele ficou pertinho?
0: Não, que isso? Tu quer colocar ele ao vivo? Vamos ligar pra ele aqui.
1: Vai? Vai? Tá com coragem, né?
2: É corajoso?
0: Ele aqui. Vou ligar, não. Vamos. Ó, Larissa e a Juscelina... Deolane, gente. Deolane.

0: dando o que falar aí, porque tá presa e aí queria transformar a prisão dela em prisão domiciliar por conta da menina.
1: Usando a filha.
0: Usando a filha.
1: A defesa tá usando a filha.
0: O que, que a justiça falou?
2: Que ela não vai, não.
3: Olha, eu acho que depende muito do motivo. Porque o comportamento de uma pessoa que está na TV, pra mim, mostra muito de como essa pessoa é no dia a dia. Ainda mais em reality de show. Ai, mas é fingimento. Ai, mas tem câmera. Pra mim, tá mostrando como que aquela pessoa é. Se o jeito que ela agiu lá no programa ajuda a entender se ela é perigosa ou se tem alguma influência pra bagunçar o processo que ela esteja passando, eu acho super válido o juiz dar uma olhada assim.
1: Também acho. Gente,
0: pro direito ele vai ver, ele vai analisar. Vou analisar o caso aqui, ó.
1: Ei, Brasil, mostra a sua cara.
0: Ele vai ver o caso. O juiz não vai deixar de ver. Mas vai dizer sim ou não.
2: Ele já falou não.
0: Daquela coisa, o não já tem, o pessoal fala assim.
1: Não, eu acho que eu não sou contra a defesa tentada de todas as maneiras. A função do advogado é essa, ué.
0: É. Né? Justificativa pro juiz fala assim, não dá.
4: Eu concordo com a justiça, a doutora Deolane. Quando é do interesse, a filha pode ficar sozinha. Quando não, precisa dela. Isso aí, pra cima, ela tem uma rede de apoio boa pra cuidar dessa criança. Vai estar bem amparada, eu creio.
0: O pessoal da vigília já pode, doutora, ajudar também se quiser.
2: É. Deu ruim pra tu.
1: Inclusive, eu vou falar uma coisa, é verdade, aquelas comparativo dela com reboque, sem reboque.
2: Que graça, já falaram que é mentira. Então, é,
0: eu
2: IA.
0: Não sei se é IA, mas também não duvido que não seja mais ou menos daquilo ali. Se falar assim, ó, tira aí, tipo. Se já fui
1: porque
0: falar
1: lá não tem
2: foram,
1: como.
2: Foram divulgadas nos primeiros, logo quando pegaram ela na casa dela. Sim, aquelas imagens, ela com a blusinha azul, é daquele jeito mesmo. Mas só que pegaram aquela imagem e pioraram mil vezes
1: mais.
2: E a
1: maquiagem?
0: Né, nossa,
1: a maquiagem.
0: Acabaram com a imagem.
2: Tava sem? Tava.
0: Rapaz, esses dias eu pedi pro ChatGPT. Esses dias eu pedi pro ChatGPT. Tira a barba e deixa o bigode. Eu falei, não, volta.
2: Agora, sabe quem ficou bonito de barba? Fizeram uma montagem do Vini Júnior. Colocaram barba nele e deixaram o cabelo baixinho. Ele ficou bonito,
1: tá,
2: viu?
1: Tá deixando barba?
0: Por quê?
1: Deixei eu também.
0: Mas essa do Vini Júnior é legal. O cara deu uma repaginada. Sim. Ele com aquele cabelinho não tá combinando.
2: Só que,
0: combinando,
2: meu, ele ficou a cara do Alexandre Pires.
0: Eita, lasqueiro. Tô fazendo amor.
2: Não, sai da minha aba, sai pra lá.
1: Não, vocês estão fazendo amor do Alexandre Pires, é?
2: Só pra contrariar.
0: É só pra contrariar. Ô, cidade... Ah, cidade é a Cida, vai falar do Neymar. Cida vai falar do Neymar. Ô, a filhinha, qual é o nome da bichinha?
2: A Helena?
0: Helena.
2: Nome
0: da Kimberly, né?
2: Um ano e 11 meses.
0: Que não dá atenção
1: ainda
0: pra...
1: Ainda bem que botaram o nome da menina de Helena.
0: Helena, né?
1: Nada de Kimberly, Chatterlady, nada disso.
2: Helena. Charlene.
1: Helena, bonitinha.
5: Essa
1: Helena é uma
5: bonita. Tá com dor de cotovelo, viu? Quer tá onde os filhos tá, onde o pai tá, e a esposa que tá certa. Que custa ela postar uma foto da filha do marido dela junto com os filhos dela. Acho que tá com dor de cotovelo. Tá querendo tá onde eles estão. E isso... Só se ela mudar o nome dela pra Bruna. Que já vi que o Neymar gosta das Brunas.
1: A esposa. Eu nunca vi nada assinado. Olha que é esposa.
2: Ah, mas uma vez, a Bruna Biancardi abriu uma caixinha de perguntas e perguntaram pra ela, quando vocês vão casar? Ela respondeu, nós já casamos.
1: Não, eu acho que já
2: casamos. E uma aliançona no dedo tem sim. Não, inclusive, esses dias saiu de novo o pessoal falando do Neymar, que em casa tava com a aliança e quando chegou na balada tava sem.
1: Não, só uma coisa. Se eu botar uma aliança no dedo, então eu casei.
2: Bom, mas pelo que eu entendi ali, deve ter sido uma coisa assim, às escondidas, sabe?
1: Já
2: então,
1: sei,
2: pelo visto, casaram Marcio, sim. E ela fala, meu marido.
1: Casei.
0: Já casou, só de... É.
2: Não foi só juntado, não.
1: Foi
2: acho
1: das
2: que tá
1: duas...
2: casado, sim.
0: Não sei. Será que só de estar junto ali já é considerado?
2: É. Você é casado, né?
1: Eu vou dizer, você é casado, né?
0: Tá amarrado, rapaz. Eu não sou nem o Neymar, meu.

0: Alternativa é tudo e muito mais, Matheus e Cauã, te assumir pro Brasil. Ó, faltam 5 minutos para as 9, antes de fechar aqui, tem mais 3 áudiozinhos. Assuntos de hoje aqui, gente. Escola com Copa do Mundo, e aí, escola fecha, não fecha, o professor tem que trabalhar, não tem. Como que fica aquele pai e mãe também que tem que trabalhar? Porque tem muito pai e mãe também que trabalha em bar, hein, meu?
1: Claro que tem.
0: E aí... Aí, mas aí a rede de apoio...
1: Normalmente, quem trabalha em bar
0: deixa
1: aí
0: com a avó,
1: assiste.
0: Deixa com o vô, deixa com o tio, a tia.
2: Então, considerando que a Copa do Mundo é cada 4 anos, eu acho que é justo a escola parar, sim. Porque as crianças estão empolgadas com o jogo, né? E não tem problema um dia só, não. Mesmo porque os alunos não iriam na escola no dia do jogo, porque já é tradição do Brasil, né? Porque eu penso assim, se é a cada 4 anos e só tem um dia por semana quando o Brasil passa pela Copa. Então não tem problema, não.
0: Aí a Penha, ela acha que de repente num dia do jogo nem deve ter aula. Maria Mendes, falando do frio aqui, nota que o Galinha trouxe.
3: Eu acho interessante, porque assim, é muito sofrimento, né? A gente que tem o nosso lar, a gente sofrendo com frio, imagina quem não tem. E o governo também deveria investir mais, fazer um curso, né? Ter bastante coisa gratuita para dar uma ocupação para eles. Essa é a minha opinião, acho muito interessante mesmo.
0: Boa, Maria, bonitinho.
4: Falando nesse tema, Márcio, nós pedimos para o ouvinte passar o contato para fazer doações, ela passou?
0: Isso, aquela ouvinte passou, é GAC, ó, GAC, GAC Associação, lá no Instagram.
4: No Instagram?
0: Isso,
4: GAC. Arroba GAC Associação.
0: GAC Associação, bem legal.
1: GAC. Tem um apoio...
0: Isso, GAC, GAC, e aí tem também no Facebook, GAC, Grupo de Apoio à Criança. Olha, trabalho com as crianças, maravilhoso.
4: Muito bom.
0: O Adilson quer falar da escola, né? Vai.
5: Estão falando a respeito de jogo do Brasil, da seleção, se para ou se não para. Eu quero ver se vai parar o ano que vem na Copa do Mundo do futebol feminino, que vai ser no Brasil. Só isso que eu quero ver.
0: Aí, vamos dar a mesma importância para as meninas?
4: Eu continuo com o mesmo pensamento.
0: Se tiver, vai...
4: Não tem que parar.
0: Não tem que parar. E se tiver, dá para fazer na sala de aula, isso aqui.
4: Isso, tem que ser como... Meu, não tem que parar.
0: É verdade. É.
4: Eu acho que é o seguinte. Por exemplo, a Dai deveria parar. Se o Ancelotti convocasse ela, não tinha que trabalhar. Eu acho que é isso aí.
1: Eu perguntei, né? Eu perguntei pro chefe. Chefe, a gente vai trabalhar? Ele falou, você foi convocado? Eu falei, não. Ele, não. Então vai. Eu falei, nossa, precisava
4: você,
1: disso.
4: Você foi convocada pra trabalhar.
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0: fogo. Eita. Sei que ela agar achando que é machão demais. Me larga, vá, não.
1: Ó, você não vai largar, sabe o quê? Dona Elaine Cristina Pontim. Ó, deixa eu pegar o final do telefone dela aqui, que é... não, Elaine Cristina Pontim. É isso. Ela tá mandando aqui a música da semana. A bichinha já levou 500 reais.
2: 500
1: vozeirão.
2: Reais.
1: Viu o vozeirão?
2: Eu. Então tá.
1: Ouviu
2: bem.
1: Aí? Chega, ousou o tom pra baixo ainda.
2: Eu gostei. Ousou? Eu gostei muito, só.
1: É você mesmo, Elaine, 7430, finalzinho do fone, ó.
0: Anybody, ó. Esquece que na rua tem um brinquedo.
1: Eita, lasqueira. Quinhentão. Amanhã tem mais?
3: Tá criticando a voz do ouvinte?
2: Não, é linda.
1: Ela fez um tom pra baixo, ela não fez...
3: Você tá criticando a voz do ouvinte?
1: Oxi, jamais, rapaz.
3: Ô, diretor, eu vou encontrar você agora, tem uns assuntos pra falar do Márcio.
2: Vai aonde, cara pálida?
1: Vê se o telão consegue telão.
3: Fala alto.
2: Você vai sair, cara pálida?
3: Fala alto, o que você quer?
1: Deixa a mesma tela lá que eu falei. Ó, vou te falar uma coisa. O Galinha mostrou um vídeo aqui do Haaland, que é um próximo nosso aniversário. E se ele joga daquele jeito, não vai ter jogo mais, não.
3: Mas ele... A vantagem que tem é que o Gabriel Magalhães, que joga no Liverpool... Né? E o Haaland joga no Manchester City. Então ele já sabe como marcar.

0: Mas, meu, o cara é um trator.
1: O cara puxa ele. E o Gabriel. O Gabriel Magalhães. É o Gabriel Magalhães. Ele é baixinho perto dele. Não.
0: Mas,
1: aquele é o Matheus Cunha. Aquele era, é o...
0: Não, esse tava com ele, é o Gabriel Magalhães, é o zagueiro.
1: Ele puxa ele.
2: Ah, eu não quero saber nada disso. Eu quero saber, galinha.
0: Você perto dele é baixinho.
1: Eu sou baixinho.
2: Eu não quero saber disso. Eu quero saber onde você vai, cara pálida.
1: Oxi. Onde nós vai hoje?
2: É, onde?
1: Onde nós vai,
2: onde
1: hein?
2: Nós vamos?
1: Onde nós vai?
0: Pra casinha mamã.
2: Nossa.
1: Eu vou mamar não. Tchau, tá?
2: Boa noite, Márcio. Boa noite, galinha. Boa noite, ouvinte. Até amanhã, se Deus quiser.
1: Falou, velho. Até amanhã, hein?
0: Tchau, Márcio Cruz. Tchau, Dezinha, minha linda. Tchau. Tchau, povo. Tchau, povo. Fui.
2: Ela não vai, não.
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